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1: Muito bom dia. As notícias a esta hora apresentadas por Gerson Jamice. O Presidente da República anuncia para breve a instalação de uma fábrica de processamento de trigo no distrito de Limpopo, província de Gaza. Daniel Chapo indica que a fábrica irá processar o trigo produzido pela empresa chinesa Wanbao numa área de 700 hectares a ser alargada para 5 mil no regadio de Baixo Limpopo, em Xai-Xai.
2: Depois das águas baixarem em junho, arregaçaram as mangas e lançaram a semente do trigo numa área de 700 hectares. Os resultados são extremamente positivos. Queremos voltar a transformar Gaza no celeiro da República de Moçambique. Que vamos aumentar significativamente a produção do arroz na província de Gaza e vamos aumentar significativamente a produção do trigo. E vamos transformar o trigo aqui na província de Gaza, no distrito de Limpopo, com uma fábrica moageira que já está a caminho da província de Gaza e do distrito de Limpopo.
1: O chefe de Estado falava este domingo durante as celebrações do Dia da Paz, cujas cerimônias centrais decorreram na cidade de Xai-Xai, província de Gaza. E cidadãos em Xai-Xai, em Gaza, defendem o respeito pelas diferenças de opinião, filiação política e religiosa, como sendo pressupostos para o alcance da paz e reconciliação efetivas no país. Apontam igualmente o crime e a corrupção em diferentes instituições públicas, como alguns elementos que minam a paz dos moçambicanos.
3: A paz efetiva deve ser criada a partir de cada célula base da sociedade, que é na família, nas comunidades, nas povoações, para que o diálogo prevaleça.
4: O que deve melhorar, na minha opinião, é respeito pelas diferenças individuais, respeito pela opinião dos outros e sempre usar aquilo que é útil a bem de Moçambique.
1: Cidadãos em Xai-Xai, província de Gaza, no quadro das celebrações dos 34 anos da assinatura do Acordo de Paz. O secretário de Estado, Enzo Fala, afirma que cada moçambicano deve ser promotor da estabilidade social a partir da própria família. Manuel Rodrigues explicou que a preservação da paz não pode ser apenas tarefa das autoridades.
5: Paz, a reconciliação entre nós e os moçambicanos. A paz não é a responsabilidade de um grupo, de uma instituição ou de uma geração. A paz é uma causa de todos nós.
1: Já o governador de Sofala, Lourenço Bulha, enalteceu o papel das igrejas na difusão de mensagens da paz. Mais de 27 mil pessoas participaram no fim de semana na quarta edição do Festival de Mariscos. Efraim Macedela.
6: O festival reuniu em exposição o melhor do marisco de Vilanculo e do vizinho distrito de Inhassoro. Produtos agrícolas, artesanato e gastronomia, transformando-se num momento de dinamização do comércio neste ponto da província de Inhambane. O administrador de Vilanculo, José Jeremias, sublinha o impacto e a relevância do evento, que serviu igualmente de rampa de lançamento para a Conferência Internacional de Turismo, agendada para novembro próximo nesta autarquia. De Vilanculo, Efraim Macedela.
1: Mkate é o novo álbum da cantora moçambicana Isabel Novela, a ser apresentado no Centro Cultural Franco-Moçambicano, sexta-feira, dia 9 de outubro. O álbum foi produzido por Isildo Novela, baixista, compositor e irmão da artista. Para Isabel Novela, Mkate nasce de um diálogo criativo entre irmãos e cruza tradições e sonoridades contemporâneas. Na atualidade internacional, o ministro dos Negócios Estrangeiros iraniano afirmou este domingo que não existe uma solução militar para o conflito entre o Irão e os Estados Unidos. Abbas Araghchi, que falava num discurso transmitido pela televisão estatal, indicou que apenas negociações baseadas na justiça e na equidade permitirão encontrar uma solução para pôr fim ao conflito. O ministro iraniano sublinhou que, se os Estados Unidos voltarem a optar pela via do confronto militar, a resposta do Irão será mais forte do que antes para defender o seu povo com firmeza. Temperaturas máximas previstas para esta segunda-feira em graus centígrados: Pemba 32, Tete-Nampula 31, Inhambane 30, Vilanculo 29, Maputo e Beira 28, Chimoio e Lixinga 27, Xai-Xai 26 e, por fim, Quelimane 25 graus centígrados. Foram as notícias a esta hora, as próximas às 6 horas, inseridas no Jornal da Manhã. 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

0: Bom dia, Moçambique, Jornal de Manhã, no seu setor, confira já a seguir os destaques desta edição. Eleições no Brasil, Flávio Bolsonaro e Lula da Silva vão disputar a segunda volta das eleições presidenciais brasileiras, marcada para 25 de outubro, depois de nenhum dos candidatos ter alcançado mais de 50% dos votos válidos no primeiro turno. O presidente da República, Daniel Chapa, anuncia para breve a instalação de uma fábrica de processamento de trigo no distrito de Limpopo, província de Gaza. A secretária de Estado na província de Maputo exige integridade nos processos de nomeação de quadros para cargos de direção e chefia, face a relatos de nepotismo e tribalismo na indicação de profissionais para cargos de gestão. O governo do distrito de Gura, em Manica, intensifica ações de sensibilização das comunidades sobre técnicas tradicionais de afugentamento de animais bravios face à crescente presença de elefantes e outras espécies nas zonas habitadas e de cultivo. 9 moçambicanos detidos na África do Sul por exploração mineral ilegal. As detenções ocorreram no último fim de semana na região de Gondwana, na província de Mpumalanga. Estes são alguns dos assuntos que vão marcar esta edição do Jornal da Manhã, de segunda-feira, 5 de outubro de 2026, que conta com Sidónio Melhor, Francisco Jat na sonorização, Lília Langa na produção, Vitor África nas notícias, edição e apresentação, Ernesto Show, que votos de ótima escuta. E a seguir as notícias por Vitor África. Bom dia.
1: Bom dia, Ernesto Chauqui, caro ouvinte. O presidente da República, Daniel Chapa, anunciou ontem a instalação, em breve, de uma fábrica de processamento de trigo no distrito de Limpopo, província de Gaza. A fábrica irá processar o trigo produzido pela empresa chinesa Wanbao, numa área de 700 hectares, já seria alargada para 5 mil no regadio do Baixo Limpopo, em Xai-Xai.
2: Queremos voltar a transformar Gaza no celeiro da República de Moçambique, que vamos aumentar significativamente a produção do arroz na província de Gaza e vamos aumentar significativamente a produção do trigo e vamos transformar o trigo aqui na província de Gaza, no distrito de Limpopo, com uma fábrica moageira que já está a caminho da província de Gaza e do distrito de Limpopo.
1: O chefe de Estado falava este domingo durante as celebrações do Dia da Paz, cujas cerimônias centrais decorreram na cidade de Xai-Xai, província de Gaza. E ainda em Gaza, cidadãos ouvidos pela rádio moçambicana Xai-Xai defendem o respeito pelas diferenças de opinião, filiação política e religiosa como pressupostos da paz e reconciliação efetivas no país. Apontam igualmente o crime, a corrupção em diferentes instituições públicas, como alguns elementos que minam a paz dos moçambicanos.
3: A paz efetiva deve ser criada a partir de cada célula base da sociedade, que é na família, nas comunidades, nas povoações, para que o diálogo prevaleça.
4: O que deve melhorar, na minha opinião, é respeito pelas diferenças individuais, respeito pela opinião dos outros e sempre usar aquilo que é útil a bem de Moçambique.
1: Cidadãos em Xai-Xai, província de Gaza, no quadro das celebrações dos 34 anos da assinatura do Acordo de Paz. A Inspeção-Geral de Segurança Alimentar e Económica desmantelou este fim de semana na cidade da Beira, em Sofala, um armazém com mais de 2.600 toneladas de arroz em embalagens adulteradas. O produto estava armazenado em condições inadequadas, com marca e logotipo falsos, segundo o delegado provincial da Inspeção-Geral de Segurança Alimentar e Económica em Sofala, Inocêncio Vilimo. No interior do armazém, pertencente a um grupo de empresários indianos, a equipa de inspetores encontrou uma máquina de embalagem e arroz posto a secar em condições inadequadas.
5: Encontramos cerca de 465 fardos de sacos para embalar o arroz. Encontramos maquinarias para ensacamento do arroz. A unidade é de armazenamento apenas, não de processamento. É uma atividade ilegal, porque a marca deles é prima, eles adquirem arroz da marca OK e fazem o transpasse do arroz da marca OK para os sacos Prima.
1: O estabelecimento foi encerrado, segundo Inocêncio Velimo, e decorre um trabalho para apurar o tempo em que o armazém em causa servia para embalar fraudulentamente arroz para a venda. Mais de 27 mil pessoas participaram no fim de semana na quarta edição do Festival de Mariscos em Inhambane. Jornalista Efraim Macitela.
6: A quarta edição do Festival de Mariscos marcou também o reencontro entre o público e os criadores das artes e cultura.
7: Essa iniciativa é de louvar. Vilanculo precisava muito deste festival, uma vez que o governo havia parado com isto. Então, estamos muito felizes, é muito gratificante ver isto. Eu não contava ver essa multidão toda aqui.
8: Para mim é uma honra. Estou mesmo feliz por isso, e que o governo continue mesmo a promover mais shows. É muito...
9: Este reencontro com o público...
8: É para depois de muito tempo, né? Para mim é muito importante. Estou muito grato, meu irmão.
6: São ecos da quarta edição do Festival de Mariscos de Vilanculo, evento que levou à descoberta do que de melhor há neste destino turístico. De Vilanculo, Efraim Macitela.
1: Encate é o novo álbum da cantora moçambicana Isabel Novela a ser apresentado no Centro Cultural Franco-Moçambicano na sexta-feira, 9 de outubro. O álbum foi produzido por Isildo Novela, baixista, compositor e irmão da artista. Para Isabel Novela, Encate nasce de um diálogo criativo entre irmãos e cruza tradições e sonoridades contemporâneas. E no plano internacional, Lula da Silva e Flávio Bolsonaro vão disputar a segunda volta das eleições presidenciais no Brasil, marcada para 25 de outubro corrente. Neste domingo, nenhum dos candidatos obteve na primeira volta mais de 50% dos votos. Com 97,24% das secções eleitorais contabilizadas, Flávio Bolsonaro lidera a votação com 47,43% dos votos válidos. Lula da Silva, atual presidente brasileiro, soma 44,69% dos votos, de acordo com os dados oficiais divulgados pelo Tribunal Superior Eleitoral. O Tribunal considera a eleição matematicamente definida para uma segunda volta, que vai decidir o próximo presidente do Brasil. Os dois candidatos já reagiram aos resultados divulgados este domingo. No extrato que se segue, falam Lula da Silva e Flávio Bolsonaro.
10: O resultado, muitas vezes, é inesperado. A gente nunca consegue tudo aquilo que a gente queria. Eu confesso para vocês que eu estava convencido que eu ia ganhar as eleições no primeiro turno. Mas a gente tem o segundo turno, e o segundo turno é a hora da prova dos nove.
11: Está decretado o fim da era do PT, a mudança no nosso país, o recorde de brasileiros endividados, o recorde de altos impostos, o recorde de desesperança, recorde de empresas fechadas. E eu estou muito feliz com a possibilidade real de daqui a 3 semanas o Brasil dar uma resposta definitiva de que é um governo moderno, um governo com menos ministérios.
1: Lula da Silva e Flávio Bolsonaro vão disputar a segunda volta das eleições presidenciais no Brasil, marcada para 25 de outubro corrente. Apresentamos as notícias, o próximo bloco às 7 horas.

0: Conheça a previsão do estado do tempo para hoje com a meteorologista Caldina Checo. Bom dia.
1: Bom dia. Bom dia, estimados ouvintes da Rádio Moçambique. Previsão do tempo válida para hoje, dia 5 de outubro de 2026. Para as províncias de Niassa, Cabo Delgado e Nampula, prevê-se céu pouco nublado, com período de muito nublado. Possibilidade de ocorrência de chuva fraca ao longo da costa. Vento de leste a nordeste, fraco a moderado. Para as províncias de Tete, Zambeze, Manica e Sofala, prevê-se céu pouco nublado a muito nublado. Possibilidade de ocorrência de chuva fraca, localmente moderada. Vento de leste a nordeste, fraco a moderado. Para as províncias de Inhambane, Gaza e Maputo, prevê-se céu pouco nublado, com períodos de muito nublado. Possibilidade de ocorrência de chuva fraca, principalmente ao longo da costa. Vento de nordeste a leste, fraco a moderado. Temperaturas máximas previstas em graus Celsius. Pemba, 32. Tete e Nampula, 31. Inhambane, 30. Vilanculo, 29. Maputo e Beira, 28. Chimoio e Lixinga, 27. Xai-Xai, 26. Quelimane, 25. É tudo quanto à previsão do tempo para hoje. Bom dia, até a próxima.

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São neste momento 6 horas e 12 minutos. Jornal da Manhã, começamos desta forma, Presidente.

0: arregaçaram as mangas e lançaram a semente do trigo numa área de 700 hectares. Os resultados são extremamente positivos para continuarmos a trabalhar e a meta é atingirmos a primeira fase, 5 mil hectares em Gaza para produzir o trigo, enquanto continuamos a produzir o arroz. Queremos voltar a transformar Gaza no celeiro da República de Moçambique. Parabéns, Gaza, que vamos aumentar significativamente a produção do arroz na província de Gaza e vamos aumentar significativamente a produção do trigo e vamos transformar o trigo aqui na província de Gaza, no distrito de Limpopo, com uma fábrica moageira que já está a caminho da província de Gaza e do distrito de Limpopo.
1: O presidente Chapo explicou que a materialização deste projeto irá permitir a redução da importação do trigo, o que irá concorrer para o arranque da almejada independência econômica no país.
0: Queremos um país que cresça e distribua oportunidades para todos os moçambicanos, que atraia investimento nacional estrangeiro e inclua a todos os moçambicanos neste processo de desenvolvimento. Como dissemos aqui, independentemente da sua filiação política, da sua origem étnica, da sua raça, da sua religião, somos todos moçambicanos, que exporte mais e importe menos. É este país que nós queremos, porque só com mais exportações e menos importações é que teremos mais divisas, que nós temos dito que a escassez só se resolve produzindo mais, exportando mais e importando menos, mas que também alimente e empregue o povo moçambicano. É esta economia que nós queremos.
1: Presidente da República Daniel Chapo e a instalação para breve da primeira fábrica de processamento do trigo na província de Gaza. Tidubir Quintumbo, em Xai-Xai.
2: Presidente da República anuncia para breve a instalação de uma fábrica de processamento de trigo na província de Gaza. Ainda ontem, o estadista moçambicano reafirmou a prontidão das forças de defesa e segurança para combater o terrorismo que ameaça a paz em alguns distritos das províncias de Cabo Delgado, Niassa e Nampula. O estadista moçambicano diz que as forças de defesa e segurança continuam a trabalhar com determinação para eliminar todos os focos de terroristas que, de forma esporádica, protagonizam ataques naquelas regiões.
0: A paz e a segurança da nossa pátria são inegociáveis e sabemos que a paz duradoura exige segurança, mas também desenvolvimento, justiça social e oportunidade para todos os moçambicanos. Então temos que continuar solidários com os nossos irmãos que sofrem de ataques terroristas em Cabo Delgado, mas por outro lado, solidário aos jovens das forças de defesa e segurança, que 24 sobre 24 horas, junto às forças amigas de Ruanda, de Tanzânia, que estão na fronteira, incluindo a força local, continuam a combater o terrorismo.
2: Presidente da República, Daniel Chapo, e ainda sobre a paz e segurança na província de Niassa e confissões religiosas desafiam-se a intensificar ações visando a preservação da paz e da estabilidade social. Esnet Hassan.
3: As ações vão consistir na realização de cultos em prol da paz e palestras de sensibilização, sobretudo da juventude, para se distanciar daqueles que protagonizam atos de desestabilização social. O compromisso das congregações religiosas no Niassa foi assumido este domingo na esteira das celebrações dos 34 anos da assinatura do Acordo Geral de Paz em Roma. Sheikh Abdallah Omar, delegado do Conselho Islâmico de Moçambique no Niassa, e pastor Zeferino Nsola, da Igreja Assembleia de Deus Internacional, defendem uma reflexão profunda sobre os caminhos da preservação da paz no país, o combate à corrupção nas instituições públicas, ao terrorismo e o consumo ilícito de drogas. São ações que devem merecer o envolvimento de todos os estratos sociais. Para o efeito, as nossas fontes sublinham a necessidade de privilegiar-se

0: o diálogo, perdão, unidade nacional, humildade e solidariedade com os mais necessitados.
1: A tendência de forças inimigas é de desestabilizar o país através de semear alguns pensamentos, algumas ideologias que o moçambicano venha a inimizar-se com o próprio seu irmão moçambicano. Nós temos que perceber que os países que hoje estão numa paz duradoura, quem trabalhou foi os próprios filhos do país. Então, para Moçambique não será diferente. Os nossos jovens devem trabalhar.
2: Precisamos muita coragem, muita força. Nós oramos por eles, para que eles continuem a defender a nossa nação. Quando nós estivermos juntos, Moçambique melhora. E nós queremos deixar a nossa disposição em apoiar o nosso Estado na luta contra o terrorismo.
0: Sheikh Abdalla Omar, delegado do Conselho Islâmico de Moçambique no NIAS, e pastor Zeferino Nsola, da Igreja Assembleia de Deus Internacional, e o que deve ser comportamento de jovens na defesa da nação moçambicana. A Xalongo, quando hoje betu o Xengele, o Tendele, e Senata Sani Lixinga.
3: Líderes religiosos em Iambana consideram o diálogo nacional inclusivo a melhor estratégia encontrada pelo chefe do Estado moçambicano para a preservação da paz e consolidação da unidade nacional. Manuel Chimeli, os pormenores.
4: Issouf Merdine, presidente da comunidade muçulmana em Iambana, diz acreditar numa paz efetiva para Moçambique, a medir pela forma envolvente como decorre o diálogo. Indicou que o Conselho Islâmico tem trabalhado na sensibilização das comunidades para a promoção do diálogo, tolerância e respeito mútuo entre os moçambicanos. A medida tem por objetivo inculcar no seio da população a importância da preservação da paz para o desenvolvimento socioeconômico do país.
5: A Igreja Islâmica, neste preciso momento, tem feito muitas ações de exortação para a manutenção da paz. Temos feito palestras, aliás, todas as cerimônias das sextas-feiras, né? Os nossos padres tentam sempre trazer esta mensagem de viver em paz, viver em família, viver em humanidade. Então, fora disso, temos palestras, fora deste contexto de sexta-feira, que temos feito de modo a preservar a paz.
4: O padre da Igreja Católica em Iambana, Emércio Sitoy, diz que cada moçambicano deve trabalhar na preservação da paz para que este bem comum prevaleça.
6: As famílias, os jovens, os comerciantes, os camponeses e os trabalhadores precisam de segurança para viver, trabalhar e cuidar dos seus. Por isso somos chamados a rejeitar a violência, o ódio e a divulgação de boatos. As nossas palavras e atitudes podem alimentar a divisão, mas podem também abrir caminhos de compreensão e confiança. Por isso, como cidadãos, somos chamados a promover a reconciliação, escutar antes de julgar, pedir perdão quando erramos e procurar soluções através do diálogo. A justiça deve proteger quem foi prejudicado e ajudar a reparar o mal. A misericórdia deve contribuir para romper o ciclo de violência.
4: Líderes religiosos em Iambana abordados no quadro da celebração ontem do 34º aniversário da assinatura do Acordo Geral da Paz no país. Mwengisete, Akurula Nizwanano, Gilo Jalissima, Atikwendiga, Moçambique. Manuel Chimel, Iambana.
3: Líderes religiosos em Iambana consideram o diálogo nacional inclusivo a melhor estratégia encontrada pelo chefe do Estado para a preservação da paz e consolidação da unidade nacional. Autoridades do distrito de Grongosa, em Sofala, garantem estar estancada a onda de assaltos a estabelecimentos de ensino desde o início do ano. Não há registro de casos de género, Felipe Jorge.
7: Nos últimos 3 anos, eram frequentes no distrito assaltos a escolas durante a noite. Os ladrões tinham como alvo os equipamentos informáticos e atuavam de forma ostensiva, chegando a roubar numa só noite em 3 escolas. O diretor do Serviço Distrital de Educação, Juventude e Tecnologia de Grongosa, Abdul Mbunia, diz que foram feitas várias detenções e reforçada a vigilância nas infraestruturas escolares.
8: Após termos a informação desses assaltos que aconteciam nas escolas, acionamos a polícia, fez um trabalho aturado e conseguimos destancar esta situação. Foram exatamente capturados alguns que estão neste preciso momento à beira do tribunal. Por essa razão, já está estancada esta situação de roubo nas escolas.
7: Outro problema que as autoridades de educação em Gorongosa consideram ultrapassado é o abandono escolar devido a uniões prematuras.
8: Tivemos um workshop onde convidamos alguns distritos, Sofala, província de Manica, para discutir exatamente esses assuntos que têm a ver com união prematura. Está estancado, porque a comunidade, líderes comunitários, o governo, o tribunal, estão sempre em cima deste tipo de ato.
7: O diretor do Serviço Distrital de Educação, Juventude e Tecnologia em Gorongosa, Abdul Mbunia Hama, Gatishambenyara, Tisadilabata Jogurga, Ngemvureya Kachena, Ngesipo Kanamaruta, Kuitire Kutitivike Kolera, Felipe Jorge, Baira, muito bom dia.
9: O governo do distrito de Guru e Manica intensifica as ações de sensibilização das comunidades sobre técnicas tradicionais de afugentamento de animais bravios face à crescente presença de elefantes e outras espécies nas zonas habitadas e de cultivo. Jornalista Daniel Oliveira.
10: Segundo o administrador do distrito de Guru, a iniciativa visa dotar as comunidades de conhecimentos que permitam lidar com a presença de animais bravios, como elefantes, búfalos, hienas, leões, crocodilos e serpentes, contribuindo para a redução do conflito homem-fauna bravia. No presente ano, o distrito registrou a destruição de 4 celeiros e 6 casas, para além da perda de culturas devido à invasão de elefantes. João Pedro Amad refere que a presença destes animais tem deixado a população apreensiva, havendo comunidades onde os residentes têm receio de se deslocar às machambas devido ao risco de encontros com elefantes.
11: Nós temos estado junto à nossa polícia que defende a nossa fauna, bravia, os recursos minerais, a trabalharmos no afugentamento dos animais. Mas a crise, por causa do fenómeno El Niño que se fez sentir no passado, a crise de alimento lá na floresta, não há muito capim, não há muitas árvores, então os animais acabam emigrando até as nossas zonas e é um exercício muito grande que nós temos que estar a fazer sempre para afugentar esses elefantes, mas também estamos a trabalhar junto aos operadores das cotadas para podermos juntos unirmos as forças no processo de controle desses animais.
10: Durante o primeiro semestre deste ano, o distrito de Guru registrou 3 mortes provocadas por ataques de animais bravios, 2 das quais na sequência de ataques de crocodilos nos rios Luenha e Zambeze e uma outra causada por picada de uma cobra. Muriwa. Ngatibatanei kuitiraru gare pangueneru nyararu munyikaino ye Moçambique. Dishimoyo, Daniel Oliveira. Bom dia.
9: Bom dia e bom trabalho, Daniel Oliveira. Secretário de Estado na província de Maputo exige integridade nos processos de nomeação de quadros para cargos de direção e chefia face a relatos de nepotismo e tribalismo na indicação de profissionais para cargos de gestão. Toda a informação por Stélio Manheça.
12: Bongés considera preocupante a ocorrência destes casos, sendo que os mais recentes foram denunciados no distrito de Marraquene. O governante exige o fim destas práticas que, na sua opinião, representam um retrocesso aos esforços do país visando promover a unidade nacional e a convivência entre os moçambicanos, independentemente das suas diferenças, incluindo a proveniência regional.
13: Aqui em Marraquene, quando você quer nomear alguém, dizia tem que ser natural daqui. Isso é que temos que combater. Esse não pode ser o pensamento de dirigente, o pensamento da população. Só quem pode ficar dirigente, quem pode ficar é pessoa que tem conhecimento, não importa de onde nasceu. É isso mesmo, é para dizer os nossos concidadãos, não pode se pegar por tribalismo, tem que se pegar por mérito, trabalho.
12: Falando em Marraquene, o secretário de Estado na província de Maputo reiterou que o espírito de unidade nacional é igualmente contra atos de violência entre os moçambicanos, condenando casos de agressão protagonizados contra líderes tradicionais e religiosos acusados de feitiçaria e não só.
13: Vamos respeitar os nossos papais, esses nossos pastores, para eles chegarem até ao pastor por causa do comportamento. Vamos evitar odiar pessoa velha pensar que é feiticeiro.
14: porque vocês também estão a vir para nós aqui. Aonde chegar essa idade? Não? O vosso filho vai dizer para esse papai grande 26. Então, esse legado não pode ser, não se pode estender. Cada um na sua zona, onde tem um velho, tem que ficar satisfeito. Porque quando há problemas aqui, tem onde ir consultar. Vai te ensinar como viver. Agora vocês jovens, se começarem a bater os velhos, quem vai vos ensinar?
12: Secretário de Estado na província de Maputo, Henrique Bongés, desencorajando o recurso à violência como forma de resolução de conflitos, defendendo o diálogo e o recurso às instituições competentes para a solução de quaisquer diferendos no seio da comunidade. O apelo de Bongés ganha particular relevância em Machubo, onde os conflitos envolvendo líderes tradicionais e religiosos constituem um assunto que continua a gerar preocupação das autoridades. Eu sou Stélio Manheza. É a partir da Matola.

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São 6 horas e 30 minutos. O resumo dos assuntos de destaque no Jornal da Manhã. Eleições no Brasil. Flávio Bolsonaro e Lula da Silva vão disputar a segunda volta das eleições presidenciais brasileiras, marcadas para 25 de outubro, depois de nenhum dos candidatos ter alcançado mais de 50% dos votos válidos no primeiro turno realizado este domingo. O presidente da República, Daniel Chapa, anuncia para breve a instalação de uma fábrica de processamento de trigo no distrito de Limpopo, província de Gaza.

0: A previsão do estado do tempo para hoje com o meteorologista Caldina Checo.
1: Bom dia, estimados ouvintes da Rádio Moçambique. Previsão do tempo válida para hoje, dia 5 de outubro de 2026. Para as províncias de Niassa, Cabo Delgado e Nampula, prevê-se céu pouco nublado, com período de muito nublado. Possibilidade de ocorrência de chuva fraca ao longo da costa. Vento de leste a nordeste, fraco a moderado. Para as províncias de Tete, Zambézia, Manica e Sofala, prevê-se céu pouco nublado a muito nublado. Possibilidade de ocorrência de chuva fraca, localmente moderada. Vento de leste a nordeste, fraco a moderado. Para as províncias de Inhambane, Gaza e Maputo, prevê-se céu pouco nublado, com períodos de muito nublado. Possibilidade de ocorrência de chuva fraca, principalmente ao longo da costa. Vento de nordeste a leste, fraco a moderado. Temperaturas máximas previstas em graus Celsius. Pemba, 32. Tete e Nampula, 31. Inhambane, 30. Vilanculo, 29. Maputo e Beira, 28. Chimoio e Lixinga, 27. Xai-Xai, 26. Quelimane, 25. É tudo quanto à previsão do tempo para hoje. Bom dia, até a próxima.

0: No café da manhã, hoje vamos refletir sobre a importância da paz e do diálogo para a estabilidade e alcance da independência económica em Moçambique. Recorda-se que ontem, 4 de outubro, foi o dia em que os moçambicanos recordaram da assinatura do Acordo Geral de Paz. Hoje queremos refletir sobre a importância da paz e do diálogo para a estabilidade e alcance da independência económica de Moçambique. O ouvinte poderá participar através dos números 21-31-77-77 e 82-34-77 e também pela página do Facebook Jornal da Manhã RM. E também saiba que temos outras alternativas para a interação. Introduzimos este sistema de envio de mensagens de texto e voz para o nosso WhatsApp 82-64-95-170 e o ouvinte poderá colocar uma questão ou sugestão sobre o tema do café da manhã de forma direta e objetiva, sem rodeios. É 6 horas e 35 minutos, mais de 5 mil títulos de uso e aproveitamento de terra doada estão a ser atribuídos às comunidades dos distritos de Mekong e Boma, na província de Nampula. A iniciativa visa garantir a posse de terra e reduzir conflitos nas comunidades. Júlio Moro.
1: Trata-se das comunidades de Korani, em Mekong, e Nahote e Milige, no distrito de Boma. A diretora provincial de desenvolvimento territorial e ambiente de Nampula, Delfina Fome, disse que a atribuição dos títulos de uso e aproveitamento de terra às comunidades conta com o suporte financeiro do Comitê Ecumênico para o Desenvolvimento Social e a Associação Moçambicana para o Desenvolvimento Rural Sustentável.
2: O nosso desejo como direção provincial é mesmo desencadear um processo de atribuição de títulos às nossas comunidades. Estamos a falar concretamente títulos de boa-fé, que é para irmos minimizando a questão de conflito de terra a nível das nossas comunidades.
1: A nossa fonte acrescentou ainda que o setor está a enfrentar dificuldades para abranger mais doados às comunidades de outras regiões da província devido à falta de parceiros. Amusi, Niwana Neke, Uira Moçambique, Oroco Rolo. Akulupalé, Anosho Kurela. De Nampula, Júlio Moro.
0: De Nampula, vamos até onde o setor empresarial garante estarem criadas todas as condições de alojamento e restauração para os participantes da primeira Conferência Internacional de Investimentos a realizar-se esta semana. Todos os detalhes por Diolinda Matavel.
3: Muito bom dia. Segundo o presidente do Conselho Empresarial Provincial, todos os estabelecimentos hoteleiros da província encontram-se com reservas lotadas no âmbito da realização da Conferência Internacional de Investimentos. António Sayen explicou que os empresários prometem mostrar o que de melhor a província oferece, por forma a fazerem desta oportunidade um momento para expandir os seus negócios através de estabelecimento de parcerias.
4: Nós temos aqui em Tete restaurantes que respondem a todas as expectativas. Nós fomos eleitos a província com um dos melhores restaurantes na gala que aconteceu no FENA em Nampula. O que quer dizer que questões relacionadas com restauração, Tete está muito bem posicionado e nós queremos que os nossos visitantes degustem do melhor da nossa iguaria, do nosso prato típico de Tete, como também poderão degustar de alguns pratos ocidentais, orientais, querendo, como setor privado, como setor empresarial, como CTA na nossa província, estamos muito, mas muito bem estruturados para podermos receber os nossos visitantes para esta Conferência Internacional de Investimentos.
3: Presidente do Conselho Empresarial Provincial de Tete, António Sayen, e as expectativas do empresariado local com a primeira Conferência Internacional de Investimentos, as áreas de hotelaria, turismo, mineração, infraestruturas e transporte são algumas apostas de investimentos disponíveis na província de Tete, que irá acolher entre os dias 8 a 10 deste mês a primeira Conferência Internacional de Investimentos. Abal, Tieti Patebassa, Kutiti Tsogole, Dzikulato, Moçambique. De Tete, Diolinda Matavel.
0: O setor empresarial em Tete garante estarem criadas todas as condições de alojamento e restauração para os participantes da primeira Conferência Internacional de Investimentos a realizar-se esta semana. A Direção Provincial de Agricultura e Pescas da Zambésia submete terça-feira à audição pública o Plano Estratégico de Desenvolvimento da Aquacultura na província. Alex Felipe.
5: A audição pública visa acolher subsídios para o enriquecimento do Plano Estratégico de Desenvolvimento da Aquacultura. O diretor provincial da Agricultura e Pescas na Zambésia, Fernando Namuqua, diz que o objetivo central é dinamizar o subsetor da aquacultura e a economia azul.
6: O encontro que nos propomos a realizar é para refinar, ou seja, buscar o consenso, certificarmos das contribuições que fomos colhendo ao nível das regiões, ao nível dos setores, com os vários intervenientes, encontros pequenos, se de facto a visão que a província tem é mesmo essa, se o horizonte que a província desenhou é mesmo esse. Na verdade, é um encontro que se pretende, digamos, consensualizar as grandes prioridades, os grandes vetores sobre os quais nós precisamos de captar investimento para catapultar, portanto, a economia azul, digamos assim, sobretudo a questão da aquacultura.
5: Com o encontro, espera-se igualmente lançar bases para a mobilização de investimentos para a dinamização do subsetor da aquacultura.
6: E nós vamos fazer essa demonstração para poder fundamentar por que é que estamos a realizar esta reunião de auscultação e por que é que nós estamos a desenvolver um plano estratégico. Portanto, esses são os grandes fundamentos. Eu prefiro deixar essa reserva para o próprio dia, só para dar uma ideia. Dados mais recentes do mundo indica que o mundo produziu nas últimas duas campanhas mais de 100 milhões de toneladas de pescado com recurso à aquacultura. A China está a produzir acima de 50%. Na África, nós estamos a produzir aproximadamente 2 milhões. Toda a África, só para ter ideia, estamos a 1%, ou seja, abaixo de 1% do potencial que a província da Zambésia tem.
5: Fernando Namuqua, diretor provincial de Agricultura e Pescas na Zambésia. Albonioa, Ndoniva Enamada e Oiniva de Emurendele, Moçambique, Onotamalela. De Kilmani, Alex Felipe.
0: No distrito de Mapá, em Gaza, está na fase conclusiva a aprovação de projetos submetidos este ano para financiamento no âmbito do Fundo de Desenvolvimento Económico Local, Francisco Nelson.
7: São mais de 1000 projetos submetidos, cujos concorrentes aprovados serão anunciados nos próximos dias para o desenvolvimento de várias ações de geração de renda. Administrador do Distrito de Mapai disse que a maioria dos projetos submetidos este ano para o financiamento do FIDEL estão ligados às áreas de agricultura, criação de gado e comércio. Maria Helena Langa diz que a implementação do FIDEL, desde o ano passado, está a melhorar a vida dos beneficiários, com o surgimento de pequenos empreendimentos de geração de renda, bem como a empregabilidade juvenil.
8: A maior parte deles apostam na criação, na agricultura, compra e revenda de cabritos, assim como de gado, para além da área de comércio. Acreditamos que sim, que está a mudar. Visitei há poucos dias a comunidade de Xidulo, alguém que anteriormente estava a vender numa barraca de pau a pique e a vender pequeninas coisas. Agora já tem quase que uma lojeca feita de material convencional, onde tem quase todos os produtos de mercearia. Isso é um sinal de evolução. Segundo ele, já começou também a melhorar a sua própria casa e sente-se muito bem com este projeto. Não só este, mas temos vários casos mesmo aqui no mercado de Mapai de pessoas que se beneficiaram do FIDEL e estão a ver a sua vida a melhorar. Os reembolsos também estão a ocorrer, as pessoas estão a pagar.
7: A administradora do distrito de Mapai, Maria Helena Langa, e o nível de implementação do Fundo de Desenvolvimento Económico Local, FIDEL, cujos projetos deste ano serão financiados nos próximos dias. No ano passado, foram financiados pelo FIDEL em Mapai 94 projetos, dos quais 56 foram para jovens que estão a desenvolver várias ações de empreendedorismo e geração de renda. Mwingisete, Aihanyene e Kurula. Francisco Nelson, Cidade Xaxai. Muito bom dia.
0: No distrito de Anquab, em Cabo Delgado, projetos financiados pelo Fundo de Desenvolvimento Económico Local são a dinamizar o empoderamento juvenil e a contribuir para a autossuficiência na prestação de bens e serviços. Somali Gilberto.
9: Segundo alguns beneficiários ouvidos pela Rádio Moçambique, além de alavancar o empreendedorismo local, o financiamento do FIDEL tem sido determinante para criar novas oportunidades de trabalho e absorver a mão de obra jovem. Para os beneficiários do fundo, no distrito de Anquabe, outro principal ganho desta iniciativa é a consolidação de negócios sustentáveis.
10: Adelino José, quando nós tivemos aquele fundo, aumentamos a maquinaria. O restante do dinheiro que ficava, compramos a madeira que nós estamos a usar para essas 180 portas, porque a empresa que nos contratou havia dito que nós devíamos começar com o nosso fundo pessoal. Para o nosso projeto, o Fidele nos estabilizou.
11: Piedade de milagre também. Tive esse valor pude iniciar com o negócio. Valeu a pena. Eu gostaria de ter um takeaway visível, que fosse mais arranjar mais empregados para ajudar a comunidade.
12: Rafique da Silva Soate. O Fidel ajudou muito. Tem pessoas que vêm para fazer encomendas. Consigo fornecer nos projetos. Isso antigamente eu não fazia.
9: No primeiro ciclo de financiamento, Anquabe recebeu e desembolsou mais de 5 milhões de meticais, valor que viabilizou 169 projetos entre iniciativas individuais e coletivas. Na prática, a cadeia de valor gerada pelo Fidel traduz-se em empregos dignos para os colaboradores contratados pelos novos empreendedores do distrito.
13: Benur Pedro Romão, trabalhando cá, eu sei que lá em casa eu não vou depender de alguém. Sustentar a família.
14: Isso é nada, graças a José Omar. Aqui é um cabine, que temos salão, bares, que precisam de pessoas para no atendimento.
9: Jovens de Anquabe em Cabo Delgado e a transformação do cenário socioeconômico do distrito, impulsionada pelos projetos aprovados e financiados através do Fundo de Desenvolvimento Económico Local em 2025. Para o presente ano, o distrito conta com uma verba superior de 9 milhões de meticais, prevendo-se o financiamento de mais de 200 novas iniciativas de negócios e empreendedorismo. Mbode, Navangamedi, Nashabuni, Auliu, Turiposhe, Namaluele. Somali Gilberto Mpimba, bom dia.
0: São, neste momento, 6 horas e 46 minutos. Hoje, no Café da Manhã, vamos falar da importância da paz e do diálogo para a estabilidade e alcance da independência económica de Moçambique. Ontem, os moçambicanos celebraram o Dia da Paz, recordando a assinatura do Acordo Geral de Paz em Roma, em 1992. E hoje, no Café da Manhã, queremos refletir sobre a importância desta paz e do diálogo para a estabilidade e alcance da independência económica do nosso país. E teremos como convidado aqui o reverendo e acadêmico Jamis Taimo, e o ouvinte também poderá participar pelas plataformas, pelo Facebook Jornal da Manhã RM e também pelo número 2131-7777-82-3477. E alargamos os nossos mecanismos de interação com o ouvinte. Temos agora o 82-64-95-170. Através deste número, o ouvinte pode enviar uma mensagem de texto ou voz e colocar uma questão ou sugestão sobre o tema em reflexão aqui no Café da Manhã.

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0: A Esportivo no Jornal da Manhã destaca: Ferroviário de Gaza estreia-se com vitória na pool de apuramento a Moçambola do próximo ano. Albino Miambo, bom dia.
1: Bom dia, Ernesto Chauque. Bom dia, caro ouvinte. Começamos com os Mambinhas, que estiveram num bom nível no torneio da COSAFA, que terminou recentemente em Moçambique, onde a nossa seleção quedou-se na segunda posição, deixando claro que vem aí uma nova geração de jogadores com qualidade no futebol nacional. A propósito desta façanha dos Mambinhas de sub-20, que apuraram-se para a CAN da categoria, que se joga próximo ano no Ghana, o repórter Manuel Cardoso entrevistou Vítor Martini, que conhece bem o futebol de formação do nosso país e os talentos que se evidenciam em várias faixas etárias.
2: O antigo selecionador nacional de futebol sub-20 quer ver acauteladas e cumpridas, arrisca todas as etapas, para a exceção de jogadores de escalões secundários a escalão principal. Vítor Martini disse que a serem seguidas e cumpridas todas as etapas desta edição principal, que são os Mambas. Moçambique terá uma seleção à altura de todo o tipo de jogos de futebol do nosso continente. Martini fazia alusão à boa exibição dos Mambinhas do sub-20 em futebol no recém-terminado torneio de COSAFA, ganho pela República da África do Sul, onde Moçambique foi vice-campeão. Disse que os próximos selecionadores nacionais, e Chiquinho Conde em particular, já não terão motivos de queixa para montar uma seleção à altura desses desafios.
3: O importante no futebol é isto: haver uma ligação, os jogadores sub-17 passarem para sub-20, sub-20 para sub-23, sub-23 para a equipa sénior. Não se queimar etapas. Moçambique está num bom caminho. Estou dando parabéns aos selecionadores nacionais da equipe sénior, assim como da equipa de sub-20. Conseguimos uma vitória importante dentro do Sudão. Conseguimos uma qualificação inédita de sub-20 para o CAN Ghana 2027.
2: Tem uma seleção de futuro.
3: Há que dar continuidade a este trabalho.
2: Antigo Seleção Nacional de Futebol sub-20, Vítor Martini, e as dicas necessárias para que esses jogadores venham a engrossar a seleção sub-23 mais forte e dinâmica. As duas seleções, sub-20 e 23, estão imparáveis. E recentemente, a primeira qualificou-se para a CAN Ghana 2027 e a segunda, a dos Mambas, está a liderar o Grupo J. São, para já, as qualificações para a CAN do mesmo ano, ou seja, de 2027, a ser co-organizado pela Quênia, Tanzânia e Uganda. Arriba de Esporto, Cidal DT, Manuel Cardoso.
1: Na pool de apuramento a Moçambola do próximo ano nas três regiões do nosso país, destaque vai para o Ferroviário de Gaza, que a nível da Zona Sul começou a prova com uma vitória sobre a Escola de Sargentos de Boano por 1-0. O técnico dos Locomotivas de Gaza era um homem satisfeito com os 3 pontos conquistados em Maputo.
4: Foi um jogo difícil. Por quê? Porque saímos hoje de Xaxai, primeira parte entramos mal, mas não muito mal, estávamos a tentar descontrair porque não tivemos tempo de descanso, só chegamos, só tivemos 2 horas praticamente para descansar, foi muito pouco. Então digo parabéns à minha equipe pelo jogo e parabéns à equipe pela vitória.
5: Estes 3 pontos para essa caminhada, o que é que podem significar?
4: Eu penso que é um começo, e começamos bem. Eu penso que temos que ainda trabalhar na humildade. Eu penso que tivemos poucos jogos em Xixai. Só tínhamos 5 equipes a disputar no mesmo campeonato. Então tivemos poucos jogos. Mas a equipe demonstrou um bocado de maturidade e está de parabéns.
1: Por banda dos sargentos de Boano, o técnico Zuma justifica a derrota que pode complicar a vida dos militares.
6: Entramos um pouco apático no jogo, principalmente na primeira parte. Deixamos o adversário fazer a sua construção de jogo no seu campo defensivo. Puxamos um pouco as orelhas, às vezes os nossos companheiros poderiam fazer uma pressão média-alta. Mesmo assim não conseguiram, porque os nossos 2 elementos dali do nosso corredor, do meio campo, não estiveram assim bem sincronizados. Um quando baixava, o outro também baixava e deixávamos um fosso e que o adversário agigantou-se dessa forma. Mas mesmo assim continuamos a trabalhar e saímos na primeira parte com 0-0. Puxamos as orelhas aos jogadores no intervalo de jogo. Entramos na segunda parte com um modelo de jogo mais um pouco acutilado na ideia de aumentarmos o número ofensivo nosso. Mesmo assim, contra a corrente de jogo, numa jogada que não sei o que é que justamente aconteceu com os nossos laterais, deixaram o homem aí cruzar e quando é assim, Os nossos centrais dormiram e o Ferroviário de Gaza conseguiu marcar o gol que culminou nessa derrota nossa, Casé. Não paramos por aqui, vamos trabalhar porque próxima semana vamos a Timusa. Acreditamos nós que vamos tentar mudar o rumo do acontecimento para ver o que é que justamente podemos fazer nessa pool de apuramento.
1: Na zona centro, o MM Legend de Mocuba derrotou o Planície de Padua por 2-1 e a Associação Desportiva Xingal, com reviravolta, bateu o Ferroviário de Quelimane por 2-1. No norte, a ronda de ontem, a primeira jornada, teve uma goleada. O Desportivo de Nacala bateu por 4-0 o Muxenga Futebol Clube. Recapitulamos os resultados dos jogos do último sábado. A nível da Zona Sul, destaque para a goleada das antigas. Liga Desportiva de Maputo, 7. Temusa Costa de Sol da Massinga, 1. Sena Futebol Clube, 1. Machete de Chimoio, 2. A nível da Zona Centro. E Trans SK Kampan, 0. Testel de Pungwe, 1. E Águas Especiais de Lixinga, 3. Sporting de Nampula, 0. Outro resultado a nível da Zona Sul, que impactou a primeira ronda, é que os Barões da Massinga bateram o Machete de Maputo, candidato à subida, por 1-0, e o técnico dos Magnatas, Zito Marreu, pede a união de todos para a equipa chegar ao Moçambola. Repórter Avelino António.
7: Marreu entende que o apoio de todos pode ser determinante para qualificar a equipa ao Campeonato Nacional da Primeira Divisão do próximo ano. Sugere uma excursão para Chinavane para o jogo da segunda jornada próximo fim de semana, frente ao Incomate, o campeão da província de Maputo. Marreu promete uma equipa aguerrida no canavial, até porque uma vitória coloca os Barões bem próximos da finalíssima da pool pela região sul.
8: Neste momento precisamos de todos. Barões tem uma boa equipa e tem um bom conjunto. Que eles acreditem em nós e saibam que somos uma equipa que, quando está no campo, luta desde o primeiro ao último minuto. E lá vamos jogar com o Incomate, não vamos desprezar o adversário, vamos fazer o nosso máximo. Os três resultados é que ditarão. Mas ir para perder também é algo que nós não queremos. Uma vitória seria muito útil para nós.
7: Treinador dos Barões de Massinga, Zito Maeu, pedindo apoio incondicional de toda uma província para qualificar os Barões de Massinga ao Moçambola do próximo ano. RM Desporto, Dinhambane, Avelino António.
1: Zito Maeu apelando à união de todos para que os Barões da Massinga consigam quedar-se para o Moçambola do próximo ano. Vem aí os jogos da AUSCI. A prova foi lançada na última sexta-feira em Maputo pela primeira-ministra Bevinda Levi e a organização do evento esmera-se na criação de condições para que os nossos hóspedes se sintam em boas condições em Maputo. Ainda há desafios, o pavilhão da UEM que vai acolher alguns jogos de basquete e também os cortes de Jardim Tunduru que vão acolher os jogos de tênis e o campo da Black Bulls vai acolher os jogos de futebol, ainda constituem alguns desafios, segundo Inácio Bernardo, da comissão organizadora.
9: O grande problema para nós neste momento tem a ver com o pavilhão da Universidade Eduardo Mondlane, o Estrela Vermelha, a Politécnica, o pavilhão da Liga Desportiva e o Corte de Ténis. Portanto, são essas cinco infraestruturas que merecem-nos muita preocupação, porque, conforme sabe, o sítio que nós levantamos no fim, que foi a questão do Centro Cultural do Banco de Moçambique na Matola, oferece as condições muito boas para a prática do netball. Era uma grande preocupação que nós também tínhamos, por isso tínhamos pensado na Manhanga ou na Judina, e aí tínhamos de fazer muito mais trabalho, mas tratando-se do espaço da Matola do Banco de Moçambique, não há muita necessidade, é só uma questão das marcações. E também transferimos o ténis e vamos transferir algumas modalidades de combate para o Centro Cultural Moçambique-China, que também tem todas as condições. O único problema é montar os tatames e esses aspectos todos.
1: Jogos da AUSCI, na preparação final, a prova acontece no próximo mês de dezembro. No estrangeiro, destaque para Portugal, que apurou-se para os quartos de final da Liga das Nações, ainda sem Cristiano Ronaldo, que tudo indica, recusa-se a regressar à seleção portuguesa. Na Liga das Nações, na Europa, jogos de hoje, Chipre-Letónia, Montenegro-Arménia, França-Bélgica é um clássico e Itália-Turquia. No último jogo, ontem, no Porto, no Estádio Dragão, o Portugal bateu Noruega por 2-1. A Bósnia vai medir forças com a Polónia e a Roménia joga com a Suécia. A Ucrânia e a Hungria jogam também quando forem 17 horas de Moçambique. Foi o Desportivo. Saudações.
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0: São neste momento 7 horas no país.
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0: Atualizamos as notícias com Vítor África.
13: O presidente da República, Daniel Chapo, anunciou ontem a instalação em breve de uma fábrica de processamento de trigo no distrito de Limpopo, província de Gaza. A fábrica irá processar o trigo produzido pela empresa chinesa Wanbao, numa área de 700 hectares, já será alargada para 5 mil no regadio do Baixo Limpopo, em Xai-Xai.
14: Queremos voltar a transformar Gaza no celeiro da República de Moçambique, que vamos aumentar significativamente a produção do arroz na província de Gaza e vamos aumentar significativamente a produção do trigo e vamos transformar o trigo aqui na província de Gaza, no distrito de Limpopo, com uma fábrica moageira que já está a caminho da província de Gaza e do distrito de Limpopo.
13: O chefe de Estado falava este domingo durante as celebrações do Dia da Paz, cujas cerimônias centrais decorreram na cidade de Xai-Xai, província de Gaza. A Inspeção Geral de Segurança Alimentar e Económica desmantelou este fim de semana na cidade da Beira, em Sofala, um armazém com mais de 2.600 toneladas de arroz em embalagens adulteradas. O produto estava armazenado em condições inadequadas, com marca e logotipo falsos, segundo o delegado provincial da Inspeção Geral de Segurança Alimentar e Económica em Sofala, Inocêncio Vilimo.
15: Encontramos cerca de 465 fardos de sacos para embalar o arroz. Encontramos maquinarias para ensacamento do arroz. A unidade é de armazenamento apenas, não de processamento. É uma atividade ilegal, porque a marca deles é prima. Eles adquirem arroz da marca OK e fazem o transpasse do arroz da marca OK para os sacos prima.
13: O estabelecimento foi encerrado, segundo Inocêncio Vilimo, e decorre um trabalho para apurar o tempo em que o armazém em causa servia para embalar fraudulentamente arroz para a venda. O secretário de Estado na província de Maputo, Henrique Bongesse, defende integridade nos processos de nomeação de quadros para cargos de direção e chefia. Bongesse, que fez o pronunciamento no distrito de Marraquene, reagia a relatos sobre atos de nepotismo e tribalismo nas indicações de profissionais para cargos de gestão em alguns pontos da província de Maputo.
16: Aqui em Marraquene, quando você quer nomear alguém, dizia tem que ser natural daqui. Isso é que temos que combater. Esse não pode ser o pensamento de dirigente, o pensamento da população. Só quem pode ficar dirigente, quem pode ficar é pessoa que tem conhecimento, não importa de onde nasceu. É isso mesmo, é para dizer os nossos concidadãos, não pode se pegar por tribalismo, tem que se pegar por mérito, trabalho.
13: Secretário de Estado na província de Maputo defende integridade nos processos de nomeação de quadros para cargos de direção e chefia. Está estancada a onda de assaltos a estabelecimentos de ensino no distrito de Gorongosa, em Sofala. Os ladrões tinham como alvos equipamentos informáticos e atuavam de forma ostensiva, chegando a roubar numa só noite em três escolas. Segundo o diretor do Serviço Distrital de Educação, Juventude e Tecnologia de Gorongosa, Abdul Mbunia, este ano não houve registro de casos do género que nos últimos três anos eram frequentes.
17: Após termos a informação desses assaltos que aconteciam nas escolas, acionamos a polícia, fez um trabalho aturado e conseguimos estancar esta situação. Foram exatamente capturados alguns que estão neste preciso momento à beira do tribunal. Por essa razão, já está estancada esta situação de roubo nas escolas.
13: diretor do Serviço Distrital de Educação, Juventude e Tecnologia em Gorongosa, Abdul Mbunia. E no plano internacional, Lula da Silva e Flávio Bolsonaro vão disputar a segunda volta das eleições presidenciais no Brasil, marcada para 25 de outubro corrente. Neste domingo, nenhum dos candidatos obteve na primeira volta mais de 50% dos votos. Com 97,24% das secções eleitorais contabilizadas, Flávio Bolsonaro lidera a votação com 47,43% dos votos válidos. Lula da Silva, atual presidente brasileiro, soma 44,69% dos votos, de acordo com dados oficiais divulgados pelo Tribunal Superior Eleitoral. O Tribunal considera a eleição matematicamente definida para uma segunda volta que vai decidir o próximo presidente do Brasil. Os dois candidatos já reagiram aos resultados divulgados este domingo. No extrato que se segue, falam Lula da Silva e Flávio Bolsonaro.
11: O resultado, muitas vezes, é inesperado. A gente nunca consegue tudo aquilo que a gente queria. Eu confesso para vocês que eu estava convencido que eu ia ganhar as eleições no primeiro turno. Mas a gente tem um segundo turno, e o segundo turno é a hora da prova dos nove.
18: Está decretado o fim da era do PT, a mudança no nosso país, o recorde de brasileiros endividados, o recorde de altos impostos, o recorde de desesperança, recorde de empresas fechadas. E eu estou muito feliz com a possibilidade real de daqui a 3 semanas o Brasil dar uma resposta definitiva de que quer um governo moderno, um governo com menos ministérios.
13: Lula da Silva e Flávio Bolsonaro vão disputar a segunda volta das eleições presidenciais no Brasil, marcada para 25 de outubro corrente. Apresentamos as notícias. O próximo bloco às 8 horas.
0: 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Seguem as temperaturas máximas para hoje com a meteorologista Caldina Checo.
19: Pemba, 32. Tete e Nampula, 31. Inhambane, 30. Vilanculo, 29, Maputo e Beira, 28, Chimoio e Lixinga, 27, Xai-Xai, 26, Quelimane, 25. É tudo quanto à previsão do tempo para hoje. Bom dia, até a próxima.

0: Vamos refletir juntos, amigos, amigo ouvinte, aqui no Café da Manhã, hoje sobre a importância da paz e do diálogo para a estabilidade e alcance da independência económica de Moçambique. Teremos como convidado em estúdio o reverendo acadêmico Jamis Taim. E o amigo ouvinte pode participar pelo número 2131-7777-8234-77 e também alargamos já os mecanismos de interação, podendo enviar o texto e voz para 8264-95-170 em WhatsApp, repito, 8264-95-170. Pode enviar a sua questão aqui neste número, no formato WhatsApp, e seja direto e objetivo na colocação da sua questão. Abrimos a nossa janela de repórter para falar das dificuldades no parqueamento de viaturas de transporte de passageiros, numa altura em que decorrem obras de reabilitação da Avenida do Trabalho, o principal ponto de paragem na cidade de Chimoio. Nelson Mainato, bom dia.
1: Muito bom dia. Respondo a partir da Avenida do Trabalho, aqui na cidade de Chimoio. As obras de reabilitação da Avenida de Trabalho na cidade de Chimoio e Manica arrancaram em setembro do ano em curso e consistem na reselagem de um troço de cerca de 300 km. Há algumas semanas, a empreitada registra o interregno, o que está a causar congestionamento, afetando principalmente os transportadores semicoletivos de passageiros. A Avenida de Trabalho era utilizada como paragem para operadores de transporte que usam esta via para receber os passageiros e, por assim dizer, transportar. Mas, neste momento, estão a usar pontos alternativos, o que, de certa forma, causa algum congestionamento. Eu vou falar com dos transportadores, um dos operadores de transporte aqui na cidade de Chimoio, em relação à obra que está a acontecer ali. As obras pararam. O que é que isso está a causar em relação ao vosso trabalho ou ao vosso desempenho? Em primeiro lugar, gostaria que dissesse o nome.
2: Eu chamo-me João Pedro de Amônio Bangaia. A obra está pouco parada, mas o movimento também, os carros estão muito diminuídos ali também, mas só ver a obra está indo pouco a pouco. Estamos esperando quando a obra ficar alguma boa, para nós voltar no nosso lugar, para nós conseguir estar em casa.
1: Mas aqui, neste ponto onde se encontram, quais são as condições?
2: As condições que está aqui, é aquele que você vive sempre, né? De sempre escada, sei o quê.
1: Aqui, neste exato momento, há muitas viaturas parqueadas, os carros de 15 lugares, e de alguma forma difícil fazer alguma manobra. Como é que se chama?
2: Paiva Gilberto.
1: Bom, as obras da Avenida do Trabalho estão paralisadas, digamos assim. Quais os constrangimentos que isso está a causar em relação ao vosso trabalho?
3: Nós não temos uma boa informação, porque quando vieram aí nos tirar aí nas próprias obras que estão a praticar, que está sendo efetuado, diziam que ia ficar 10 dias. Pelo aquilo que nós ouvimos, falaram de 10 dias. Agora está a levar um mês de Itália, já não, ou mais, já não sabemos o que.
1: E como tem sido o vosso trabalho, visto que a via está interditada?
3: Muito apertado, está muito apertado. Aqui não estamos a fazer o trabalho mesmo, aquele contigo, não estamos a fazer o trabalho.
1: Muito apertado, aquilo que os transportadores dizem, não é, em relação a congestionamento de algumas vias por causa da obra que arrancou em setembro na Avenida do Trabalho. Os trabalhos consistem na reselagem da via e também no melhoramento da drenagem. É tudo sim, preparado para esta intervenção. Se não houver alguma questão, devolvo a palavra ao estúdio.
0: A 7 horas e 12 minutos, vamos aos nossos correspondentes. Moçambique participa de hoje até a próxima sexta-feira da 153ª Assembleia Geral da União Interparlamentar, que tem lugar na cidade de Arusha, República Unida da Tanzânia. Correspondente Monteiro Bonifácio.
4: A delegação parlamentar moçambicana ao encontro é chefiada pelo deputado Carlos Tembe, membro da Comissão Permanente da Assembleia da República e do Grupo Nacional junto da União Interparlamentar. O encontro de Arusha vai decorrer sob o lema Reforçando a Boa Governação e Capacitando as Comunidades através da Inclusão, da Confiança e de Oportunidades para Todos. A União Interparlamentar inclui o Conselho Diretivo, as Comissões Permanentes, a Comissão dos Direitos Humanos dos Parlamentares e a Comissão para as Questões do Médio Oriente. Inclui ainda os Fóruns das Mulheres e de Jovens Parlamentares, que nesta ocasião vão manter encontros em separado. O programa desta Assembleia Geral, Em Nosso Poder, indica que esta sessão vai eleger o novo Presidente da União Interparlamentar, um ato reservado aos membros do Conselho Diretivo. Nos últimos 4 anos, a União Interparlamentar vem sendo presidida pela tanzaniana Tulia Ackson, que se tornou na primeira mulher africana a assumir o cargo. O mandato

0: para as províncias do país. Segundo o porta-voz da polícia local, Donald Njuli, as autoridades apreenderam diverso material associado ao crime, como picaretas, ferramentas mineiras e produtos químicos utilizados no processamento e refinação de ouro. A polícia chegou até ao grupo de suspeitos que operava numa mina abandonada após um trabalho de investigação e recolha de informações. Os 9 detidos vão agora ser entregues às autoridades de imigração para verificar a legalidade da sua permanência na África do Sul. Estão também acusados de mineração ilegal e posse de material aurífero, devendo ser presentes a tribunal em breve. A polícia sul-africana continua a realizar operações semelhantes noutras zonas da província e apela à população para que denuncie estas atividades, alertando para as graves consequências ambientais e económicas do garimpo ilegal. Na semana passada, também a polícia de Gauteng anunciou a detenção de mais de 120 mineiros ilegais. O comandante interino da corporação, Fred Kekana, garantiu que a prioridade passa agora por travar os verdadeiros mandantes destas redes. A partir daqui, os trabalhos avançarão para o próximo nível, garantindo o combate aos sindicatos do crime e aos grandes patrões que nem sequer participam nas operações no terreno. Nesse processo, iremos, obviamente, apreender os seus ativos para garantir o desmantelamento destes cartéis e grupos operacionais.
1: Cartels or groupings.
0: Desde 2023, mais de 28 mil suspeitos foram detidos nas 7 províncias sob vigilância. A maioria provém de países como Moçambique, Lesoto e Zimbábue. No mesmo período, as autoridades apreenderam cerca de 800 armas de fogo, dezenas de milhares de munições e centenas de veículos pesados utilizados na extração ilegal de minérios. Rádio Moçambique, Eduardo Figurão, Joanesburgo.
2: Cerca de 500 mil pessoas no Malawi poderão cair na pobreza em 2027 devido aos efeitos climáticos do El Niño. Sérgio Sixpence.
3: O Instituto Internacional de Investigação de Políticas Alimentares atribui a situação aos elevados custos dos fertilizantes e às perdas nas colheitas devido ao El Niño, que deverão aumentar os preços dos alimentos, corroer o poder de compra e abrandar a atividade econômica. No seu relatório intitulado El Niño e o aumento dos custos dos fertilizantes, quão vulnerável é o Malawi em 2027, o Instituto afirma que as cerca de 500 mil pessoas projetadas seriam adicionadas aos 17,3 milhões de malawianos que já deverão viver abaixo do limiar da pobreza de 3 dólares por dia. A análise prevê ainda que as importações de milho quase tripliquem no cenário médio do El Niño, enquanto um aumento de 25% nos preços regionais do milho poderá elevar o número de pessoas subnutridas para cerca de 5 milhões. Com base na linha de pobreza internacional revista de 3 dólares, a taxa de pobreza do Malawi é de 75,4% em comparação com 70,1% sob o limite anterior de 2,15 dólares. As projeções de pobreza surgem numa altura em que o Malawi ambiciona alcançar o estatuto de país de rendimento médio baixo até 2030, com um crescimento econômico médio de 2,2% contra a taxa de 14% estimada como necessária para atingir esse objetivo. Um relatório do Orçamento de Financiamento Climático do Unicef para 2025-2026 estima que o Malawi perca anualmente cerca de 1,7% do PIB devido aos impactos climáticos, com perdas projetadas entre 3% e 9% até 2030 e até 16% até 2050. O país enfrentou repetidos choques climáticos, incluindo os ciclones Idai, Ana, Fred e a tempestade tropical Gombe, além das secas induzidas pelo El Niño em 2024. Em março deste ano, a ministra dos Recursos Naturais, Patricia Wilskes, disse aos delegados da 5ª Conferência Regional Africana sobre perdas e danos em Lilongwe que as alterações climáticas já estavam a afetar o crescimento econômico do Malawi através de perdas na produção, nas infraestruturas e nas finanças públicas. Sérgio Sixpence, em Blantyre.
2: Segue o Noticiário Económico apresentado por Sumali Gilberto.
4: Bom dia. A dívida pública interna atingiu 546.500 milhões de

0: eficaz no final de setembro deste ano, o que representa um incremento de 71.900 milhões de meticais face a dezembro de 2025. Segundo o relatório de conjuntura económica e perspectivas de inflação, divulgado recentemente pelo Banco de Moçambique, o endividamento público interno passou a equivaler a 33,0% do produto interno bruto. Os atrasos nos pagamentos do Estado a fornecedores e bancos mantêm elevado o risco fiscal, encarecendo os títulos públicos e limitando a liquidez do sistema financeiro. Diante deste cenário de contenção financeira, o crédito à economia registrou um crescimento modesto de apenas 0,94% em julho de 2026. O Fundo Monetário Internacional reviu em baixa a previsão de crescimento da economia mundial para 2026 de 3,1% para 3,0%, embora projete uma recuperação para 3,4% em 2027. Paralelamente, a estimativa para a inflação média anual global em 2026 foi revista em alta, subindo de 4,4% para 4,7%, pressionada pela escalada nos preços da energia e dos bens alimentares no rastro do agravamento das tensões geopolíticas. No segundo trimestre de 2026, a economia dos Estados Unidos cresceu 2,1%, impulsionada pelo consumo e investimento, enquanto a zona euro registrou um crescimento modesto de 1,2%. Nas economias emergentes, a China abrandou para 4,3% devido à crise no setor imobiliário, ao passo que a Índia manteve uma forte expansão de 7,8%. Em relação às taxas de câmbio de referência fixadas hoje pelo Banco de Moçambique, o euro está a 71 meticais e 24 centavos para a compra e 72 meticais e 67 centavos para a venda. O dólar americano está fixado em 63 meticais e 27 centavos para a compra e 64 meticais e 54 centavos para a venda. Por último, o rand está a 3 meticais e 81 centavos para a compra e 3 meticais e 88 centavos para a venda. É tudo por hoje. Bom dia.
1: Bom dia, sou-me Gilberto. Este é o momento em que vai seguir a crônica de Silva Frigione, apresentada por Gerson Chamisso.

O último adeus a Ricardo Demande. Sexta-feira, 25 de setembro, dia em que se exaltava a heroicidade dos combatentes. Ninguém pensava que o dia seria cinzento para a comunicação social. Mas como Deus fala sozinho, chamou a um dos seus filhos, o Ricardo Demande. E calou-se uma voz. Ninguém esperava ouvir uma notícia bombástica quanto aquela. Mas era um facto. Ricardo Demande morreu. Mas homens desta dimensão apenas desaparecem fisicamente, pois as suas obras continuam para sempre. A comunicação social moçambicana perdeu um comunicador nato que serviu ao país por mais de 4 décadas. Ricardo Demande ocupou vários cargos com destaque para os de delegado da Rádio Moçambique no Niassa e no então emissor interprovincial de Maputo e Gaza, diretor de informação e do Gabinfo, entre outros cargos. Sinto-me pequeno para falar de Ricardo Demande. Porém, tratando-se de um facto quanto este, sinto a obrigação de dizer um pouco do que sei a respeito deste grandíssimo homem. Fui um dos subordinados de Ricardo Demande. Ele não era simplesmente chefe, era um líder nato. E era essa uma das características que o diferenciava dos outros. Homem com estilo próprio, íntegro, contundente, rígido no bom sentido, cheio de convicções. No trabalho exigia rigor, pontualidade, disciplina, profissionalismo e, sobretudo, respeito pelo trabalho. Era amigo de todos, mas quem pisasse a linha vermelha, levava. Recordo com tristeza um incidente que ocorreu no então emissor interprovincial de Maputo e Gaza, onde ele era delegado. Duas colegas mal intencionadas tentaram tramar a ele, mas nem com isso Ricardo Demande vergou. Ele disse: a luta continua. Com 68 anos de idade, ele perdeu a vida. Na hora do último adeus, a Igreja Assembleia de Deus da Pandora ficou pequena. Amigos, colegas, vizinhos e familiares se fizeram presente. A Rádio Moçambique, onde ele trabalhou durante 44 anos, esteve representada ao mais alto nível, com destaque para a presença do respectivo PCA Mário Albino e seu elenco. O SNJ igualmente esteve representado ao mais alto nível, para não falar do Gabinfo e altos dirigentes da Igreja Assembleia de Deus. Nas suas mensagens, todos destacaram a grandeza de Ricardo Demande, e nada resta senão pedir a Deus Pai para conceder a ele o eterno descanso. O artigo leva a assinatura de Silva Frijone.

0: É o Cultural, a seguir, organizadores da 4ª edição do Festival de Mariscos, que teve lugar no último fim de semana na cidade turística de Vilanculo, província de Inhambane, fazem balanço positivo do evento. Horácio Romão, bom dia.
1: Bom dia, Chauque. Uma saudação extensiva aos estimados ouvintes. O certame arrastou mais de 27 mil pessoas que saborearam diversos pratos de mariscos e divertiram-se. A narração do que aconteceu por Efraim Macedela.
2: O festival reuniu em exposição o melhor do marisco de Vilanculo e do vizinho distrito de Inhassoro, produtos agrícolas, artesanato e gastronomia, transformando-se num momento de dinamização do comércio neste ponto da província de Inhambane. O administrador de Vilanculo, José Jeremias, sublinha o impacto e a relevância do evento, que serviu igualmente de rampa de lançamento para a Conferência Internacional de Turismo, agendada para novembro próximo, nesta autarquia.
3: Queremos agradecer a todos os nossos parceiros, não precisamos mencionar, aos nossos parceiros econômicos, aos nossos operadores turísticos, porque os que estão alojados estão a dar boas notícias em termos do atendimento.
2: A 4ª edição do Festival de Mariscos marcou também o reencontro entre o público e os criadores das artes e cultura.
1: O jornalista e escritor moçambicano Eduardo Kivi partilhou no último sábado em Nampula a sua recente obra literária intitulada A Cor da Tua Sombra. Mas o que é que o livro retrata, Fidalgo Júnior?
4: Reflete a sobrevivência, a identidade, o suicídio e temas semelhantes.
5: O livro, por exemplo, ao fazer uma abordagem como a violência, como o suicídio muitas vezes é levado pela ideia de que já não vemos sentido na vida. O maior valor que existe em seres humanos é a sua própria humanidade, é a sua condição de vivos. E quando chegamos ao nível de acharmos que isto não tem valor e preferimos tirar a nossa própria vida.
4: Em noite onde dezenas de espectadores acorreram ao local do evento, estes consideraram que A Cor da Tua Sombra é um livro onde o leitor se reencontra e percebe que é a coragem, é ingrediente para ultrapassar os desafios da vida.
6: Abílio Patrício,
7: um livro em si, só por já a pessoa estar aqui, ouvir aquela análise analítica de apresentação, é um outro dote que já dá impulso para adquirir o livro.
8: Anelza Manuel, achei interessante a obra, vendo que fala sobre temas muito sensíveis.
4: O livro A Cor da Tua Sombra, uma estreia do autor no gênero romance, conta com 197 páginas. Fidalgo Júnior, em Nampula.
1: Governador de Cabo Delgado, Valis Tawabo, afirma que o concurso musical Comacho Cabo Delgado, promovido pela Rádio Moçambique em Pemba, serve de plataforma para a visibilidade e internacionalização dos talentos da música lixeira local. Cadre Buana.
9: Segundo Valis Tawabo, ao abrir espaço aos talentos da província, a iniciativa da RM Pemba contribui para o fortalecimento do talento jovem e a descoberta de novos valores culturais. Explicou que a valorização dos artistas locais passa pela criação de parcerias e incentivo para o desempenho das artes e cultura.
10: Valorizar o artista local significa dar-lhe espaço para criar e mostrar o seu trabalho, apoiar a sua formação, divulgar o seu percurso e reconhecer o seu mérito.
9: Valis Tawabo, governador de Cabo Delgado, Cadre Bana, em Pemba.
1: Ponto final ao Cultural aqui no Jornal da Manhã. Bom dia e ótima semana laboral.
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0: Café da manhã, e agora, tal como vínhamos anunciando, amigo ouvinte, queremos olhar para a importância da paz e do diálogo para a estabilidade e alcance da independência económica em Moçambique. Recorde-se que ontem, 4 de outubro, Moçambique celebrou 34 anos da assinatura do Acordo Geral de Paz, marco histórico que pôs fim a 16 anos de guerra civil devastadora no país. E temos aqui em estúdio como convidado o reverendo e acadêmico James Taim. Reverendo, obrigado pela presença, bom dia e bem-vindo ao Café da Manhã.
1: Bom dia. Obrigado pelo convite.
0: Vamos conversar numa altura em que a Rádio Moçambique alargou os mecanismos de interação com os nossos ouvintes. Podem, a partir deste momento, enviar mensagens, a colocar sugestões ou questões à volta deste tema em reflexão para o número do WhatsApp 82-64-95-170. Colocar uma questão ou uma sugestão de forma direta e objetiva. Doutor, passados 34 anos, que ensinamentos o Acordo Geral de Paz de Roma oferece para a resolução dos atuais conflitos e tensões políticas em Moçambique?
1: Bem, primeiro, como Paulo dizia, bom dia para você que me convidou para estar aqui e precisamente a Rádio 20, e aproveitar para desejar feliz aniversário à Rádio Moçambique, a rádio de todos nós. Eu vi que estavam a festejar durante a semana, debates e tudo mais, e isto é muito bom, e sim, é sinal de crescimento. Mas indo concretamente à tua pergunta, primeiro é que nós estamos a completar 34 anos do Acordo Geral de Paz. Significa que temos uma geração, ou duas gerações, que não viram a guerra. Estamos a falar da quem que nasceu com 34 anos, e o filho dessa pessoa, ou a filha dessa pessoa. Então significa que falar de guerra é falar de algo muito distante, de uma geração que não viveu, e não ter vivido só lê nos jornais, não ter vivido, só vê na televisão, não ter vivido, acaba muitas vezes perguntando, mas o que é essa coisa de guerra? Mas, olhando precisamente para a sua pergunta direta, eu dizer o seguinte, a guerra que já durava precisamente 16 anos, que tinha devastado o território, muitos moçambicanos tinham morrido, muitas pessoas tinham perdido seus familiares e muita gente estava a viver pesadamente nos países vizinhos, tipo Malawi e Zimbábue. Eu fui uma das pessoas que visitei os campos onde os refugiados estavam para vermos as condições e ver forma de apoio à emergência. Quando nós olhamos isto, olhamos para trás, entendemos muito bem as razões do Acordo Geral de Paz. O Acordo Geral de Paz era primeiro para dizer tem que parar o barulho das armas. Esse barulho que devasta a população, que mata de forma indiscriminada. Então, este primeiro dado foi importante para dizer, ok, vamos acabar. Mas depois disto, deveriam ter havido passos subsequentes. Assim como houve o diálogo em Roma que permitiu o acordo, era necessário que este acordo pudesse se desdobrar precisamente até a nível da base.
0: E quais são os principais desafios para a implementação desses compromissos assumidos no âmbito do acordo?
1: Bem, os desafios foram tantos. Primeiro, os desafios é que houve uma lentidão no desarme do discurso que levou à guerra. O discurso continuou permanente na atividade política dos atores que assinaram o acordo. Este foi um grande desafio, porque eles não conseguiram desarmar-se como sujeitos. Por um lado, entende-se muito bem, porque era necessário que tivesse quem ganhasse as eleições, Então, para você ganhar as eleições, você tem que falar mal do outro. Esse é o primeiro. O segundo desafio é de que Moçambique estava num nível de pobreza tão grande e que era necessário traduzir precisamente os ganhos deste acordo em coisas concretas que pudessem ajudar a população a sair da sua condição de pobreza. Moçambique não estava em condições de oferecer isto à população porque não havia dinheiro nos cofres do Estado por causa da situação da guerra. Este é o segundo desafio. O terceiro desafio é que, se a população estava paupérrima, o país estava destruído. As escolas, não tínhamos escolas, não tínhamos hospitais, não tínhamos, quer dizer, as infraestruturas que pudessem ajudar no cumprimento daquilo que é o papel do Estado junto ao cidadão, não tínhamos. Então, tínhamos que passar por um processo da busca de financiamento, de apoios para a reconstrução nacional. Mas esta reconstrução nacional não era somente a reconstrução das infraestruturas, era também a reconstrução do tecido social. Quando falo de tecido social, é que nós tínhamos muitas crianças que tinham sido instrumentalizadas, crianças soldado. Essas pessoas deviam serem transformadas como sujeitos ativos. E como fazer isso se você não tem infraestrutura, não tem pessoas treinadas, precisamente trabalhar com este lado psicológico do ser humano, para ele poder se reintegrar, entender que o ser humano é precisamente saber junto, viver junto, apesar da diferença. E que a arma não pode ser o elemento usado para derrimir qualquer tipo de conflito, mas sim o diálogo. Então, esses desafios são desafios que, de uma ou de outra maneira, permanecem até hoje, não é? Que é a questão do país, que não é porque nós, há 34 anos, nós fizemos o Acordo Geral de Paz. Não significa que os desafios que outrora tínhamos desapareceram. Uhum. Eles se tornam desafios de outra maneira, porque a população cresceu, não é?
0: É mais um desafio.
1: Então, e a população que cresce, cresceu em, e na população que cresce em condições que não são tão boas, porque você tem uma classe baixa que vai reproduzindo esta pobreza. Então, e por outro lado, você não sendo um país que transforma matéria-prima, não produz a empregabilidade, e isto gera também um outro problema, precisamente para a sociedade. Então, tens aí, então, conflitos latentes.
0: E queremos soluções. Que estratégias poderiam ser adotadas para garantir que as futuras gerações, primeiro porque falou de duas gerações que não têm noção da guerra, e que estratégias podem ser adotadas para garantir que as futuras gerações conheçam e valorizem e preservem os ensinamentos do Acordo Geral de Paz?
1: Bem, sabes, muitas vezes quando as pessoas falam de que nós devemos nos reconciliar, devemos não sei o quê, muita gente, as pessoas acham que a gente tem que esconder o que aconteceu, não é? Mas, olhando numa perspectiva bíblica e teológica, por exemplo, a reconciliação, ela acontece quando você reconhece o que é que você fez, quando você reconhece que eu fiz mal. Então, quando você reconhece que fez mal, então alguém te perdoa, alguém reconhece, alguém diz, ah, ok, então ele de fato, ele reconhece que fez isto. Então ele é meu irmão, abraçamo-nos e continuamos. Estou a trazer aqui a dimensão de que o Acordo Geral de Paz não trazia de forma explícita esta questão de reconciliação. Não trazendo de forma explícita, não foi, em grande medida, objeto da prática, vamos lá, dos atores políticos neste processo todo. Então, significa que nós temos que trabalhar na educação para a paz. Temos que trabalhar na educação para a reconciliação. Temos que ter políticas públicas que incluam mais cidadãos no que respeito aos benefícios. Estou a falar questão do emprego, Estou a falar em termos de quê? De ter acesso à escola de qualidade. Estou a falar em termos de ter acesso ao hospital de qualidade. Estou a falar em termos de infraestruturas que permitem que haja trocas comerciais. Se você vê, por exemplo, você vai para a Niassa, você vai encontrar muito feijão, não sei o que, mas aquele feijão está lá. Maputo vai importar, muitas vezes, feijão da África do Sul, enquanto tem feijão aqui.
0: Aqui podíamos aproveitar e introduzir a questão da independência económica. De que forma a paz e a estabilidade política podem contribuir para que Moçambique alcance a independência económica defendida pelo presidente Daniel Chapo?
1: Corretíssimo. Eu acho que aqui é que é o problema. Aqui é que é, quer dizer, não é o problema, é uma oportunidade que Moçambique pode ter. Se você tem uma geração, já de 34 anos, que acha que não entende o que é guerra, a tendência é achar que ele só pode resolver os problemas se ele pegar em armas, matar o outro. Então, porque ele não sabe o que é isto. Quer dizer, ele é aquilo que ele vê nos outros países e ele acha que, então, eu tenho que fazer isto de novo. Aqui, em Moçambique. Então, do ponto de vista de estratégia, quer dizer, como é que nós podemos fazer? É um ciclo vicioso, porque, de um lado, você tem, conforme eu falei, um país que ela não pode ser comparado a outros países, tipo África do Sul e tudo mais. Mas é um país que, primeiro, o sujeito, o cidadão moçambicano, ele tem que entender que ele é importante no seu país. E que a cada gesto, a cada ação que ele faz, tem que ser útil para a edificação de um país próspero. Esta é a primeira coisa. Vencer no moçambicano esta questão de que os outros fizeram. Mas você tem que saber que você é o principal ator. Segundo, é que nós, como, do ponto de vista de políticas governamentais, nós todos temos que olhar que as políticas públicas que incluem mais, elas criam menos conflito. Criando menos conflito, permite que as pessoas produzem em paz, as pessoas se abracem, as pessoas entendam que se eu semear, eu vou comer com meu irmão. Terceiro aspecto, eu entendo que a paz versus a independência econômica trazida pelo Presidente da República no seu discurso e na sua vontade em todos os momentos que ele fala, nós temos um desafio aqui. Como é que o Estado moçambicano formula as políticas ligadas a investimento e a transformação da matéria-prima em Moçambique? Nós temos que ter um Estado que transforma as matérias-primas. Mas para isso, os moçambicanos devem entender que não precisamos importar mão de obra. Não existe o trabalho que é digno e o outro que não é digno. Todo o trabalho é digno, desde quem varre a estrada, o operário, o camponês, o intelectual, não sei o quê. Todos nós temos uma missão de transformar o país.
0: Precisamos de soluções locais para problemas locais.
1: Sem dúvida.
0: Muito bem, vamos interagir com os nossos ouvintes a partir deste momento, que vão colocar questões ou sugestões à volta deste tema e de forma direta e objetiva. Vítor, África.
2: Pois bem, Ernesto Chauque, as nossas linhas habituais já estão disponíveis, 21-31-77-77 e também 82-34-77. Temos também o número do WhatsApp, 82-64-95-170. Podem partilhar mensagens de voz e também de texto. Temos também a página do Facebook, Jornal da Manhã, RM, para interação no espaço Café da Manhã. Temos o nosso primeiro ouvinte em linha, a partir de Chinonanquila, ouvinte Nelson Vasco. Bom dia.
3: Bom dia, Vitor África. E bom dia, Neste Chauque, moderador do dia, neste Café da Manhã. E também bom dia ao nosso convidado. Muito obrigado pela explicação e esclarecimento do nosso Acordo da Paz que aconteceu em 92 em Arnaldo. Eu muito mais apelo Ministério da Educação e também pai encarregado, que hoje estamos aqui a comemorar 34 anos dia da paz, é porque houve um esforço, não é um esforço como levar, ou como se diz, foi um esforço muito grande. Eu apoio neste exato momento os atores políticos, não leva à guerra como aproveitamento político, populavidismo no nosso país. É preciso que o governo, o ator político que aproveita pela expressão da guerra, ser responsabilizado. Não podemos deixar. É o momento agora que a justiça lhe menos guerra, mas a justiça deve trabalhar com atores políticos. Muito obrigado.
2: Muito obrigado, ouvinte Nelson Vasco. E no WhatsApp temos uma mensagem de voz do ouvinte Nelson Baera. Vamos ouvir.
4: Bom dia, Café de Manhã. Bom dia ao nosso especial convidado, a partir da cidade de Nelson Baera. A paz vai além do silêncio das armas. No momento em que decorre o diálogo nacional inclusivo, qual é o papel da Igreja para garantir que este diálogo seja produtivo e traga resultados concretos ao povo? Sabemos que não há independência econômica sem segurança, enquanto no norte do nosso país, em Cabo Delgado, ainda há foco de instabilidade. Como alcançar independência econômica enquanto que uma parte de Moçambique, os nossos irmãos, alguns até a ser decapitados? Como alcançar essa independência?
2: Muito obrigado, ouvinte Nelson Baera, por esta contribuição. Vamos agora ouvir mais um áudio do ouvinte Mário Ceni. Vamos escutar.
5: Muito bom dia, Café da Manhã. Muito bom dia a todo o auditório da Rádio Moçambique. Meu nome é Mário Ceni, falo a partir de Nampula. E eu gostaria de saber como é que é possível consolidar a paz num país como o nosso, Moçambique, em que há abundância de jovens, que eu considero ser uma bênção, mas em contrapartida há escassez de oportunidades, há falta de emprego. A minha questão é essa.
2: Ouvimos a mensagem do ouvinte Mário Ceni. Vamos já atender mais um ouvinte em linha, Cadu Moreira, a partir de Congolote. Bom dia.
6: Acho de igual modo de saúde ao doutor convidado, ao moderador e a todo o querido e amado auditório da Rádio Moçambique. Bem, doutor, note que a relevância do dia 4 de outubro, tendo em conta jovens que não viveram essa fase, falou muito bem, falou da geração que não viveu essa fase e a outra geração. Note que a sua relevância está sendo ofuscada, não é? As pessoas não sabem o que efetivamente aconteceu, como diz aquela música de Rumilhas, angolanos, que vão saber se custou a liberdade, vão saber quando vem uma bandeira. Então muitos não conhecem a história. Da maneira que é fácil dizerem que nós precisamos voltar à guerra, a pegar em armas. Então, o que pode, na sua opinião, fazer para que se torne relevante essa data, assim como as demais datas? Porque é fácil trazer esse discurso de espectro de guerra e que deixa de preocupar as redes sociais, reproduzir isso. Temos influências que, às vezes, influenciam mal esses jovens. Tem sido má influência esses jovens, influenciam o discurso de ódio e de violência. Então, o que pode fazer para se evitar isso e garantir a harmonia social? Nós vamos morar perto da Matola, bate com um outro abraço.
2: Muito obrigado, ouvinte Cadu Moreira. Temos na nossa página do Facebook a mensagem do ouvinte Alberto Ninho, Alberto Júnior, que escreve-nos de Macossa e Manica. Saudações ao Café da Manhã e convidado. Gostaria de saber do nosso convidado como será possível alcançar a independência económica no nosso país, enquanto uma parte dos nossos irmãos da Zona Norte vivem na insegurança devido ao terrorismo. Questiona o ouvinte Alberto Ninho, Alberto Júnior. Temos também a mensagem de um ouvinte que pede, entretanto, anonimato. Escreve, sem justiça social não há paz duradoura e sem paz duradoura não há independência económica. A estabilidade que Moçambique precisa não é do silêncio das armas, mas a da inclusão, onde o cidadão sente que o crescimento do país é também o seu crescimento. Obrigado. Entretanto, escreve este ouvinte uma contribuição para o tema que estamos a abordar hoje no Café da Manhã. Temos também o ouvinte Jubeque que a Alfândega de Quilomane, que escreve Saudações Café da Manhã, como preservar a paz em meio de conflitos para culminar com a independência económica, qual o papel fundamental das igrejas, líderes religiosos, líderes comunitários para disseminar a paz efetiva nas zonas recônditas onde não entendem o que é independência económica? Escreve o ouvinte Jubeque Alfândega de Quelimane. E no WhatsApp temos mais algumas mensagens. Vamos começar com a do ouvinte Paulino Lai. Vamos escutar.
7: Bom dia, Rádio Moçambique. Bom dia aos ouvintes da Rádio Moçambique. Todo o povo moçambicano estão cumprimentados. Chamo-me Paulino Lai, residente do bairro 2, em Amissa, cidade de Xaxai. Eu acho que nós devíamos deixarmos os discursos de ódio. É preciso que a partir dos nossos dirigentes abandonarem na totalidade o discurso de ódio. Não faz sentido até hoje as eleições que aconteceram e até hoje continuamos a falar das eleições. Temos que encontrar outras abordagens que criem a união do povo moçambicano. Os nossos analistas, esses analistas para mim também semeiam ódio, as suas narrativas, os seus discursos. Eu penso que deviam ser aqueles analistas que conseguem falar sobre a situação real, dar opiniões, ter narrativas construtivas, ter opiniões construtivas.
2: Muito obrigado, ouvinte Paulino Lai, pela participação. Temos também a mensagem de voz do ouvinte Rubens Jaime. Vamos ouvir.
8: Bom dia, café da manhã. Bom dia a todos os ouvintes deste programa matinal da Rádio Moçambique. Aqui Ruben Jaime, a partir da Vila Autárquica de Massinga. Trago a seguinte questão. Será que em Moçambique estamos independentes? Se uma das nossas províncias, neste caso que é Cabo Delgado, estão lá terroristas, isso de fato significa paz para nós? O que é que está a ser feito para que se tragam as caras dos grandes tubarões, dos terroristas, para que se sente na mesa, se dialogue e se termine com aquela guerra de Cabo Delgado que está a dizimar os nossos irmãos?
2: Muito obrigado, ouvinte Ruben Jaime, pela participação no espaço Café da Manhã. Ernesto Chauque, devolvemos já a palavra.
0: Muito bem, passamos a palavra para o nosso convidado. Comentários à volta destas questões e sugestões dos nossos ouvintes.
1: Bem, muito obrigado aos ouvintes. Eu não vou falar de forma direta assim, as questões, mas eu vou fazer uma abordagem um pouco mais geral. Uhum. Eu primeiro gostaria de... Há uma tendência de fazer discursos, responsabilizar a Igreja pelo sucesso ou fracasso da paz em Moçambique. Eu acho que este é um discurso falso. Todos nós, como cidadãos, somos responsáveis. Cada cidadão, no seu canto, é responsável pela construção da paz. A Igreja tem responsabilidade acrescida pelo fato de a sua razão de existência ser a promoção da boa nova, da nova de reconciliação e tudo mais. Então, ou seja, as confissões religiosas têm este mandato.
0: Não é atirar pedras para as igrejas.
1: Não é atirar pedras para as igrejas. Porque, inclusive, as igrejas estão compostas por quê? Por cidadãos. E cidadãos comuns que andam pelas ruas, vão para o bazar, vão para a escola, vão para a universidade, não sei o quê. O desafio seria como é que este cidadão que no fim de semana vai à mesquita, vai à igreja, vai não sei o quê, como é que ele traduz a sua fé de paz, de concórdia, no seu dia a dia. Este é que tem que ser a cobrança. Uhum. Então, do ponto de vista institucional, assim, a Igreja tem o seu papel, não é? As religiões têm o seu papel de reconciliar as pessoas, mas também os cidadãos têm o desafio de se reconciliar consigo próprio, uhum, para poder reconciliar-se com o outro. Uhum. Segundo, eu acho que o que nós devemos entender, primeiro, é que há alguém que questiona se temos paz, ou se temos independência ou não temos. Sim, temos independência, sim. O país está sendo assolado pelo terrorismo, sim, é verdade. E nós, todos como moçambicanos, devemos ter essa preocupação de fazer com que a paz em Cabo Delgado seja uma realidade. Então, todos nós temos que juntar a isso. O terrorismo não é algo somente de Moçambique, acontece em outros países, mas isso não significa que o país não seja independente. O que nós achamos é que
9: o terrorismo como tal, ela tem a sua cara camuflada. Se tem barões ou não tem barões, eu não sei. Mas uma coisa é certa, é que há necessidade da guerra em Cabo Delgado.
0: E essa questão é colocada numa altura em que, precisamente hoje, 5 de outubro, o primeiro ataque terrorista foi registrado num dia como hoje, portanto, em Cabo Delgado. Aliado a essa questão, até que ponto esses ataques podem beliscar a paz no país?
9: Sem dúvida nenhuma. Eu acho que a paz, eu acho que ela não podemos dizer que estamos em paz quando temos uma parte do nosso território a ser fustigado, os nossos irmãos a serem dizimados, como nós falamos. E eu acho que o povo presidente da República, no seu discurso dos últimos dias, ele tem estado a falar muito sobre isto, não é? A falar muito de que, bem, não podemos sentir que estamos em paz enquanto o Cabo Delgado não estiver em paz.
0: Uhum.
9: Então, este é um dado. Então, a questão das gerações. As gerações... nós só podemos, né? Só podemos acabar com esta situação de vai a guerra, vem a paz, quando alguém entende, mobiliza alguém para um conflito, quando alguém entende, só vamos acabar quando nós entendermos que esta casa chamada Moçambique, eu chamo como casa, esta casa chamada como Moçambique, é uma casa que pertence a todos nós, não pertence a um grupo, pertence a todos nós, e que eu, pobre, rico, classe média, não sei o quê, se eu entender que eu tenho um papel importante para manter esta casa de pé, então significa que eu vou contribuir de forma positiva. O grande problema é que há uma questão de pertença. Há gente que acha que o país pertence aos outros. Não. O país pertence a todos nós. Não existe alguém que é dono do país, senão os moçambicanos na sua totalidade. Seja o Presidente da República, seja a quem não é Presidente da República. Todas as responsabilidades são todas nossas. E, por outro lado, eu acho que para podermos fazer com que as gerações atuais conheçam o passado, nós não devemos escamotear o passado. Devemos explicar às pessoas o que é que foi o passado, para que esse passado não se repita. Devemos dizer, olha, aconteceu isto, aconteceu aquilo. Eu estava outro dia, foi ontem mesmo, escutando a vossa emissão da rádio. Tá? Em Xaxai, estavam a entrevistar a juventude, queriam saber, sim, é dia da paz. Então, as pessoas não sabiam. Não sabiam o que era este Acordo Geral de Paz Geral de quê? Quando é que foi? São pessoas que estão na escola. Como é que, datas como estas, as crianças não sabem? São 34 anos. Então, imagina então o que o anterior a 34 anos atrás. Significa que nós estamos num processo de branqueamento da história. Não é possível um povo ser um povo com branqueamento da história. Nós temos que trazer a nossa história a lume, para que a juventude
0: deve conhecer os malefícios da guerra.
9: Sem dúvida.
0: E vamos aproveitar agora a falar do diálogo nacional inclusivo. E como é que este pode nos ajudar a garantir a paz definitiva no país?
9: Bem, primeiro, eu muito obrigado por trazer essa questão, porque nós estamos num processo muito importante na vida do país, onde todos nós estamos sendo chamados para dialogarmos. Dialogarmos. Não é para um grupo dialogar com outro grupo.
0: É para todos.
9: Todos dialogarmos, a partir de casa dialogarmos. Então, o diálogo nacional, inclusive, ele tem este mérito de convocar os moçambicanos para se falarem entre eles. Segundo, o diálogo nacional inclusivo, ele tem um aspecto que é importante, é nos ajudar na construção da arquitetura da paz. Como é que é? Qual é o edifício que nós construímos para que Moçambique seja o Moçambique de paz? Então, por isso, o diálogo nacional inclusivo, ele nos traz a perspectiva daquilo que deveria ser, por um lado, o Moçambique que hoje temos, e por outro lado, o Moçambique ideal. E convocar a cada cidadão para que ele seja o construtor deste edifício chamado paz.
0: Muito obrigado, referendo e acadêmico Jamil Saima, que este vamos a refletir no café de manhã sobre a importância da paz e do diálogo para a estabilidade e alcance da independência económica de Moçambique. E assim foi o café da manhã.
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0: São, neste momento, 8 horas e 1 minuto. De volta à Vitor África para a apresentação das notícias.
2: Os projetos financiados através do Fundo de Desenvolvimento Económico Local estão a dinamizar o empoderamento juvenil e a contribuir para a autossuficiência na prestação de bens e serviços no distrito de Anquabe, em Cabo Delgado. Segundo alguns beneficiários ouvidos pela Rádio Moçambique, além de alavancar o empreendedorismo local, o financiamento do FDEL tem sido determinante para criar novas oportunidades de trabalho e absorver a mão de obra jovem.
13: Adelino José, quando nós tivemos aquele fundo, aumentamos a maquinaria e o restante do dinheiro que ficava, compramos a madeira que nós estamos a usar aqui para essas 180 portas, porque a empresa que nos contratou havia dito que nós devíamos começar com o nosso fundo pessoal. Para o nosso projeto, o Fidele nos estabilizou.
14: Piedade de milagre também. Tive esse valor pude iniciar com o negócio. Valeu a pena. Eu gostaria de ter um takeaway visível, que fosse mais arranjar mais empregados para ajudar a comunidade.
15: Rafik da Silva Soate. O Fidel ajudou muito. Tem pessoas que vêm para fazer encomendas, consigo fornecer nos projetos. Isso antigamente eu não fazia.
2: No primeiro ciclo de financiamento, o Anquabe recebeu e desembolsou mais de 5 milhões de meticais, valor que viabilizou 169 projetos entre iniciativas individuais e coletivas. Está estancada a onda de assaltos a estabelecimentos de ensino no distrito de Gorongosa, em Sofala. Os ladrões tinham como alvo os equipamentos informáticos e atuavam de forma ostensiva, chegando a roubar numa só noite em 3 escolas. Segundo o diretor do Serviço Distrital de Educação, Juventude e Tecnologia de Gorongosa, Abdul Bonia, este ano não houve registro de casos de género que nos anteriores 3 anos eram frequentes.
16: Após termos a informação desses assaltos que aconteciam nas escolas, acionamos a polícia, fez um trabalho aturado e conseguimos estancar esta situação. Foram exatamente capturados alguns que estão neste preciso momento à beira do tribunal. Por essa razão, já está estancada esta situação de roubo nas escolas.
2: Diretor do Serviço Distrital de Educação, Juventude e Tecnologia de Gorongosa, Abdul Bonia. O secretário de Estado na província de Maputo, Henriques Bonjassi, defende integridade nos processos de nomeação de quadros para cargos de direção e chefia. Bonjassi, que fez o pronunciamento no distrito de Marraquene, reagia a relatos sobre atos de nepotismo e tribalismo na indicação de profissionais para cargos de gestão em alguns pontos da província de Maputo.
17: Aqui em Marraquene, quando você quer nomear alguém, dizia, tem que ser natural daqui. Isso é que temos que combater. Esse não pode ser o pensamento de dirigente, o pensamento da população. Só quem pode ficar dirigente, quem pode ficar é pessoa que tem conhecimento. Não importa de onde nasceu. É isso mesmo, é para dizer aos nossos concidadãos, não pode se pegar por tribalismo, tem que se pegar por mérito, trabalho.
2: Secretário de Estado na província de Maputo defende integridade nos processos de nomeação de quadros para cargos de direção e chefia. E na província do Niassa, confissões religiosas comprometem-se a intensificar ações que visam a preservação da paz e estabilidade social no país. Jornalista Isinati Assani.
12: As ações vão consistir na realização de cultos em prol da paz e palestras de sensibilização, sobretudo da juventude, para se distanciar daqueles que protagonizam atos de desestabilização social. O compromisso das congregações religiosas no Niass foi assumido este domingo, na esteira das celebrações dos 34 anos de assinatura do Acordo Geral de Paz em Roma. Sheikh Abdallah Omar, delegado do Conselho Islâmico de Moçambique no Niass, e pastor Zeferino Nsola, da Igreja Assembleia de Deus Internacional, defendem uma reflexão profunda sobre os caminhos da preservação da paz no país, o combate à corrupção nas instituições públicas, ao terrorismo e o consumo ilícito de drogas são ações que devem merecer o envolvimento de todos os estratos sociais. Para o efeito, as nossas fontes sublinham a necessidade de privilegiar-se o diálogo, perdão, unidade nacional, humildade e solidariedade com os mais necessitados. Senata Sani Lixinga.
2: E na atualidade internacional, Lula da Silva e Flávio Bolsonaro vão disputar a segunda volta das eleições presidenciais no Brasil, marcada para 25 de outubro corrente. Neste domingo, nenhum dos candidatos obteve na primeira volta mais de 50% dos votos. Com 97,24% das secções eleitorais contabilizadas, Flávio Bolsonaro lidera a votação com 47,43% dos votos válidos. Lula da Silva, atual presidente brasileiro, soma 44,69% dos votos, de acordo com dados oficiais divulgados pelo Tribunal Superior Eleitoral. O Tribunal considera a eleição matematicamente definida para uma segunda volta que vai decidir o próximo presidente do Brasil. Apresentamos as notícias no próximo bloco, às 9 horas.

0: É o ponto final desta edição do Jornal da Manhã. Destacamos sobre eleições no Brasil, onde Flávio Bolsonaro e Lula da Silva vão disputar a segunda volta das eleições presidenciais brasileiras, marcadas para 25 de outubro, depois de nenhum dos candidatos ter alcançado mais de 50% dos votos válidos no primeiro turno. O presidente da República, Daniel Chapo, anuncia para breve a instalação de uma fábrica de processamento do trigo no distrito de Limpopo, província de Gaza. No café da manhã falamos da importância da paz e do diálogo para a estabilidade e alcance da independência económica de Moçambique. Nosso convidado foi o reverendo e acadêmico Jamil Setem. Em nome de uma vasta equipa que tornou possível esta transmissão, despedem-se Francisco Jate, que esteve na sonorização, Lília Langa na produção, Vitor África nas notícias, Ernesto Chauk na edição e apresentação. Obrigado pela preferência. Bom dia e um abraço de tamanho de Moçambique.
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2: Amigo ouvinte, são 8 horas e 8 minutos, estivemos a acompanhar o Jornal da Manhã, seguimos com outros conteúdos, outras propostas, nesta manhã aqui na sua Antena Nacional da Rádio Moçambique. Dentro de...
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1: Acompanhe as notícias a esta hora, apresentadas por Vítor África. Muito bom dia.
2: Bom dia, Albertina Zandamela e caro ouvinte. Os projetos financiados através do Fundo de Desenvolvimento Económico Local estão a dinamizar o empoderamento juvenil e a contribuir para a autossuficiência na prestação de serviços e bens no distrito de Ancoabe, em Cabo Delgado, segundo beneficiários ouvidos pela Rádio Moçambique. Além de alavancar o empreendedorismo local, o financiamento do FDEL tem sido determinante para criar novas oportunidades de trabalho e absorver a mão de obra jovem.
3: Adelino José, quando nós tivemos aquele fundo, aumentamos a maquinaria. O restante do dinheiro que ficava, compramos a madeira que nós estamos a usar aqui para essas 180 portas, porque a empresa que nos contratou havia dito que nós devíamos começar com o nosso fundo pessoal. Para o nosso projeto, o Fidele nos estabilizou.
4: Piedade de milagre também. Tive esse valor pude iniciar com o negócio. Valeu a pena. Eu gostaria de ter um takeaway visível, que fosse mais arranjar mais empregados para ajudar a comunidade.
5: Rafiki da Silva Soate. O Fidele ajudou muito. Tem pessoas que vêm para fazer encomendas, consigo fornecer nos projetos, isso antigamente eu não fazia.
2: No primeiro ciclo de financiamento, a Ancoabe recebeu e desembolsou mais de 5 milhões de meticais, valor que viabilizou 169 projetos, entre iniciativas individuais e coletivas. Está estancada a onda de assaltos a estabelecimentos de ensino no distrito de Gorongosa, em Sofala. Os ladrões tinham como alvo os equipamentos informáticos e atuavam de forma ostensiva, chegando a roubar numa só noite em três escolas. Segundo o diretor do Serviço Distrital de Educação, Juventude e Tecnologia de Gorongosa, Abdul Mbunia, este ano não houve registro de casos de género que nos anteriores três anos eram frequentes.
6: Após termos a informação desses assaltos que aconteciam nas escolas, acionamos a polícia, fez um trabalho aturado e conseguimos estancar esta situação. Foram exatamente capturados alguns que estão neste preciso momento à beira do tribunal. Por essa razão, já está estancado esta situação de roubo nas escolas.
2: Diretor do Serviço Distrital de Educação, Juventude e Tecnologia de Gorongosa, Abdul Mbunia. O secretário de Estado na província de Maputo, Henrique Bonjassi, defende integridade nos processos de nomeação de quadros para cargos de direção e de chefia. Bonjassi, que fez o pronunciamento no distrito de Marraquene, reagia a relatos sobre atos de nepotismo e tribalismo na indicação de profissionais para cargos de gestão em alguns pontos da província de Maputo.
7: Aqui em Marraquene, quando você quer nomear alguém, dizia tem que ser natural daqui. Isso é que temos que combater. Esse não pode ser o pensamento de dirigente, o pensamento

0: de la população, só quem pode ficar dirigente, quem pode ficar é pessoa que tem conhecimento, não importa de onde nasceu. É isso mesmo, é para dizer os nossos concidadãos, não pode se pegar por tribalismo, tem que se pegar por mérito, trabalho.
1: Secretário de Estado na província de Maputo defende integridade nos processos de nomeação de quadros para cargos de direção e de chefia. Na província do Niassa, confissões religiosas comprometem-se a intensificar ações que visam a preservação da paz e estabilidade social no país. Jornalista Isinati Assani.
2: As ações vão consistir na realização de cultos em prol da paz e palestras de sensibilização, sobretudo da juventude, para se distanciar daqueles que protagonizam atos de desestabilização social. O compromisso das congregações religiosas no Niassa foi assumido este domingo na esteira das celebrações dos 34 anos da assinatura do Acordo Geral de Paz em Roma. Sheikh Abdallah Omar, delegado do Conselho Islâmico de Moçambique no Niassa, e pastor Zeferino Nsola, da Igreja Assembleia de Deus Internacional, defendem uma reflexão profunda sobre os caminhos da preservação da paz no país, o combate à corrupção nas instituições públicas, ao terrorismo e o consumo ilícito de drogas são ações que devem merecer o envolvimento de todos os estratos sociais. Para o efeito, as nossas fontes sublinham a necessidade de privilegiar-se o diálogo, perdão, unidade nacional, humildade e solidariedade com os mais necessitados. Senata Sani Lixinga.
1: E na atualidade internacional, a temporada dos prémios Nobel arranca hoje com o anúncio em Estocolmo, na Suécia, do vencedor da categoria de medicina. Na sexta-feira será anunciado o galardão de paz e ao longo da semana serão conhecidos também os vencedores dos galardões de física, química e literatura. Todas as categorias serão anunciadas em Estocolmo, na Suécia, exceto o Nobel de Paz, que será atribuído pelo Comitê Nobel Norueguês e terá como cenário o Instituto Nobel Norueguês em Oslo. Fechamos com as temperaturas máximas previstas para hoje em graus centígrados. Pemba poderá atingir 32 graus, Tete e Nampula 31, Inhambane 30, Vilanculo 29, Maputo e Beira 28, Chimoio e Lixinga 27, Xai-Xai 26, Quelimane 25 graus centígrados de temperatura máxima. Apresentamos as notícias. O próximo bloco às 11 horas.
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1: Asim Emanuel, bom dia ouvinte, vamos às notícias que marcam a atualidade provincial. A secretária de Estado interna enaltece o papel das confissões religiosas na manutenção da paz no país. Cristina Mafumo manifestou o sentimento este domingo no seu discurso por ocasião do Dia da Paz. Aquela governante sublinhou que, além das confissões religiosas, as famílias têm um papel fundamental para a manutenção da paz. Por outro lado,

0: Governador Duterte Domingos Viola, na sua intervenção, reconheceu o papel das confissões religiosas na manutenção da paz no país. Cidadãos em Teto destacam a união e o diálogo como fatores cruciais para manter a paz no país. Estes consideram que as diferenças entre os moçambicanos não devem beliscar a paz, que foi conquistada com muito sacrifício. Cada um, segundo os nossos entrevistados, devem fazer a sua parte, começando na família, para que a província e o país alcancem a independência económica. Os nossos entrevistados falavam este domingo na Praça dos Heróis Moçambicanos por ocasião do Dia da Paz, cuja cerimónia foi dirigida pela secretária de Estado em Tete, Cristina Mafumo. O administrador do distrito de Motise diz que a celebração do Dia da Paz deve servir para a reflexão em torno da importância da unidade nacional no processo de desenvolvimento. Colin Pita fez o pronunciamento na sequência da celebração ontem do Dia da Paz. Segundo o administrador de Motise, o 34º aniversário da celebração do Dia da Paz remete à sociedade a cultivar a paciência, irmandade e solidariedade entre os moçambicanos. Deposição de coroa de flores e momentos culturais e recreativos marcaram ontem as festividades do Dia da Paz no distrito de Motise. O setor empresarial em Tete garante estarem criadas todas as condições para o alojamento e restauração dos participantes da primeira Conferência Internacional de Investimento a realizar-se esta semana. Segundo o presidente do Conselho Empresarial Provincial, todos os estabelecimentos hoteleiros da província encontram-se com reservas lotadas no âmbito da realização da Conferência Internacional de Investimentos. António Sayano explicou que os empresários prometem mostrar o que de melhor existe na província, a oferecer por forma a fazer desta oportunidade um momento para expandir os seus negócios através dos estabelecimentos de parceria. Desporto. A equipa da União Desportiva do Sungo joga esta segunda-feira com o Ferroviário da Beira. O jogo está marcado para as 14h30 e conta para a primeira mão da última eliminatória da fase regional da Taça de Moçambique em futebol, edição 2026. Já fora das contas do título do Moçambola deste ano, a equipa técnica da União Desportiva do Sungo e os jogadores olham para esta segunda competição como a tábua de salvação para a época 2026, depois dos resultados menos conseguidos. Maus resultados que foram determinantes na rescisão do contrato com Daoud Razak, que nos últimos tempos deixou o seu lugar à disposição, tendo sido substituído interinamente pelo seu adjunto Vítor Martina. E quanto ao tempo, saiba que a cidade de Tete pode chegar hoje a uma temperatura máxima de 31 graus centígrados, seguido das vilas do Zumbo com 28, Chitima e Nhamayabo em 27, Furancungo 24, Longo em 23 e Tsangano, a região mais fresca da província de Tete, com 19 graus Celsius. Acima e ouvinte, apresentamos assim o Serviço de Notícias das 10, o próximo e mais alargado, inserido na primeira edição do Jornal de Teta e para o ar, quando forem 13 horas. Uma vez mais, Mashbes, bom dia.
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2: Escute as notícias a esta hora, apresentadas por Adérito Lipang. 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
3: Muito bom dia. Casos de abuso sexual contra menores de idade continuam a subir na província de Inhambane, com vários registros recentes de violência nos distritos de Morumbeni e na capital provincial, tal como refere o jornalista Efraim Macitela.
4: Apenas na última semana de setembro, dois casos deram entrada no centro de saúde de Morumbeni. Entre as vítimas está uma criança de apenas 4 anos, cujo agressor permanece desconhecido, e um rapaz de 14 anos que sofreu violência física e penetração anal. O suspeito deste último crime encontra-se em parte incerta. De Inhambane, Efraim Macitela.
3: Milhares de famílias produtoras de 7 distritos da província de Tete poderão enfrentar a partir de dezembro próximo os impactos de uma seca severa associada à nova vaga do fenômeno climático El Niño. Ignacio Gamay.
5: Trata-se de famílias dos distritos de Xangara, Marara, Caorabassa, Mago, Mutarara, Doa e Xiuta, que têm na agricultura a principal fonte de subsistência e rendimento. A previsão de redução da disponibilidade de chuvas poderá comprometer o desenvolvimento das culturas e agravar a vulnerabilidade das famílias que dependem diretamente da produção agrícola. As previsões indicam que a situação de seca poderá prolongar-se até finais de fevereiro do próximo ano, levando as autoridades a ativar de forma antecipada medidas para reduzir os possíveis impactos sobre a população. Ignacio Gamay, cidade de Tete.
3: Mais de 10.500 habitantes do município de Coamba, no Niassa, passarão a consumir água potável ainda este ano. Januário Eduardo.
6: Para o efeito, serão abertos 7 furos de fornecimento do líquido e a expansão da linha de distribuição de água para as comunidades de Mocuapa, Nazombe e outras, no investimento de mais de 4 milhões e 200 mil meticais. O desafio da edilidade visa reduzir as longas distâncias que a população percorre para ter acesso à água potável, além de erradicação de doenças de origem hídrica. Januário Eduardo, a partir de Lixinga.
3: O setor da educação em Mossoril, na província de Nampula, prevê matricular mais de 13 mil alunos, novos ingressos na primeira classe para o próximo ano escolar 2027. O detalhe por Júlio Moro.
7: Para o alcance desta meta, foram criadas equipas de sensibilização aos pais e ou encarregados de educação para inscreverem os seus educandos.

0: mais cedo possível, de acordo com César Roberto, chefe da repartição do ensino geral no Serviço Distrital de Educação, Juventude e Tecnologia de Mussuril. Só assim, de acordo com a nossa fonte, o setor poderá primar por uma planificação eficaz no que concerne principalmente a afetação do professor e a alocação do material didático. De Nampula, Júlio Moro.
1: O constante deslocamento de famílias devido à insegurança em algumas comunidades de Cabo Delgado está a dificultar a matrícula e o regresso às aulas de crianças em idade escolar. Jornalista Florinda Fernando.
2: Segundo avançou o porta-voz da Direção Provincial de Educação em Cabo Delgado, Melchior Patrício, algumas famílias deslocadas, depois de abandonarem as suas comunidades de origem, optam por não matricular os filhos nas escolas das zonas de reassentamento, devido ao receio de serem novamente obrigadas a abandonar os locais onde se encontram. A situação preocupa o setor de educação, que para inverter o cenário e assegurar que nenhuma criança fique fora do sistema de ensino, está a intensificar as campanhas de sensibilização nos centros de reassentamento existentes na província. Florinda Fernando, em Pemba.
1: Na atualidade internacional, a temporada dos prémios Nobel arranca hoje com anúncio em Estocolmo, na Suécia, do vencedor da categoria de medicina. Na sexta-feira será anunciado o galardão de paz e ao longo da semana serão conhecidos também os vencedores dos galardões de física, química e literatura. Todas as categorias serão anunciadas em Estocolmo, na Suécia, exceto o Nobel da Paz, que será atribuído pelo Comitê Nobel Norueguês e terá como cenário o Instituto Nobel Norueguês em Oslo. Apresentamos as notícias das 11 às próximas às 12 horas e 30 minutos inseridas no Jornal da Tarde.
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11:57, amigo ouvinte, seja bem-vindo. Estamos a iniciar mais um percurso, este da língua oficial portuguesa, que vai até às 20:55, mas com pausa no período compreendido entre as 13:55 até às 18:55. Na agenda temos a seguinte programação, 12:10, uma data na história. 12:30, o Jornal da Tarde, em contacto com os colegas da Antena Nacional. 13:00, o Jornal ETET, na sua primeira edição. 13:30, hoje é segunda-feira, apesar desta tolerância de ponto, devido à celebração domingo, portanto, que coincidiu ontem, domingo, a celebração das assinaturas de cessação de hostilidades no país, portanto, denominando Dia da Paz. Portanto, a paz, como tem sido dito, tem que começar no coração de cada um de nós, para depois se estender na família, na comunidade e em todo o território nacional e fora dele. E 13:55, como dissemos, levaremos até si a emissão em língua Nhanja, depois de termos ficado às 13:30 com o Magazine Desportivo, olhando a movimentação desportiva, sobretudo que aconteceu no fim de semana findo. Às 18:55 estaremos de volta para às 19:00 apresentarmos a segunda edição, 19 do Jornal de Tete, 19:30 termos o Jornal da Noite em contacto com os colegas da Internacional, 20:00, tempo inteiramente reservado à música até às 20:55. Está na companhia de Orlando Caranecas na locução, na técnica está posicionado por hora o Cleiton Banda, mas dentro de instantes virá o Joaquim Mana Rondão consigo até às 18:00 este. Tanto o dueto, aliás, um trio, porque contamos também com um colega que está no centro emissor. Desejamos que, caro ouvinte, segunda, feliz segunda-feira, bom repouso.

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0: jeito de saudação, passamos duas composições. A primeira foi de Tinfo e esta do FN. É tempo para atendermos outra agenda, no caso, o programa Uma Data na História, uma vez que são 12 horas e 10 minutos.
1: Uma Data na História. De outubro de 1994, a Organização das Nações Unidas para a Educação, a Ciência e a Cultura, UNESCO, instituiu oficialmente o Dia Mundial do Professor. A efeméride passou a ser celebrada anualmente à escala global, com o propósito fundamental de homenagear, valorizar e dignificar o papel central dos docentes na transformação do desenvolvimento da sociedade humana.

A escolha desta data para o calendário internacional não ocorreu por acaso. Ela resgata um marco histórico ainda mais recuado no tempo. A assinatura, a 5 de outubro de 1966, da histórica recomendação da Unesco e da Organização Internacional do Trabalho sobre o Estatuto dos Professores. Este documento constituiu, à época, o primeiro grande instrumento normativo e de consenso global destinado a fixar com clareza os direitos, os deveres, as responsabilidades e, sobretudo, as condições laborais e de formação destes profissionais. Mais tarde, em 1997, este quadro normativo seria alargado para abranger também os docentes do ensino superior, consolidando uma visão integrada da carreira docente. Para além da mera celebração festiva, a instituição desta data carrega uma profunda dimensão política, económica e social. Os professores representam a base estruturante sobre a qual se erguem todas as outras profissões e o próprio exercício da cidadania. São eles os mediadores do conhecimento, os estimuladores do pensamento crítico e os arquitetos invisíveis que moldam os quadros, os líderes e as consciências das futuras gerações. Celebrar esta data de forma consciente obriga a uma reflexão sobre as reais condições de trabalho da classe. No plano internacional, e de modo particular no contexto dos países em vias de desenvolvimento, os sistemas de ensino enfrentam graves contradições. O 5 de outubro serve igualmente de alerta para o crónico déficit global de docentes. Relatórios de agências internacionais apontam sistematicamente para a necessidade urgente de recrutar e fixar milhões de novos profissionais em todo o mundo para cumprir as metas do desenvolvimento sustentável. Sem a estabilidade laboral e social da classe docente, o investimento na educação

risco de se tornar uma promessa vazia. O movimento de dignificação do professor assenta fundamentalmente na premissa de que investir na carreira docente é, na verdade, investir num progresso soberano e na emancipação das nações. A transformação das sociedades passa obrigatoriamente pelas salas de aula, transformando o professor num agente político e social de primeira linha na luta contra a exclusão e a pobreza. Ainda nesta data, vamos assinalar a proclamação da República de Portugal, fato ocorrido em 1910. Várias dinastias marcaram a vida de Portugal durante muitos séculos. Já nos fins do século XIX, a monarquia em Portugal passou por várias crises, escândalos políticos e financeiros, numa total submissão do país aos interesses estrangeiros. A 5 de outubro de 1910, depois de uma grande agitação no seio da burguesia e das forças armadas, o quartel de Infantaria 16, em Lisboa, sofreu um assalto. No Rossio, embora oferecendo resistência, as forças do governo não tardaram a render-se. Entretanto, o rei Dom Manuel II pôs-se em fuga. Às 11 horas da manhã do mesmo dia, na Câmara Municipal de Lisboa, a República foi proclamada, pondo fim a séculos de dominação da monarquia e, imediatamente, um governo provisório foi instituído, tendo como chefe principal Teófilo Braga. O movimento republicano que derrubou a monarquia em Portugal assentava a sua ação em reivindicações que, a priori, pareciam de origem popular. No entanto, o movimento foi protagonizado pela pequena burguesia, como mais tarde viria a confirmar-se. Era o não somente pela manifesta composição da classe dos dirigentes, mas também pela sua ideologia. Praticou no início o princípio de não ingerência económica, de primordial importância histórica. Pela natureza da classe, o Estado não pôde intervir. Cedo começou a manifestar-se um movimento republicano, uma série de contradições, mau grado, o trabalho intenso desenvolvido no sentido de consolidar a ideologia por ela criada. Se por um lado tinha sido criada uma nova forma de política no país, por outro, não existiam as bases económicas e sociais necessárias ao funcionamento dessa política. A pequena burguesia no poder começou a ver-se ameaçada pelo proletariado, cujas reivindicações não eram prontamente satisfeitas. Uma outra ameaça pairava sobre o governo. A grande burguesia, os latifundiários, os donos das grandes indústrias, que se viam ameaçados pelas forças que a República tinham libertado e ajudado a desenvolver. Entre dois fogos, a pequena burguesia, que tinha tomado o poder a 5 de outubro de 1910, disposto a aceitar praticamente sem resistência a sua queda, o que veio a acontecer a 28 de maio de 1926. Nesta data, a grande burguesia retomou o poder.

0: Em Uma Data na História, falamos hoje do Dia Mundial do Professor, instituído em 1994, e da Proclamação da República Portuguesa em 1910. A redação do texto foi de Dalila Miquidade, teve a sonorização de Moussa Gigalibo e a locução de Vítor Reis.
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1: São 12 horas e 30 minutos. Depois da nossa página comercial, é tempo para conferirmos o Jornal da Tarde.
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Boa tarde, caro ouvinte. Bem-vindo ao Jornal da Tarde. As províncias de Gaza, Inhambane, Sofala e Manica poderão ser fustigadas por chuvas moderadas a fortes, acompanhadas por trovoadas nas próximas 24 horas. O alerta é do Instituto Nacional de Meteorologia, INAME. Milhares de famílias produtoras de 7 distritos da província de Tete poderão enfrentar, a partir de dezembro próximo, os impactos de uma seca severa associada ao fenômeno climático El Niño. No estrangeiro, Lula da Silva e Flávio Bolsonaro disputam a 25 de outubro a segunda volta das eleições presidenciais no Brasil. Na primeira volta, nenhum dos dois candidatos mais votados conseguiu ultrapassar os 50% dos votos. São destaques do Jornal da Tarde desta segunda-feira, 5 de outubro de 2026. Passam hoje 9 anos após a eclosão dos ataques terroristas em Cabo Delgado. O Sajê Galibo sonoriza este jornal. Eu sou Adéry Tulipang, na edição e apresentação. Votos de ótima escuta. Começamos com este aviso. As províncias de Gaza, Inhambane, Sofala e Manica poderão ser fustigadas por chuvas moderadas a fortes, acompanhadas por trovoadas nas próximas 24 horas. O alerta é do Instituto Nacional de Meteorologia, INAME.

0: Em comunicado enviado à nossa redação, o Instituto Nacional de Meteorologia recomenda a tomada de medidas de precaução e segurança face à possibilidade de ocorrência do mau tempo. No ar, o Jornal da Tarde da Rádio Moçambique. Passam hoje 9 anos após a eclosão do terrorismo em Cabo Delgado. Mocimboa da Praia, o epicentro dos ataques terroristas, está a ser marcado pelo regresso massivo da população e recuperação económica da região. Jornalista Kadri Buena.
1: Administrador de Mocimboa da Praia em Cabo Delgado constata avanços na reconstrução e segurança do distrito, não obstante da ameaça de focos do terrorismo. Sérgio Cipriano, que falava em entrevista à Rádio Moçambique, disse que os 9 anos após ataques terroristas, que esta segunda-feira, 5 de outubro, o distrito assinala, continuam a ser marcados pelo regresso massivo da população e recuperação económica da região. Cipriano informou que mais de 150 mil pessoas já regressaram a Mocimboa da Praia, número que aproxima aos cerca de 180 mil que lá habitavam antes dos ataques terroristas de 2017.
2: A população está fazendo, portanto, suas atividades. Os pescadores vão se fazendo ao mar, fazendo o seu dia a dia, procurando a sua riqueza. Os jovens que trabalham a terra também estamos assistindo à abertura de novas áreas. O comércio está a fluir, as instituições do Estado, mesmo as privadas, também estão a funcionar. A parte da defesa também está na sua área, defendendo, portanto, cumprindo as suas missões, defendendo a população. A vida está normalmente, estamos num ambiente normal.
1: O administrador distrital reconhece que prevalecem desafios na reconstrução de infraestruturas públicas e fim do conflito, um dos fatores que podem contribuir para a atração de investimentos e desenvolvimento de Mocimboa da Praia.
2: Nós estamos apostados e queremos ver Mocimboa da Praia a ser reconstruída e a desenvolver-se. Portanto, permitir que aquele que tem dinheiro e tem vontade de investir em Mocimboa da Praia possa investir sem nenhum receio, sem nenhum medo. Para isso, o conflito armado deve terminar. Então, havendo essas condições, os investidores vão vir e a vida vai mudar, logicamente. Então, isso que nós almejamos e queremos isso. Estamos a pedir que haja, portanto, compreensão por nossa contraparte, aquela minha população que, nesse momento que está a chover, está aí nas matas sem nenhuma causa, sem nenhuma razão. Nós estamos sempre de mãos abertas como o governo para acolher aqueles que vierem e vierem viver normalmente.
1: Sérgio Cipriano, administrador de Mocimboa da Praia em Cabo Delgado, e a passagem hoje dos 9 anos após ataque terrorista naquela região nortenha da província. Cadre Bana, em Pemba.
0: Daqui a pouco voltaremos a Cabo Delgado para olharmos a um dos impactos dos ataques terroristas. Para já, em Nampula, partidos políticos defendem a necessidade da conjugação de esforços de todos os estratos sociais para pôr fim às ações terroristas em algumas regiões do norte do país. Otávio Fonseca.
3: Falando neste domingo, à margem das celebrações do 4 de outubro, Dia da Paz, os dirigentes políticos adiantaram que o terrorismo constitui uma grande preocupação para os moçambicanos porque está a retardar o desenvolvimento do país. As palavras que seguem são do primeiro secretário distrital da Frelimo e Nampula, Etelvino Pedro, e do chefe da bancada do MDM na Assembleia Municipal, Carlos Said, respectivamente.
4: O Moçambique é uno e indivisível. Quando temos parte dela a sofrer esses atos, preocupamos a todos. Não vamos ficar felizes quando há esses eventos, pese embora numa única província, como nós se referimos, cria distúrbios para todos. O país é como se fosse um corpo, mexer uma parte dela aleja, sente-se a dor. Preocupa-nos, mas nós sabemos que é um grupo de pessoas que querem criar essa desestabilidade.
5: É um fenómeno que nos deixa preocupado. Há dias atrás eu vi umas imagens, 3 dias atrás, não só a questão de Cabo Delgado, aqui na Cavala, uma situação que qualquer cidadão fica com o coração amargo. Portanto, a situação de Cabo Delgado é uma situação que é possível resolver, não sei de que jeito. Talvez as pessoas que são mais ligadas ao governo central podem dizer como podem acabar com a situação de terrorismo em Cabo. Mas também nós, como cidadão, temos que contribuir a denunciar quem são as pessoas fazem o mal.
3: Alguns dirigentes políticos dos partidos Frelimo e MDM na província de Nampula e a necessidade de se encontrar soluções urgentes para acabar

0: com a insurgência em algumas regiões do norte do país. Otávio Fonseca, Nampula.
1: E o constante deslocamento de famílias devido à insegurança em algumas comunidades de Cabo Delgado está a dificultar a matrícula e o regresso às aulas de crianças em idade escolar, tal como refere Florinda Fernando.
2: Segundo avançou o porta-voz da Direção Provincial de Educação em Cabo Delgado, Melchior Patrício, algumas famílias deslocadas, depois de abandonarem as suas comunidades de origem, optam por não matricular os filhos nas escolas das zonas de reassentamento, devido ao receio de serem novamente obrigadas a abandonar os locais onde se encontram. A situação preocupa o setor de educação, que para inverter o cenário e assegurar que nenhuma criança fique fora do sistema de ensino, está a intensificar as campanhas de sensibilização nos centros de reassentamento existentes na província.
3: Temos emitido sempre uma nota de orientação para os distritos, de modo que possam fazer algum trabalho de sensibilização aos pais encarregados de educação, de levar as crianças o mais cedo possível para as escolas. E noutras comunidades também o trabalho tem que ser árduo, porque alguns pais, por causa de situação de deslocados, simplesmente não gostam de levar mais as suas crianças à escola por motivo de correria de um lado para o outro. Mas tem havido trabalho para que isso aconteça e haja uma escola perto de cada centro.
2: Para o ano letivo 2027, a província de Cabo Delgado prevê matricular um total de 151.287 alunos que deverão enfrentar aulas em 857 escolas de ensino primário.
3: Até dia 30 de dezembro, teremos as inscrições ou matrículas da primeira classe daquelas crianças que tenham 6 anos ou que irão atingir até 30 de junho do próximo ano.
2: O porta-voz da Direção Provincial de Educação em Cabo Delgado, Melchior Patrício, apela, entretanto, aos pais e encarregados de educação para que matriculem atempadamente os seus filhos e educandos em idade escolar, de modo a assegurar o seu acesso e continuidade no sistema de ensino. Florinda Fernando, em Pemba.
1: A comunidade de Santo Egídio em Tete considera que o terrorismo que afeta alguns distritos da província de Cabo Delgado constitui um novo desafio da construção da paz no país, tal como refere Adriano Bicone.
4: O sentimento foi manifestado este domingo por ocasião do Dia da Paz e Reconciliação pelo representante daquela comunidade nesta região do país. Nicodemos Juliano sublinhou que Cabo Delgado é um desafio atual pelo facto de algumas comunidades continuarem debaixo da violência, famílias a viver na incerteza, crianças com a infância interrompida, entre outros males.
5: E é aqui que começa a verdadeira questão de futuro. Como transformar a paz em desenvolvimento? Como fazer a justiça uma experiência concreta da dignidade? Como fortalecer os laços que nos unem sem negar as adversidades que nos caracterizam? Como transformar a educação, a ciência, a tecnologia e a criatividade dos jovens em instrumentos de progresso? Como reforçar a confiança nas instituições e consolidar a cultura de integridade, responsabilidade e o serviço ao bem comum? Não existem respostas simples para estes desafios complexos. Estas perguntas procuram antes abrir um espaço de reflexão sobre aquilo que ainda é possível. É neste território que a confiança se transforma em responsabilidade e a paz deixa de ser apenas aquilo que recebemos e tornar aquilo que junto escolhemos construir.
4: Extrato da intervenção do representante da comunidade de Santo Egídio em Tete, feito por ocasião do Dia da Paz e Reconciliação, Nicodemos Juliano lamentou pelo fato de Moçambique estar a celebrar 34 anos da paz, enquanto nos outros quadrantes registram-se focos de conflito. Por outro lado, o representante da comunidade Santo Egídio em Tete acredita que a experiência de Moçambique pode ser um bom exemplo para o alcance da paz nas outras regiões em conflito. Da cidade de Tete, Adriano Bikwane.
1: E o reverendo Jamis Taí

0: também considera que o envolvimento de todos os estratos é essencial para a construção da paz no país. Jornalista Lilia Langa.
1: O reverendo e acadêmico Jamis Itaimo aponta a convivência pacífica, o diálogo e a inclusão social como elementos essenciais para que Moçambique avance rumo à independência econômica. A posição foi apresentada hoje no Café da Manhã da Rádio Moçambique, que abordou a importância da paz e do diálogo para a estabilidade e independência econômica do país, 34 anos depois da assinatura do Acordo Geral de Paz. Jamis Itaimo entende ainda que a independência econômica passa pela criação de condições para que os próprios moçambicanos produzam, trabalhem e beneficiem dos recursos existentes no país.
2: O cidadão moçambicano, ele tem que entender que ele é importante no seu país. E que a cada gesto, a cada ação que ele faz, tem que ser útil para a edificação de um país. Nós temos que trabalhar na educação para a paz. Temos que trabalhar na educação para a reconciliação. Temos que ter políticas públicas que incluam mais cidadãos no que respeito aos benefícios. Estou a falar questão do emprego, estou a falar em termos de quê? De ter acesso à escola de qualidade, estou a falar em termos de ter acesso ao hospital de qualidade, estou a falar em termos de infraestruturas que permitem que haja trocas comerciais.
1: Por outro lado, o reverendo e acadêmico defende que o país deve criar condições para transformar localmente as suas matérias-primas.
2: Nós temos um desafio aqui. Como é que o Estado moçambicano formula as políticas ligadas a investimento e a transformação da matéria-prima em Moçambique? Nós temos que ter um Estado que transforma as matérias-primas. Mas para isso, os moçambicanos devem entender que não precisamos importar mão de obra. Você vai para a Niassa, você vai encontrar muito feijão, não sei o que, mas aquele feijão está lá. Maputo vai importar, muitas vezes, feijão da África do Sul, enquanto tem feijão aqui. Não existe o trabalho que é digno e o outro que não é digno. Todo o trabalho é digno, desde quem vai à estrada, o operário, o camponês, o intelectual, não sei o que. Todos nós temos uma missão de transformar o país.
1: E na construção dessa paz, considera que a Igreja também tem um papel a desempenhar, sobretudo na promoção da reconciliação, do diálogo e da convivência entre os cidadãos.
2: Todos nós, como cidadãos, somos responsáveis. Cada cidadão, no seu canto, é responsável pela construção da paz. A Igreja tem a responsabilidade acrescida pelo fato de a sua razão de existência ser a promoção da boa nova, da nova de reconciliação e tudo mais. Então, ou seja, as confissões religiosas têm este mandato. Assim, a Igreja tem o seu papel, as religiões têm o seu papel de reconciliar as pessoas, mas também os cidadãos têm o desafio de se reconciliar consigo próprio para poder reconciliar-se com o outro.
1: Jamis Itaimo defende igualmente que os jovens devem apropriar-se da história do país, conhecer os efeitos da guerra e valorizar a paz para que os erros do passado não voltem a repetir-se 34 anos depois da assinatura do Acordo Geral de Paz.
0: Milhares de famílias produtoras de 7 distritos da província de Tete poderão enfrentar a partir de dezembro próximo os impactos de uma seca severa associada à nova vaga do fenômeno climático El Niño, tal como refere Ignacio Gamay.
3: Trata-se de famílias dos distritos de Xangara, Marara, Caorabassa, Mague, Mutarara, Doa e Xiuta, que têm na agricultura a principal fonte de subsistência e rendimento. A previsão de redução da disponibilidade de chuvas poderá comprometer o desenvolvimento das culturas e agravar a vulnerabilidade das famílias que dependem diretamente da produção agrícola. As previsões indicam que a situação de seca poderá prolongar-se até finais de fevereiro do próximo ano, levando as autoridades a ativar de forma antecipada medidas para reduzir os possíveis impactos sobre a população. Segundo a delegada do INGD em Tete, as equipas estão já a trabalhar em coordenação com os governos distritais, com enfoque na sensibilização das famílias produtoras para

0: A adoção de medidas de prevenção e resposta aos efeitos do fenómeno El Niño, Ana Paula Correia disse que a antecipação das ações pretende permitir que as comunidades estejam preparadas para enfrentar eventuais perdas agrícolas e outros efeitos decorrentes da escassez de água.
1: Temos que olhar mesmo pelo aviso prévio,
0: certo,
1: que é a divulgação massiva de mensagens nas comunidades, a partir dos comitês locais de gestão de risco, a partir dos governos locais, líderes, a partir de líderes religiosos também, irmos divulgando, principalmente a partir das rádios comunitárias, irmos divulgando aquilo que é a informação para que chegue e as pessoas tenham consciência do fenômeno, daquilo que vai acontecer, que são os impactos desse fenômeno.
0: Ana Paula Correia, delegada do INGD Intet, e o apelo para que os produtores acatem as recomendações das entidades competentes como forma de reduzir a exposição aos possíveis impactos da seca severa. A delegada do INGD Intet considera que a preparação antecipada constitui uma das principais estratégias para garantir a segurança alimentar durante períodos de ocorrência de fenómenos climáticos adversos. Ignácio Gamay, cidade de Tete.
2: A penitenciária regional sul de Mabalane, em Gaza, registra uma queda acentuada na produção agrícola na presente campanha devido ao impacto das cheias e inundações de janeiro e março últimos. O retrato por Rogério Madete.
3: Devido às enxurradas, foram lavrados e semeados nos campos da penitenciária de Mabalane 66 hectares de culturas diversas contra um plano inicial de 112 hectares. A diretora da penitenciária regional sul de Mabalane diz que com a redução das áreas de cultivo, baixou igualmente a produção de um plano de cerca de 530 para mais de 250 toneladas. Emília Joaquim explica que grande parte da área agrícola esteve inundada por muito tempo, o que não permitiu as sementeiras antepadas.
4: Para a produção tivemos que levar mais tempo, deixarmos um pouco a umidade baixar, razão pela qual a nossa produção também está atrasada. Produzimos a batata reno, o feijão, tivemos repolho, já colhemos. Temos o feijão ainda em estado de colheita ou ainda estamos a colher? Claro que é negativo, porque esperamos dessa produção para consumo dos reclusos, assim como para a venda. Então, para além do consumo, também reservamos a mesma produção para a aquisição de novas sementes. Infalivelmente, os fundos do Estado são necessários, mas numa situação normal é sustentável.
3: Diretora da Penitenciária Regional Sul de Mabalane, em Gaza, e o estágio da retoma da produção agrícola depois das cheias e inundações que afetaram a região nos princípios deste ano. Com uma área total de 350 hectares, a produção deste estabelecimento destina-se para a alimentação dos mais de 650 reclusos internos e também para a venda, de modo a garantir a continuação dos trabalhos através da aquisição de insumos. Rogério Madede, em Xaxai.
2: Na província de Maputo estão a reduzir casos de conflito homem-animal, mercê das ações para a mitigação deste fenómeno, tal como refere Fernando Sirum.
5: Autoridades do distrito de Matutuíne, província de Maputo, destacam a criação de reservas comunitárias de bravios como fatores que estão a contribuir para a redução de casos de conflito homem-fauna-bravia nesta região do país. Com a criação destas áreas de conservação, muitos animais que provocavam pânico e medo nas comunidades residentes nas zonas tampão, sobretudo elefantes e macacos, são afugentados para estas reservas. A administradora do distrito de Matutuíne, que revelou o facto, disse que, paralelamente à criação destas áreas, decorre o trabalho de sensibilização das comunidades sobre a importância destes animais para a promoção do turismo, visando a geração de receitas para os cofres do Estado. A título de exemplo, este ano ainda não se registrou nenhum caso de conflito entre o homem e a fauna bravia. Dulce Canhemba apela, por isso, às populações para uma convivência pacífica com os animais que, por vezes, circulam nas zonas comunitárias.
6: Reduziu bastante. Temos estado a trabalhar também com as comunidades, usando várias formas de mitigar e afugentá-los. Mas sabemos que

0: grande desafio que temos são os elefantes e os macacos. Então, os elefantes, com a criação da reserva comunitária de Bumuhai, o que temos estado a fazer agora é fazer com que estes animais que se encontram de forma dispersa a nível do distrito sejam todos afugentados para fazerem parte desta reserva e de alguma forma vai servir para massificar aquilo que é o turismo a nível da nossa comunidade e não só a experiência que temos da vizinha África do Sul, que é um dos parceiros que está a nos apoiar na questão da criação de reservas comunitárias. É algo que vai trazer receitas e vai ajudar a desenvolver a nossa população.
1: A administradora do distrito de Matutuíne, Dulce Canhemba, e a redução de casos de conflito homem-fauna bravia neste distrito da província de Maputo. Fernando Sidumo, Rádio Moçambique, Matola.
2: São 12 horas e 51 minutos. Em Inhambane é notório o impacto da consciência nas comunidades sobre a valorização das pessoas da terceira idade, tal como refere Horácio Romão.
3: Em Inhambane reduzem casos de mendicidade da pessoa idosa, mercê das ações de sensibilização das comunidades sobre a necessidade da valorização desta camada social. No passado, muitos idosos deambulavam pelas cidades e vilas a pedir esmola, uma situação que trazia à nua a violação dos direitos da pessoa da terceira idade. O chefe do Departamento de Ação Social na Direção Provincial de Gênero, Criança e Ação Social em Inhambane, André Bussi, disse que a entrega de produtos à porta de estabelecimentos comerciais estimulava a mendicidade da pessoa idosa. Bussi indicou que neste momento o comerciante que quer ir apoiar idosos faz entrega dos produtos às autoridades de ação social que, por sua vez, canalizam aos necessitados.
4: Houve um trabalho de sensibilização dos agentes econômicos para juntar os seus apoios num único ponto. Por exemplo, aqui na cidade de Inhambane, o governo construiu o centro aberto. O centro aberto é o local onde as pessoas idosas vão se recrear. Vão, para além de troca de experiência entre as pessoas idosas, fazem algumas atividades para manutenção do seu físico. Alguns até fazem canteiros, outros fazem cestos, outros... Então, aquele momento que vão ao centro aberto, lá fazem essas atividades diárias e depois tomam alguma refeição e no fim do dia levam consigo algum cesto daqueles produtos que os agentes econômicos canalizam a um ponto que são geridos pelo INAS.
3: André Bussi, chefe do Departamento de Ação Social na Direção Provincial de Gênero, Criança e Ação Social em Inhambane. Horácio Romão.
2: Falemos da disponibilidade de combustível no Niassa. O secretário de Estado, Silva Livone, prevê melhores dias na disponibilidade de combustíveis na província com a recessão de mais quantidades a partir do porto de Pemba, em Cabo Delgado, tal como refere Mércio João.
5: Com a chegada de volumes de combustíveis naquela linha portuária, o dirigente mostra-se satisfeito, pois a província de Niassa vai passar a ser reabastecida a partir daquele ponto e no porto de Nacala, o que pode contribuir no maior acesso do produto. Não obstante a boa novidade, Silva Livone disse que o governo vai continuar a monitorar a venda paralela de combustíveis e não vai tolerar a extrapolação de preços.
6: Nos últimos dias tivemos crise grave, que até faltava diesel, que nunca aconteceu antes, mas nos últimos 3 dias a situação tende a melhorar e as nossas gasolineiras também compreenderam que fazer o bem é melhor e tem estado naturalmente a abastecer sempre que há. Com este funcionamento agora do abastecimento a partir do Porto de Pemba, penso que vamos ter duas alternativas. Teremos o Porto de Nacala, através da Praça de Nampula e Pemba via Montepuez Balama, podemos também ter a partir do Porto de Pemba, que pode contribuir naturalmente no acesso e disponibilidade deste precioso líquido na nossa província. Tanto nós como governo, que vamos fazer é continuar a fazer acompanhamento. Se houver indisciplina, nós vamos pôr ordem. Se haver desorganização, nós vamos reorganizar.

0: Portanto, estamos num momento de crise. O que nós chamamos as famílias moçambicanas é saberem, portanto, gerir o pouco combustível que existe.
1: Silva Livone, secretário de Estado do Nuniassa, falando da disponibilidade e venda de combustíveis na província. Mércio João, a partir de Lixinga.
2: Abrimos agora a página sobre a atualidade internacional. Lula da Silva e Flávio Bolsonaro disputam a 25 de outubro a segunda volta das eleições presidenciais no Brasil. Na primeira volta, nenhum dos dois candidatos mais votados conseguiu ultrapassar os 50% dos votos. Jornalista Jeremias Montiano.
3: O Brasil acolhe o segundo turno das eleições presidenciais no dia 25 de outubro corrente. De acordo com os resultados eleitorais, nenhum dos dois candidatos mais votados ultrapassou a fasquia de 50% de votos válidos, tendo Flávio Bolsonaro alcançado 47,45% e Lula da Silva 44,66% dos votos válidos. Para o referendo e acadêmico moçambicano James Taimo, o voto brasileiro tende a ser personalizado e não olha para o programa partidário.
4: E isto nos mostra que a sociedade brasileira, de uma ou outra maneira, ela está dividida. O presidente Lula, por discurso que nós percebemos, ele vai trazer muitos aspectos que ele considera negativos que podem prejudicar a sociedade brasileira. E ele vai projetar, por outro lado, então, aquilo que foram os feitos como Presidente da República, durante os mandatos que ele teve na Presidente da República, e também projetar o futuro, qual é o futuro que ele pensa sobre o Brasil. E, por outro lado, esta manhã eu estava a ouvir a declaração do Presidente Lula a dizer que, bem, agora são novas eleições. Então, significa que há uma estratégia que ele vai adotar.
3: O comentarista Hilário Chacate diz que vai vencer quem conseguir convencer os céticos que compreendem 21% do eleitorado.
5: Se o Flávio Bolsonaro ganhar essas eleições, receio que nós tenhamos uma situação de perseguição contra a figura de Lula da Silva, numa tentativa de vingança, por perceber que o fato de Jair Bolsonaro ter tentado perpetrar um golpe de Estado contra Lula da Silva sem sucesso e depois disso ser julgado e condenado há mais de 25 anos pela justiça brasileira, existe uma percepção de que isso tenha tido motivações políticas e que Lula da Silva tenha sido, de alguma forma, o ator principal deste todo processo, como uma forma de se vingar por ter sido julgado e condenado durante o período em que ele ficou preso. Então, receio que Flávio Bolsonaro, que já mostrou nos seus discursos que carregam consigo um sentimento de muita mágoa, de muita vingança, há aqui uma percepção de que poderá tentar se vingar em nome da sua família.
3: Segundo analistas, assistiu-se nos últimos tempos à consolidação da Câmara dos Deputados e Senadores da extrema-direita. As discussões no Brasil, um dos países fundadores dos BRICS, assenta no fato deste ser um ator político importante no cenário internacional devido ao fato de possuir minerais críticos e seus países vizinhos se curvarem à extrema-direita.
2: Para fechar, ainda no estrangeiro, são necessários mais de 50 milhões de professores para garantir o acesso universal à educação até 2030 no mundo. O alerta é da Unesco, que sublinha que 58% destas necessidades de recrutamento devem-se ao abandono da profissão por parte dos professores. Os 50 milhões de professores necessários deverão juntar-se aos atuais 107 milhões de docentes. A Unesco indica que em África, apenas 27% dos jovens e na Europa, 30% ambicionam tornar-se professores, alertando para maior probabilidade de abandono à profissão devido a salários baixos. E assim termina este

0: Estivemos em contacto com os colegas do Internacional transmitindo o Jornal da Tarde. São 13 horas.
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0: Ouvinte da Rádio Moçambique, muito boa tarde. Está a começar a primeira edição do Jornal de Tete de hoje, segunda-feira, 5 de outubro de 2026. Decorre a um ritmo satisfatório os preparativos para a Conferência Internacional de Investimento. O setor privado em Tete diz que já há reservas suficientes para satisfazer a avalanche de visitantes que vêm participar neste maior fórum de negócios da província. Enquanto isso, a comunidade Santo Egídio diz que o Dia da Paz deve continuar a prevalecer nos corações dos moçambicanos, não apenas em datas comemorativas. No desporto, a Associação Desportiva do Xangal estreia-se com a vitória na Pool Zonal Centro ao vencer o Ferroviário de Quelimane por 3-2. Ignácio Gamay encarrega-se pela edição e apresentação com a sonorização e montagem de Marcos Ondana. Votos de ótima escuta. É bem-vindo aos desenvolvimentos dos assuntos em destaque. Ontem o país parou para recordar a necessidade dos moçambicanos cultivarem o espírito da paz e reconciliação com olhos postos no seu desiderato, que é conquistar a almejada independência económica. E para efeito, o que é que diz a comunidade de Santo Egídio? Adriano Bicuana.
1: A comunidade Santo Egídio, em Tete, considera que o terrorismo que afeta alguns distritos da província de Cabo Delgado constitui um novo desafio da construção da paz no país. O sentimento foi manifestado este domingo por ocasião do Dia da Paz e Reconciliação pelo representante daquela comunidade nesta região do país. Nicodemos Juliano sublinhou que Cabo Delgado é um desafio atual pelo facto de algumas comunidades continuarem debaixo da violência, famílias a viver na incerteza, crianças com a infância interrompida, entre outros males.
2: E é aqui que começa a verdadeira questão de futuro. Como transformar a paz em desenvolvimento? Como fazer a justiça uma experiência concreta da dignidade? Como fortalecer os laços que nos unem sem negar as adversidades que nos caracterizam? Como transformar a educação, a ciência, a tecnologia e a criatividade dos jovens em instrumentos de progresso? Como reforçar a confiança nas instituições e consolidar a cultura de integridade, responsabilidade e o serviço ao bem comum? Não existem respostas simples para estes desafios complexos. Estas perguntas procuram antes abrir um espaço de reflexão sobre aquilo que ainda é possível. É neste território que a confiança se transforma em responsabilidade e a paz deixa de ser apenas aquilo que recebemos e tornar aquilo que junto escolhemos construir.
1: Extrato da intervenção do representante da comunidade Santo Egídio em Tete, feito por ocasião do Dia da Paz e Reconciliação, Nicodemos Juliano lamentou pelo fato

0: Moçambique estar a celebrar 34 anos da paz, enquanto nos outros quadrantes registram-se focos de conflito. Por outro lado, o representante da comunidade Santo Egídio em Tete acredita que a experiência de Moçambique pode ser um bom exemplo para o alcance da paz nas outras regiões em conflito.
1: Ainda na esteira das celebrações do 4 de outubro, a secretária do Estado na província de Tete, o que é que diz? Adriano Bicuano, novamente.
0: A Secretária de Estado de Tete apela aos líderes religiosos a serem verdadeiros mensageiros da paz, fonte de diálogo e agentes da união entre cidadãos. Cristina Mafumo sublinhou que as atitudes das lideranças comunitárias devem ser inspiradoras de todos os cidadãos, independentemente das suas origens. Aquela governante lançou apelo este domingo na celebração dos 34 anos da paz e reconciliação do país. Por outro lado, Cristina Mafumo reconheceu a união dos religiosos da província e do país em geral.
2: Quero aqui saudar a plataforma dos religiosos na província de Tete. Independentemente das suas diferenças, mas eles têm uma única missão: a promoção da paz. Hoje, elas se reúnem em associações de todas as igrejas ou seitas ou confissões de um bairro. Convivem, oram. Hoje, 2 semanas atrás, tivemos a nossa Conferência Provincial dos Religiosos, onde foram tocados, além de temas religiosos, questões do desenvolvimento do nosso país, a questão de mudanças climáticas, a utilização correta da inteligência artificial, o papel da família na sociedade, e tiveram rumo à capital, onde decorreu a Conferência Nacional Religiosa, dirigida por Sua Excelência Daniel Francisco Chapo, Presidente da República. Então, estes religiosos não estão alheios aos processos de desenvolvimento. Bem haja confissões religiosas na nossa província.
0: Secretária de Estado de Tete, enaltecendo o papel das confissões religiosas nesta região do país, Cristina Mafumo garantiu que o governo vai continuar a valorizar a liberdade religiosa e a fortalecer a colaboração entre as confissões religiosas e a sociedade civil na promoção da paz e coesão social.
1: E quem também almeja que a paz possa produzir frutos positivos para o alcance da independência económica é o setor privado, que já se prepara para acolher maior número de visitantes na Conferência Internacional de Investimentos a acontecer a partir da próxima quinta-feira aqui na cidade capital provincial. Os contornos da informação com a jornalista de Olinda Matavela.
3: O setor empresarial em Tete garante estarem criadas todas as condições para o alojamento e restauração aos participantes da primeira Conferência Internacional de Investimentos a realizar-se esta semana. Segundo o presidente do Conselho Empresarial Provincial, todos os estabelecimentos hoteleiros da província encontram-se com reservas lotadas no âmbito da realização da Conferência Internacional de Investimentos. António Saiano explicou que os empresários prometem mostrar o que de melhor a província oferece, por forma a fazerem desta oportunidade um momento para expandir os seus negócios através do estabelecimento de parcerias.
4: Nós estamos aqui em Tete, restaurantes que respondem a todas as expectativas. Nós fomos eleitos a província com um dos melhores restaurantes na gala que aconteceu no Fena, em Nampula. O que quer dizer que questões relacionadas com restauração, Tete está muito bem posicionado e nós queremos que os nossos visitantes degustem do melhor da nossa iguaria, do nosso prato típico de Tete, como também poderão degustar de alguns pratos ocidentais, orientais, querendo, como setor privado, como setor empresarial, como CTA na nossa província, estamos muito, mas muito bem estruturados para podermos receber os nossos visitantes para esta Conferência Internacional de Investimentos.
3: Presidente do Conselho Empresarial Provincial de Tete.

0: de António Sayane e as expectativas do empresariado local com a primeira Conferência Internacional de Investimentos. As áreas de hotelaria, turismo, mineração, infraestruturas e transporte são algumas apostas de investimentos disponíveis na província de Itete, que irá acolher entre os dias 8 a 10 deste mês a primeira Conferência Internacional de Investimentos.
1: Milhares de famílias produtoras de 7 distritos da província de Tete poderão enfrentar a partir de dezembro próximo os impactos de uma seca severa associada à nova vaga do fenómeno climático El Niño. Trata-se de famílias dos distritos de Xangara, Marara, Caorabassa, Mague, Mutarara, Doa e Xiuta, que têm na agricultura a principal fonte de subsistência e rendimento. A previsão de redução da disponibilidade de chuvas poderá comprometer o desenvolvimento das culturas e agravar a vulnerabilidade das famílias que dependem diretamente da produção agrícola. As previsões indicam que a situação de seca poderá prolongar-se até finais de fevereiro do próximo ano, levando as autoridades a ativar de forma antecipada medidas para reduzir os possíveis impactos sobre a população. Segundo a delegada do INGD em Tete, as equipas estão já a trabalhar em coordenação com os governos distritais, com enfoque na sensibilização das famílias produtoras para a adoção de medidas de prevenção e resposta aos efeitos do fenómeno El Niño. Ana Paula Correia disse que a antecipação das ações pretende permitir que as comunidades estejam preparadas para enfrentar eventuais perdas agrícolas e outros efeitos decorrentes da escassez de água.
2: Temos que olhar mesmo pelo aviso prévio,
1: certo,
2: que é a divulgação massiva de mensagens nas comunidades, a partir dos comitês locais de gestão de risco, a partir dos governos locais, líderes, a partir de líderes religiosos também, irmos divulgando, principalmente a partir das rádios comunitárias, irmos divulgando aquilo que é a informação para que chegue e as pessoas tenham consciência do fenômeno, daquilo que vai acontecer, que são os impactos desse fenômeno.
1: Ana Paula Correia, delegada do INGD em Tete, e o apelo para que os produtores acatem as recomendações das entidades competentes como forma de reduzir a exposição aos possíveis impactos da seca severa. A delegada do INGD em Tete considera que a preparação antecipada constitui uma das principais estratégias para garantir a segurança alimentar durante períodos de ocorrência de fenómenos climáticos adversos. Vamos abrir a página do desporto para falarmos do jogo que marcou a estreia pela positiva da Associação Desportiva do Xingal, ADC, que venceu na sua recepção ao Ferroviário de Quelimane, depois de estar a perder por 2-1 na primeira parte do jogo. O retrato aqui sonoro é trazido pelo repórter desportivo Mohamed Rafika.
3: O combinado da Associação Desportiva de Xingal estreia com vitória na Pulsional Centro este domingo, ao bater por 3-2 a Clube Ferroviário de Quelimane na cidade mineira de Motis, em Tete. Para o jogo da estreia da Puli para a Série B, Clube Ferroviário de Quelimane fez o primeiro e o segundo golo através dos atletas Fred e Calvin. Já a Associação Desportiva de Xingal reduziu a desvantagem num autogolo de Edmírio e com 2-1 foi-se ao intervalo. Na segunda etapa, a equipa da casa iguala a partida através de Yuri e fixa o 3-2 por Ricardo. No fim do jogo, o técnico da Associação Desportiva de Xingal, Custódio Paruki, disse que valeu pela vitória sofrida.
4: Foi um jogo bem disputado, mas eu tenho dito para os meus jogadores que um jogo de futebol tem 90 minutos. Entramos muito mal nos primeiros minutos, sofremos aqueles 2 golos. Os jogadores não baixaram a cabeça e reagimos bem, conseguimos marcar 3 golos.
3: Uma vitória sofrida.
4: Claro, não é vitória sem sacrifício.
3: Do outro lado, o técnico do Clube Ferroviário de Quelimane, Bartolomeu Marta, disse que a equipa foi perdulária.
5: Uma equipa a ganhar 2-0, principalmente na alta competição, tu podes jogar mal, mas vencer o jogo é triste. Mas pronto, parabenizar agora a equipa adversária, conseguiu aproveitar as oportunidades que teve em finalização, mas nós agora levantar a cabeça.

0: Não deixamos ocorrer porque temos que dar a mão à palmatória.
1: Momentos de jogo, Associação Desportiva de Xingal 3, Clube Ferroviário de Quilimane 2, este domingo, em jogo do arranque da Pool Zonal Centro para a Série B, no Campo Sintético 25 de Setembro, na cidade mineira de Matiz, em Tete. Com este desfecho, as equipas da Associação Desportiva de Xingal e Têxtil do Pungua, com 3 pontos cada, vão na dianteira. Entretanto, o outro representante de Tete na Pool Zonal Centro, a Associação Desportiva de Palência de Empadue, perdeu por 2 bolas a 1, frente à MM Legend de Mucuba, este domingo, na cidade de Quilimane, província de Zambézia.
2: Está pautada toda a informação na presente edição do Jornal da Tarde da Rádio Moçambique, de segunda-feira, 5 de outubro de 2026, em que dissemos que a comunidade Santo Egídio apela aos moçambicanos a cultivar o espírito de amor e paz, por forma que o governo possa alcançar o seu desiderato de conquistar a almejada independência económica para que Moçambique continue a ser um polo de referência internacional. E falando em polo de referência internacional, o setor privado na província de Tete diz que está tudo a postos para que as instâncias hoteleiras e demais sítios de restauração e hospedagem possam acomodar maior número de visitantes inscritos para a Conferência Internacional de Investimentos, que arranca já na próxima quinta-feira, 8 de outubro. É um espaço onde a Tete poderá exibir as suas potencialidades no que diz respeito a vários setores, desde a agricultura, a pecuária, a pesca, indústria extrativa, mineração, energia, entre outras. E estão confirmados até então mais de 25 países. Fechamos assim este jornal, que contou com a sonorização e montagem de Marcos Ondana e Ignacio Gamay na edição e apresentação. Até uma próxima oportunidade.
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2: Foi desta feita que levamos até si o bloco informativo da província através do Jornal de Tete na sua primeira edição. São 13 horas e 16 minutos.

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às 3h30, mas não teremos o desporto. Estamos com 3h21. A presença musical de Justino Baca e Humberto Luiz.

0: Pois bem, pouco de música, são 13 horas e 30 minutos, à altura, como dissemos também, de trazermos o desporto.
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Boa tarde, estimado ouvinte da Rádio Moçambique. Está no ar o programa desportivo na edição especial desta segunda-feira, diretamente do emissor provincial de Tate. A estação que acompanha, sente a voz, a paixão pelo desporto na terra do CIC e da diversidade. Prepare o seu coração, aumente o volume do seu rádio e fique conosco, porque temos uma edição recheada de futebol, basquetebol, emoções, golos, resultados, análise e, sobretudo, histórias que fazem vibrar os amantes da modalidade rei e da bola ao cesto. Arrancou este fim de semana a Pulsional Centro do Futebol, competição que coloca frente a frente as equipas que lutam pelo sonho de alcançar o Moçambola do próximo ano. E as equipas que representam a província de Tete entraram em campo com sortes diferentes. Vamos também olhar para o Campeonato Provincial de Veteranos em Futebol, numa competição futebolística que continua a provar que a idade pode avançar, mas a paixão pelo futebol permanece jovem. E no final desta edição faremos uma verdadeira radiografia futebolística dos bairros da cidade de Tete e Moatize, onde o futebol recreativo está a transformar as tardes de fim de semana em verdadeiras festas populares. Eu sou Mohamed Rafik e tenho o prazer de estar consigo nesta edição com a sonorização de Marcos Zondani. Não troque de canal. O caminho para o Moçambola da próxima época já começou a ser percorrido. A Pulsional Centro arrancou este fim de semana, levando os diferentes campos de futebol da região centro do país à habitual mistura de esperança, ansiedade, estratégia e paixão. É aquela fase da temporada em que cada ponto vale ouro, cada golo pode fazer a diferença, cada vitória aproxima uma equipa de sonho e cada derrota obriga os treinadores a repensarem estratégias, corrigirem erros e prepararem uma resposta à altura do jogo seguinte. Para as equipas de Tete, jornada inaugural foi marcada por resultados diferentes. De um lado, a festa. Do outro, a necessidade de levantar a cabeça e continuar a lutar. A Associação Desportiva de Xingale entrou com o pé direito na competição futebolística. A jogar diante do seu público, a formação recebeu o Ferrari de Climani e conseguiu uma importante vitória por 3-2. O combinado da Associação Desportiva de Xingale estreia com vitória na Pulsional Centro este domingo, ao bater por 3-2 a Clube Ferroviário de Quilimani na cidade mineira de Moatize, em Tete. Para o jogo da estreia da Puli para a Série B, Clube Ferroviário de Quilimani fez o primeiro e o segundo golo através dos atletas Fred e Calvin. Já a Associação Desportiva de Xingale reduziu a desvantagem num autogolo de Edmírio e com 2-1 foi-se ao intervalo. Na segunda etapa, a equipe

0: Da casa iguala a partida através de Yuri e fixa o 3-2 por Ricardo. No fim do jogo, o técnico da Associação Desportiva de Xingal, Custódio Paruki, disse que valeu pela vitória sofrida.
1: Foi um jogo bem disputado, mas eu tenho dito para os meus jogadores que um jogo de futebol tem 90 minutos. Entramos muito mal nos primeiros minutos, sofremos aqueles dois golos. Os jogadores não baixaram a cabeça e reagimos bem, conseguimos marcar 3 golos.
0: Uma vitória sofrida.
1: Claro, não é vitória sem sacrifício.
0: Do outro lado, o técnico do Clube Ferroviário de Quelimane, Bartolomeu Marta, disse que a equipa foi perdulária.
2: Uma equipa a ganhar 2-0, principalmente na alta competição, tu podes jogar mal, mas vencer o jogo é triste. Mas pronto, parabenizar agora a equipa adversária, conseguiu aproveitar as oportunidades que teve em finalização, mas nós agora é levantar a cabeça, continuamos a correr porque temos que dar a mão à palmatória.
0: Momentos de jogo, Associação Desportiva de Xingal 3, Clube Ferroviário de Quelimane 2, este domingo, em jogo do arranque da Pool Zonal Centro para a Série B no Campo Sintético 25 de Setembro, na cidade mineira de Matiz, em Tete. Com este desfecho, as equipas da Associação Desportiva de Xingal e Têxtil do Pungo, com 3 pontos cada, vão na dianteira. Entretanto, o outro representante de Tete na Pool Zonal Centro, a Associação Desportiva de Palência de Empadue, perdeu por 2-1. Frente à MM Legend de Mucuba, este domingo, na cidade de Quelimane, província de Zambésia. Depois da estreia em alta da Associação Desportiva de Xingal por 3-2 frente à Ferroviária de Quelimane, a nossa equipa de reportagem ouviu a reação da direção do clube, assim como dos adeptos daquela formação. Jamal Santana, chefe do departamento de desporto, estreia em casa na Pool, o que quer dizer?
3: É muito gratificante aos rapazes, à equipa técnica e toda a direção, fez de tudo, trabalharam para poder ter os primeiros 3 pontos. Sabíamos que seria difícil de um Ferroviário de Quelimane, que já está habituado a jogar nesses campos relevados, no Quelimane não tem problema de infraestrutura. E nós vínhamos preparados taticamente para podermos inverter a situação. Começamos mal, mas não paramos de acreditar. E o resultado é este que aconteceu. São os primeiros 3 pontos e esperamos ter mais pontos.
0: Um adepto do ADC, seu nome?
4: É Fadino Vonhani.
0: Estreia em casa, vence o Ferroviário de Quelimane, o que quer dizer?
4: É uma vitória muito boa, começando dessa maneira, isso nos motiva. Sabemos que o próximo jogo será um jogo muito difícil. E carregando esse moral para beira, vai nos exigir mais e nós vamos continuar a trabalhar para mais vitórias.
0: Vitória justa?
4: Justa depois de sofrer, mas foi uma boa vitória.
0: Estou aqui com uma adepta da ADC, seu nome?
5: Aissa Tomás.
0: Aissa Tomás, veio para aqui assistir o jogo da ADC, vence, o que é que tem a dizer?
5: Epá, estou muito feliz, não contava, nós estávamos a perder 2-0. Mas de repente começou a marcar nossos jogadores. Estou muito feliz mesmo, não tenho muita coisa a falar. Estou muito grato.
0: Contavam com esta vitória?
5: Não contava, porque nós estávamos a perder. Mas de repente começou a marcar a equipe.
0: Valeu a pena?
5: Valeu, valeu.
0: Sim, mais um adepto da ADC. Com quem que você fala seu nome?
6: Aqui meu nome está já a falar com o Smoke Augusto.
0: Smoke Augusto, a ADC vence hoje na estreia da Pool, o que é que quer dizer?
6: Agradeço bastante pela vitória, muita força para a ADC. Para o próximo jogo temos que ter mais uma outra vitória, para termos uma boa caminhada para o Pool.
0: Esta vitória é moralizadora?
6: É moralizadora, sim.
0: Palavra para os jogadores de ADC, de modo em que continuem na cena de vitória.
6: Vou parabenizar para os jogadores de ADC, muita força, muito empenho, para o próximo jogo possamos obter mais uma outra vitória.
0: Mas sim, Tete, houve motivos para celebrar. A realidade foi diferente para o outro representante da província. O Planície de Empado teve uma deslocação até a Quelimane, onde mediu forças com a formação do MM Legend de Mucuba. E desta vez, a sorte não esteve do lado da equipa de Tete. O representante da terra dos 6C e da diversidade regressou sem o resultado desejado. Uma estreia que deixa naturalmente um sonho amargo, mas que não deve ser encarada como sentença final, porque o futebol é feito de reviravoltas. Hoje pode-se perder, amanhã pode-se ganhar. E, sobretudo, uma competição como esta há sempre espaço para recuperar. Há ainda muitos minutos para jogar, muitos pontos para conquistar e muitos sonhos para marcar. O importante será transformar esta

0: primeira experiência numa lição e entrar para na próxima jornada com outra atitude, outra concentração e, acima de tudo, vontade redobrada de vencer. E agora mudamos de cenário, mudamos de geração, mas não mudamos de paixão. Falamos do Campeonato Provincial de Veteranos em Futebol, numa competição futebolística que continua a movimentar os campos de jogos em alguns distritos da província de Tete. A equipa de veteranos de Xangara conseguiu a vitória mais alta fim de semana, ao golear por 5-2 de veteranos do Songo, em jogo da 23ª ronda do Campeonato Provincial de Veteranos na Vila do Songo. Ainda a contar para a mesma ronda do fim de semana, veteranos de Saúde 4, veteranos de Xingose 1, Madodas Futebol Clube 0, veteranos do Matize 0, Madodas do Matize 5, veteranos lendários 2, veteranos de Xitima 0, veteranos Mulambe 1, veteranos da Cidade 2, veteranos Mateus Assamutemba 2, veteranos Manhanga 3, veteranos Dumpado 3 e veteranos de Canongola 2, veteranos Chipanga 3. O treinador principal de veteranos lendários de Matundo, Erasmo Portimão, depois de perder frente a veteranos do Matize, reconheceu a derrota ao afirmar que a sua equipa falhou na marcação por parte dos seus defesas.
1: Estamos a jogar com uma equipa que está há 2 ou 3 épocas, não é? Uma equipa experiente. E a nossa é o primeiro ano, não tem como.
0: O que é que foi hoje?
1: É o quarteto defensivo.
0: Do lado contrário, Gilberto Guel, treinador do Madodas do Matize, disse que a vitória foi justa por parte da sua coletividade.
2: Nós entramos em algum momento apreensivos, mas depois fomos baixando as linhas, tanto que sofremos o primeiro golo. Mas tentámos fazer o nosso máximo para ver que se a gente contornasse o resultado, e foi o que aconteceu.
0: Vitória justa.
2: Justa, apesar embora alguns erros da arbitragem, mas ok.
0: Momentos de jogo, Madodas do Matize 5, veteranos lendários do Matundo 2. Para a jornada 23 do Campeonato Provincial de Veteranos, fim de semana na cidade mineira do Matize, em Tete. Assim sendo, a competição futebolística é liderada pela formação de veteranos de saúde com 51 pontos. Os veteranos Mateus Assamutemba vem na segunda posição com 48 e veteranos lendários do Matundo está na cauda com 3 pontos. Já chamamos a antena Manuel Cardoso para trazer as incidências da modalidade da bola ao cesto.
3: Atletas e técnicos das equipas das Quininas, Mambus Time e Centro Desportivo e Recreio do Matize continuam a treinar mesmo sem datas do arranque provincial de basquetebol sénior masculino. A edição dos bolivenses continua sendo demarcada o arranque provincial de bola ao sexto e em sénior masculino, que em princípio deveria iniciar entre os meses de junho, julho e agosto deste 2026. Questões organizacionais por parte do órgão que vela pela modalidade de bola ao sexto e em sénior masculino são tidas como estando na origem deste atraso, enquanto a prova não arranca. Acúcio Zavala, Trindade Massinga, Leo, Erson Daúce e Ercílio Mangucho, das equipas das Quininas, Mambus Time e Centro Esportivo de Matize, não param de treinar.
4: Nesta fase estamos a apresentar mais a condição física e alguns trabalhos do campo, que é para a gente poder consolidar como equipa.
5: Estamos a treinar a 100%, mantendo de forma para atacar o campeonato e, entre aspas, nós não sabemos quando é que vai começar, estamos à espera de uma reunião hoje.
6: A equipa do Madrid vai treinando, estamos a esses passos. Então, quando esperamos o campeonato, o máximo que podemos fazer é treinar.
7: Por acaso já começamos com a nossa época, estamos à espera da abertura do campeonato para mostrarmos aquilo que é o nosso melhor.
8: Agora eu fiz, as condições do campo não nos favorecem, então estamos a tentar condicionar o físico.
3: Atletas e técnicos das equipas das Quininas, Mambus Time e Centro Desportivo e Ricardo Matize, Acúcio Zavala, Trindade Massinga, Edson Daúci, Leio e Ercílio Mangucho, que mesmo sem o provincial de bola ao sexto à vista, continua a treinar. O provincial de basquetebol sénior masculino da edição de 2025, que teve a concorrência de 8 equipas, que foi ganho pela primeira vez pelo Centro Desportivo e Recreativo do Matize. Aliás, a equipa do Matize, para além do título campeão provincial, ganhou o torneio de abertura, o torneio 21 de março, alusivo ao Dia da Cidade de Tete, entre outros torneios. de bola ao cesto.
0: Lá mais adiante, voltamos a chamar Manuel Cardoso para mais incidências.

0: Durante o fim de semana, vários bairros da cidade de Timotis transformaram os seus campos de futebol em verdadeiros pontos de encontro comunitário, no momento em que muitos jovens precisam de espaço para desenvolver talentos e procurar o seu tempo de forma positiva. O futebol recreativo aparece como uma importante ferramenta de inclusão. As equipas de Real Bagamoyo e Real Nhancheira dividiram pontos ao empatar a um tento o fim de semana em jogo da 29ª ronda do Campeonato Recreativo de Futebol na cidade mineira de Matiz, em Tete. Para o jogo, a formação de Real Bagamoyo abriu o marcador através de Zico. O adversário procurava encontrar espaço de penetração, mas sem sucesso, e com este resultado foi seu intervalo. Na segunda etapa, Real Nhancheira empata o certame através de David e, com igualdade a um tento, terminou o embate. No fim do jogo, o mister de Real Bagamoyo, Egídio Xangadeia, não gostou da atuação da equipa de arbitragem.
1: As duas equipas se bateram bem, principalmente a minha equipa, né? A minha equipa jogou totalmente para vencer o jogo. Só que com esses tipos de arbitragem, para a gente ganhar é difícil.
2: Está querendo dizer que a arbitragem influenciou no resultado?
1: Sim, sim, foi infantil. Quer dizer, aquilo é mostrar que eles estão a favor ou estão contra essa equipa.
0: Do outro lado, o técnico de Real Nhancheira, António da Silva, apesar de conseguir um empate nos momentos finais, não gostou da atuação da arbitragem.
3: A equipa adversária estava boa. Nós também, primeira parte, desperdiçamos muito. Segunda parte, baixamos do ritmo. A equipa adversária conseguiu nos marcar o golo. Nós tínhamos que ir atrás de prejuízo. O importante é que conseguimos marcar o golo de empate.
2: O que é que achou da arbitragem?
3: Para mim foi péssima a arbitragem. O arbitragem não estava bom, foi péssimo. Tinha alguns lances que ele hesitou.
0: Momento de jogo: Real Bagamoyo 1, Real Nhancheira 1, referente à 29ª jornada do Recreativo de Futebol na cidade de Matiz, em Tete. Assim sendo, Real Nhancheira vai na segunda posição com 59 pontos. Real Bagamoyo com 52 pontos e está em terceiro lugar numa competição futebolística liderada pela equipa de Malacha Futebol Clube com 64 pontos. Já na cidade de Tete, o Campeonato Recreativo de Futebol rodou a quarta jornada da segunda volta e forneceu o seguinte quadro de resultados. Águias 0, Zona Verde 2. Acordos de Roma 3, Associação Desportiva Chicolodo 0. Vale de Nhartanda 2, 17 de Maio 0. 3 de Fevereiro 1, Futebol Clube Nhamabira 0. Takasa 0, 7 de Setembro 2. 1 de Junho 1, Verona 1. Matawala 0, União Desportiva Canongola 3. Isto em Juniores. Já em seniores, Águias 0, Zona Verde 2, Acordos de Roma 2, Associação Desportiva Chicolodo 1, Vale de Nhartanda 3, 17 de Maio 2, 3 de Fevereiro 1, Futebol Clube Nhamabira 2, Takasa 1, 7 de Setembro 2, 1 de Junho 2, Verona 1, Matawala 4, União Desportiva Canongola 0. Assim está a classificação. Em Júnior, 3 de Fevereiro, lidera a prova com 36 pontos. União Desportiva de Canongola vai na segunda posição com 31. Futebol Clube de Nhamabida está na terceira posição com 28, enquanto que Lanterna Vermelha e Matawala com 3 pontos. Em Senhor, 7 de Setembro, está na primeira posição com 32 pontos. Também com 32 pontos na segunda posição vai Futebol Clube Nhamabida. Na terceira posição está 3 de Fevereiro com 28 pontos. E o último classificado é a Associação Desportiva de Chicolodo com 14 pontos. E antes de fechar esta edição do nosso programa desportivo, ainda há tempo para mais um apontamento que promete manter a sua atenção ligada à nossa estação emissora. A cidade de Tete foi este fim de semana palco de uma sessão de ginástica inserida nas celebrações dos 51 anos de Rádio Moçambique, juntando trabalhadores, parceiros, convívio e amantes da atividade física, num momento marcado por alegria, confraternização e muita energia. Foi uma manhã diferente, onde o exercício físico se encontrou com a celebração de mais um aniversário da rádio que há 51 anos acompanha Moçambique, levando informação, educação, cultura, entretenimento e desporto aos quatro cantos do país. Manuel Cardoso, para todo o filme.
4: Atletas, jornalistas, dirigentes esportivos, federados, populares, defendem a prática contínua da ginástica aeróbica, exercícios físicos permanentes para manter saudável o corpo humano. As ruas da cidade de Tete e o Parque do Jardim Terceiro Congresso foram pequenos para albergar os atletas, jornalistas.

0: ciclistas, dirigentes esportivos, federados populares, para uma marcha matinal organizada pela Rádio Moçambique em Tete e de parceria com a Prodete, alusivo aos dias 2 e 10 de outubro deste 2026, Dia da Rádio Moçambique e Dia Internacional da Rapariga. Esses iniciaram o dia com uma caminhada pelas artérias desta cidade, culminando no Parque do Jardim Terceiro Congresso. Foi neste último lugar que os participantes encerraram o dia, com uma ginástica aeróbica e alguns exercícios físicos recomendados para uma saúde saudável. Charity Magumbo, César Colar, Francisca de Manuela e Lloyd Nascimento estavam radiantes e deixaram o apelo.
1: Encoraje todas as mulheres, homens, jovens a fazerem exercícios.
2: Faz bem, saúde, saúde e vida. Temos que continuar, nada para. Isso pelo menos nos tira o AVC.
3: Faz muito bem a saúde.
2: Pratica sempre?
3: Sempre. O apelo que eu deixo para todas as raparigas, assim como toda a gente que pratica os exercícios físicos, é que continuem, porque é uma prática muito boa, não só para a saúde física, mas também para a saúde mental.
4: No âmbito do Dia da Rádio Moçambique, juntamos a estas duas instituições que celebram no âmbito de 10 de outubro, que é o Dia Internacional da Rapariga, também o Tubo Rosa.
0: Satisfeito com a caminhada e a ginástica aeróbica, estava o delegado da Rádio Moçambique em Tete, Aruni Vali, que disse que a ginástica aeróbica deveria ser permanente, como é permanente a Rádio Moçambique no geral.
5: Estamos a exercitar, esticar os ossos, para quem não faz ginástica há muito tempo, como eu, mas está tudo normalizado. Caminhamos de manhãzinha, agora é a ginástica aeróbica, vamos cumprindo, o dia está fresquinho e tudo está a animar.
2: Há quem diz que podia ser todos os dias, não? Deu só dia da rádio.
5: Podia ser dia da rádio todos os dias, mas dia de ginástica, porque depende do organismo, tipo eu, faço uma vez a outra, mas todos os dias ginasticando, caminhando, 100 metros, 200 metros, 1 quilômetro, 5 quilômetros, todos os dias, é muito bom.
0: Foi muito bom ver as pessoas a caminhar pela manhã e depois a ginástica aeróbica, e tudo em prol de uma saúde saudável. Foi assim que reagiu Aruni Vali, delegado da Rádio Moçambique em Tete, no âmbito dos 51 anos desta estação emissora. A culinária, feira de saúde, entre outros, coloriram os 51 anos da Rádio Moçambique e, de uma maneira antecipada, o 10 de outubro, Dia Internacional da Rapariga.
6: Chegamos ao fim de mais uma edição do programa desportivo Rádio Moçambique, diretamente do emissor provincial de Tete. Hoje viajamos pela Pulzonal Centro, onde a Associação Desportiva de Xingalo começou com a vitória diante do Clube Ferroviário de Quelimane por 3-2, enquanto o Planície de Empadue procura reagir depois da sua deslocação a Quelimane. Falamos também do Campeonato Provincial de Veteranos, uma competição futebolística que demonstra que a paixão do futebol não conhece idade. E fizemos uma incursão pelo futebol recreativo das cidades de Tete e Moatize, onde os bairros se transformam ao fim de semana em autênticas áreas de emoção, convívio e paixão pela modalidade de rei. Eu sou Mamadou Rafiki na edição e apresentação deste programa com a sonorização de Marcos Zondani. Saudação.
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2: Vem aí o jornalista Nelson Moando para atualizar a informação. Boa tarde.
3: Boa tarde, Henrique Dias e ouvinte. O administrador de Mocimboa da Praia em Cabo Delgado constata avanços na reconstrução e segurança do distrito, não obstante a ameaça de focos do terrorismo. Pormenores da notícia por Cadre Buana.
2: Sérgio Cipriano, que falava em entrevista à Rádio Moçambique, disse que os 9 anos após ataques

0: terroristas, que esta segunda-feira, 5 de outubro, o distrito assinala, continuam a ser marcados pelo regresso massivo da população e recuperação económica da região. Cipriano informou que mais de 150 mil pessoas já regressaram a Mocimboa da Praia, número que aproxima aos cerca de 180 mil que lá habitavam antes dos ataques terroristas de 2017. Cadre Bana, em Pemba.
1: Passam os 9 anos após o início dos ataques terroristas em Cabo Delgado. O primeiro ataque aconteceu a 5 de outubro de 2017 na vila e distrito de Mocimboa da Praia. Casos de abuso sexual contra menores de idade continuam a subir na província de Inhambane, com vários registros recentes de violência nos distritos de Murrumbeni, na capital provincial. Jornalista Efraim Macitela.
2: Apenas na última semana de setembro, 2 casos deram entrada no centro de saúde de Murrumbeni. Entre as vítimas está uma criança de apenas 4 anos, cujo agressor permanece desconhecido, e um rapaz de 14 anos que sofreu violência física e penetração anal. O suspeito deste último crime encontra-se em parte incerta. De Inhambane, Efraim Macitela.
1: Milhares de famílias produtoras de 7 distritos da província de Tete poderão enfrentar, a partir de dezembro próximo, os impactos de uma seca severa associada à nova vaga do fenómeno climático El Niño. Jornalista Ignacio Gamay.
3: Trata-se de famílias dos distritos de Xangara, Marara, Caorabassa, Mago, Mutarara, Doa e Xiuta, que têm na agricultura a principal fonte de subsistência e rendimento. A previsão de redução da disponibilidade de chuvas poderá comprometer o desenvolvimento das culturas e agravar a vulnerabilidade das famílias que dependem diretamente da produção agrícola. As previsões indicam que a situação de seca poderá prolongar-se até finais de fevereiro do próximo ano, levando as autoridades a ativar de forma antecipada medidas para reduzir os possíveis impactos sobre a população. Ignacio Gamay, cidade de Tete.
1: Mais de 10.500 habitantes do município de Coamba, no Niassa, passaram a ter acesso à água potável ainda este ano, como nos dá a conhecer Januário Eduardo.
4: Para o efeito, serão abertos 7 furos de fornecimento do líquido e a expansão da linha de distribuição de água para as comunidades de Mocuapa, Nazombe e outras, no investimento de mais de 4 milhões e 200 mil meticais. O desafio da edilidade visa reduzir as longas distâncias que a população percorre para ter acesso à água potável, além de erradicação de doenças de origem hídrica. Januário Eduardo, a partir de Lixinga.
1: As províncias de Gaza e Inhambane, Sofala e Manica poderão restar nas próximas 24 horas chuva moderada forte acompanhada por trovoada. A previsão é do Instituto Nacional de Meteorologia, INAM. Em comunicado enviado à nossa redação, o INAM recomenda a tomada de medidas de precaução e segurança face à possibilidade de ocorrência de um mau tempo. Atualidade internacional. O mundo necessita de mais de 50 milhões de professores para garantir o acesso universal à educação até 2030. O alerta é da Unesco, que sublinha que 58% destas necessidades de recrutamento devem-se ao abandono da profissão por parte dos professores. Os 50 milhões de professores necessários deverão juntar-se aos atuais 107 milhões de docentes. A Unesco indica que em África apenas 27% dos jovens e na Europa 30% ambicionam tornarem-se professores, alertando para a maior probabilidade de abandono à profissão devido a salários. O Prémio Nobel da Medicina de 2026 foi hoje concedido a um cientista americano e a 2 alemães pelo seu trabalho no campo da optogenética, uma disciplina que permite compreender como determinadas células contribuem para a aprendizagem, o medo, o vício e o movimento. Os laureados receberão um diploma, uma medalha de ouro e um cheque no valor de $1,2 milhões. Amanhã será anunciado o Nobel da Física e nos dias subsequentes o Prémio de Química e de Literatura. O Prémio Nobel da Paz será conhecido na próxima sexta-feira.

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1: Tipo, é possível inverter esse resultado, é possível?
2: Obviamente que sim, é possível inverter e nós vamos inverter. Com toda a convicção, nós vamos virar o jogo. Vamos virar o jogo, vamos levar. Estamos em casa e vamos tentar potencializar este aspecto. Vamos tentar trabalhar para dia 25 passarmos a eliminatória. É possível e estou otimista com aquilo que foi a exibição da equipa, sobretudo na segunda parte.
0: Cari, aquele Marcelino, não fundisse o Socam, o Ferroviário da Beira, adquirirá curtir ainda a luz ambuene, vamos curtir tua, era curtir. Pindo Pichindre, mas vem de Colômbia com a Vitor Martini.
3: Bom, 1-0, favorável, mas uma segunda parte, uma boa final que nós tivemos muito bem. O Ferroviário da Beira também jogou de cabeça erguida. Foi um jogo em que as duas equipas encaixaram do outro jantado. Ninguém cedia espaço a ninguém e, portanto, 1-0 aceita-se perfeitamente em função daquilo que nós fomos a equipa que marcámos, mas tivemos inúmeras ocasiões também para marcar. Ferroviário da Beira foi um digno vencido.
1: Neste caso, agora vence, segunda, esta equipa será jogar em casa, no, na segunda mão.
3: Não há em casa, somos grandes dois. Podemos ganhar na Beira, assim como eles também podiam ganhar aqui. Então, está tudo em aberto. É um adversário para a gente respeitar, vamos ser humildes e acredito que a melhor equipa vai passar. Quando já dá, vocês viram que as duas equipas encaixaram-se muito bem.
1: Ninguém parece Martin.
3: Não sei, não é Martin, é o DS. Vamos lá falar da UDS, não falem de mim. É o grupo de trabalho, estamos todos de parabéns.
1: Obrigado.
3: Ok.
0: O Kale Kronga de Peneco com o Yundi Nhamanejo, só que a União dos Progressores, o Vitor Martini, uma foto coisa que o Mizizino. 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

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Depois, não vai nada, mas isso não vai longe. Isso não vai longe. Então, o Adirana, como é que vai me dizer? Isso não vai longe. Essa é a vida para lá.

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0: Seguimos para as notícias, esta hora apresentadas por Nelson Moando. Nelson, boa noite.
1: Muito boa noite, Sérgio Guissamoli, ouvinte. Uma pessoa morreu e 63 ficaram feridas na sequência de mordeduras canina arrastadas este ano no distrito de Mopeia, na província da Zambésia. Os dados foram divulgados pelo secretário permanente do distrito de Mopeia em entrevista a uma rádio comunitária local no âmbito da campanha de vacinação antirrábica. Gabriel Cunhaço pediu aos donos dos animais a adesão à campanha de vacinação.
2: O combate à raiva é uma responsabilidade partilhada. Cada cão vacinado representa uma barreira contra a transmissão da doença. Cada mordedura comunicada e tratada adequadamente pode evitar uma tragédia. E cada família informada contribui para uma comunidade mais segura. Trabalhemos juntos para que nenhuma pessoa perca a vida por uma doença que pode ser prevenida.
1: A campanha de vacinação que decorre desde setembro já abrangeu no distrito de Mopeia, na Zambésia, 700 animais de estimação entre gatos e cães dos cerca de 1.200 previstos. A província de Manica está a reforçar a rede de infraestruturas escolares com a construção de novas salas de aula e a reabilitação e requalificação de escolas primárias em escolas básicas. A informação foi avançada pelo diretor provincial da Educação de Manica, que aponta para intervenções em vários distritos da província. Tiago Xingor indicou que a iniciativa pretende melhorar as condições das infraestruturas escolares e proporcionar ambientes de aprendizagem mais seguros e resilientes para alunos e professores.
3: A ideia é construir novas salas de aulas em aquelas escolas que precisam de melhorar uma e outra sala. Então faz-se a requalificação dessas salas já existentes, melhorando o tipo de teto, pondo novos balneários para aquelas escolas que não têm balneários e também um sistema de abastecimento de água. E esse trabalho já começou a nível de alguns distritos que foram, digamos, identificados pelo projeto a nível nacional, e esse projeto está a decorrer praticamente em todas as províncias deste país.
1: Diretor Provincial de Educação em Manica, Tiago Xingor, e o reforço da rede de infraestruturas escolares na província. O administrador do distrito de Belém, em Gaza, diz que os projetos do Fundo de Desenvolvimento Económico Local, FIDEL, implementados em diferentes comunidades daquele distrito, estão a dinamizar a vida socioeconómica da população. Mohamed Araújo salienta que os beneficiários deste fundo estão a assumir com seriedade os seus projetos, daí o sucesso do FIDEL naquele ponto da província de Gaza. A fonte explica que os projetos que rapidamente lograram sucesso e cujos beneficiários estão a reembolsar os valores são ligados ao comércio e prestação de serviços.
4: É preciso sublinhar que os projetos ligados à agricultura e pecuária, desses que financiamos no ano passado, ainda não começaram a fazer o reembolso. O que quer dizer, se estes projetos também entrarem nessa onda de reembolso, a nossa conta lá vai disparar.
1: O administrador do distrito de Belém, Mohamed Araújo, disse que foram reembolsados 300 mil meticais de um total de 1 milhão e 700 mil meticais financiado na primeira fase do Fundo de Desenvolvimento Económico Local, FIDEL.

0: Atualidade Internacional. 14 pessoas morreram e 6 ficaram feridas na manhã de hoje na província de Huila, em Angola, na sequência de um acidente de aviação envolvendo um transporte semicoletivo de passageiros. Numa nota de imprensa, o Serviço Nacional de Proteção Civil e Bombeiros refere que o acidente foi causado pelo despiste e embate da viatura contra o pilar de uma ponte seguido de um incêndio. A viatura transportava 20 pessoas, das quais 14 morreram carbonizadas, enquanto 6 ficaram feridas e foram transportadas para o Hospital Central do Lubango, em Angola. Dados preliminares apontam um excesso de velocidade como a causa do acidente de viação. Bloqueios, protestos ou outros incidentes relacionados com a mobilização estudantil em França afetaram hoje mais de 400 escolas naquele país, segundo o Ministério da Educação. A mobilização reivindica mais professores substitutos, melhores condições de funcionamento dos edifícios escolares e de ensino. O governo francês vai apresentar ao Senado um projeto de lei que obriga os responsáveis pelos danos causados durante os protestos a suportar os custos das reparações. O tempo. A cidade até poderá restar amanhã 35 graus centígrados de temperatura máxima, seguida de Nampula com 32, Quelimane 31, Maputo e Pemba 30 graus. Para Lixinga prevê-se a máxima de 29 graus centígrados, Inhambane 28, Chimoio 27, Beira e Xai-Xai 25 graus centígrados. Vilanculo poderá restar 24 graus centígrados de temperatura máxima. Apresentamos as notícias próximas às 19 horas e 30 minutos inseridas no Jornal da Noite. 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

As 8:57 minutos, amigo ouvinte, estamos de volta para cumprirmos a segunda e última parte do nosso encontro de segunda-feira, hoje dia de descanso, por conta então ontem da celebração do dia de assinatura de acordos de Roma que culminaram com o conflito de 16 anos no nosso país, conflito armado. Portanto, é dia denominado da paz em que, portanto, serve para a consciencialização da importância da paz, a paz que deve começar no coração de cada um dos moçambicanos para depois transbordar para os outros. Na nossa agenda, como dissemos, teremos o Jornal de Tete às 19h, 19h30, contactaremos os colegas da Antena Nacional para acompanharmos o Jornal da Noite. 20h, tempo inteiramente reservado à música. Estando acompanhado de Orlando Cananecas na locução, Graciano Florente no colher nos cuidados técnicos, ótima sintonia.

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0: Ouvinte, boa noite. Expositores e participantes da Feira Multicultural organizada pela Rádio Moçambique enaltecem a iniciativa. TETE acolhe este mês a Conferência Internacional de Investimentos de TETE. A União Desportiva do Songo defrontou esta segunda-feira o Ferroviário da Beira em jogo de futebol da Taça de Moçambique. Estes são os destaques da segunda edição do Jornal de TETE da Rádio Moçambique de segunda-feira, dia 5 de outubro de 2026, numa sonorização de Marcos Sondani, edição e apresentação de Armando Kempo. Fique conosco, ótima audição. Expositores e participantes da Feira Multicultural organizada pela Rádio Moçambique enaltecem a iniciativa. Desenvolve este assunto a jornalista Asma Manuel.
1: Expositores e participantes louvaram a iniciativa da Rádio Moçambique, emissor provincial de TETE, em organizar uma feira multicultural na cidade de TETE. Trata-se de uma iniciativa enquadrada no âmbito do 51º aniversário desta estação emissora. O evento juntou não só os expositores, mas também o público que esteve presente para assistir de perto à feira multicultural e degustar da gastronomia da província. Iniciativas como estas devem continuar, segundo expositores e participantes.
2: Eu sou Samida Sandra, sou membro da editora Vértice Literária. Nós estamos a expor livros de escritores nacionais e locais. É uma iniciativa louvável, espero que nos próximos eventos da rádio, nem nos próximos aniversários ou outro tipo de evento, eles possam organizar situações iguais ou parecidas e que possam nos convidar.
3: Pedrito Conselho, a iniciativa é muito boa. Hoje aqui nós também nos associamos a esta iniciativa com a caminhada pela rapariga. São 51 anos da Rádio Moçambique. Todos nós sabemos que a Rádio Moçambique une povos. E nesta união do povo, nós também quisemos estar dentro como povo para juntos podermos divulgar mensagens que dão paz, dão alegria às raparigas.
4: Sou Ana Margarida Vaz, estou a expor produtos de beleza, cosméticos. Dizer que é uma iniciativa de louvar, a Rádio Moçambique está de parabéns.
5: Danielson dos Santos. A feira está muito boa, os 51 anos da Rádio Moçambique condiz com o que está a acontecer neste local.
2: Eu sou Samida Sandra, sou membro da editora Vértice Literária. Nós estamos a expor livros de escritores nacionais e locais. É uma iniciativa louvável. Espero que nos próximos eventos da rádio, nem nos próximos aniversários ou outro tipo de evento, eles possam organizar situações iguais ou parecidas e que possam nos convidar.
1: Alguns expositores e participantes da cidade de TETE que estiveram presentes na Feira Multicultural, alusiva aos 50 anos mais um da Rádio Moçambique.
0: Jornalista Asma Manuel a dizer que expositores e participantes da Feira Multicultural organizada pela Rádio Moçambique enaltecem a iniciativa. Enquanto isso, TETE acolhe este mês a Conferência Internacional de Investimentos e o jornalista Adriano Bicuan reporta.
6: A cidade de TETE acolhe a partir de

0: Esta quinta-feira até sábado, a Conferência Internacional de Investimentos de TED trata-se de um evento de promoção das potencialidades de investimentos existentes nesta região do país. A realização desta conferência, nesta semana, foi anunciada formalmente este domingo pelo governador de TED na sua intervenção por ocasião das celebrações do Dia da Paz e da Reconciliação Nacional. Domingos Viola apelou à participação direta ou indiretamente de todos para que a conferência seja uma verdadeira festa promocional das potencialidades e não só.
1: Este evento de dimensão global constituirá um momento oportuno para a atração de investimentos de vulto e a celebração de parcerias estratégicas, alavancando o imenso potencial que Deus nos concedeu à nossa terra. O seu impacto far-se-á sentir na criação de empregos, sobretudo para os nossos jovens, e na dinamização do empresariado local, consolidando a província como um polo econômico estratégico da região. A estabilidade que celebramos com emoção e a maior garantia que oferecemos ao mundo. Por isso, todos nós, sociedade civil, empresários, acadêmicos e parceiros de desenvolvimento, estamos formalmente convidados a participar e deixar a nossa marca neste evento histórico.
0: Governador de TED, Domingos Viola, falando da realização a partir desta quinta-feira da Conferência Internacional de Investimento de TED, refere-se que estarão neste evento homens de negócio de várias regiões do país e de outros quadrantes do mundo. Em paralelo a este encontro, serão realizadas várias feiras de promoção de vários produtos e serviços prestados nesta região do país.
2: Adriano Bicuana a falar sobre o acolhimento da província de Tete este mês da Conferência Internacional de Investimentos de Tete. No desporto, a União Desportiva do Songo defrontou esta segunda-feira o Ferroviário da Beira em jogo de futebol da Taça de Moçambique. O resultado desta partida com o jornalista Manuel Cardoso.
3: A equipa da União Desportiva do Songo continua imparável na fase regional da Taça de Moçambique em futebol, edição 2026, depois de ter goleado na última quinta-feira aqui no relvado da HCB, a equipa das Águias Especiais do Sofala por 7-0. Esta segunda-feira foi a vez do vizinho Ferroviário da Beira, que perdeu por 1-0 em jogo da primeira mão da última eliminatória da fase regional da Taça de Moçambique em futebol. Golo madrugador do Osmana aos 3 minutos foi quem fez a diferença. Ferroviário da Beira tentou reagir, mas pela frente teve um grande adversário, o guarda-rede Fazito. Fazito que defendeu tudo e mais alguma coisa, tal como reconheceu Akir Marcelino, técnico principal do Ferroviário da Beira.
4: Acho que nós merecíamos aqui pelo menos um empate por aquilo tudo que nós fizemos na segunda parte. Sobretudo, fomos uma equipa muito mais ofensiva, uma equipa com processos claros. Chegamos a dominar o jogo completamente na segunda parte. O Songo limitou-se em defender o resultado. Está de parabéns à União Desportiva de Songo. Nós agora temos que trabalhar para a segunda parte do jogo, que é na Beira, no dia 25.
3: E Vitor Matini, técnico principal interino da equipa da UTS, disse que pela frente teve um digno adversário.
5: 1-0, aceita-se perfeitamente, em função daquilo que nós fomos, a equipa que marcamos, mas tivemos inúmeras ocasiões também para marcar. Fora da Beira foi um digno vencido.
6: Esta equipa estará a jogar em casa, na segunda mão.
5: Não há em casa, somos grandes dois. Podemos ganhar na Beira, assim como eles também podiam ganhar aqui. Então está tudo em aberto. É um adversário para a gente respeitar, vamos ser humildes e acredito que a melhor equipa vai passar. Quando vocês viram, as duas equipas encaixaram-se muito bem.
3: Rescaldo do jogo União Desportiva de Sungo 1, Ferroviário da Beira, jogo da primeira mão da última eliminatória da fase regional da Taça de Moçambique em futebol. O jogo da segunda mão vai acontecer na cidade da Beira, no próximo dia 25 de outubro deste 2026, a partir do relevado da HCB. Para a Rádio Moçambique, falou-vos Manuel Cardoso.
2: Jornalista Manuel Cardoso a trazer o resultado da partida que colocou frente a frente as formações da União Desportiva do Songo e do Ferroviário da Beira em jogo de futebol da Taça de Moçambique. Ainda sobre o desporto,

0: Porto, Tete prepara-se para o Provincial de Basquetebol, edição 2026. Jornalista Manuel Cardoso.
1: Atletas e técnicos das equipas das Quininas, Mambus Time e Centro Desportivo e Recreio do Batizé continuam a treinar mesmo sem datas do arranque do Provincial de Basquetebol Sénior Masculino, edição 2026. Continua sem data marcada o arranque do Provincial de Bola, o sexto e este do masculino, que em princípio deveria iniciar entre os meses de junho, julho e agosto deste 2026. Questões organizacionais por parte do órgão que vela pela modalidade de bola, o sexto e este do masculino, são tidas como estando na origem deste atraso. Enquanto a prova não arranca, a Curcio Zavala, Trindade Massinga, Leo, Edson Daúce e Ercílio Mangucho, das equipas das Quininas, Mambus Time e Centro Esportivo de Matize, não param de treinar.
2: Nesta fase, estamos a precisar mais a condição física e alguns trabalhos do campo, que é para a gente poder consolidar como equipa.
3: Estamos a treinar a 100%, mantermos a forma para atacar o campeonato e, entre aspas, nós não sabemos quando é que vai começar, estamos à espera de uma reunião hoje.
4: O time do Madrid vai treinando, estamos a esses passos. Então, quando esperamos o campeonato, o máximo que podemos fazer é treinar.
5: Por acaso já começamos com a nossa época, estamos à espera da abertura do campeonato para mostrarmos aquilo que é o nosso melhor.
6: Agora eu fiz, as condições do campo não nos favorecem, então estamos a tentar condicionar o físico.
1: Atletas e técnicos das equipas das Quininas, Mambus Time e Centro Desportivo e Ricardo Matisse, Acúcio Zavala, Trindade Massinga, Edson Daúci, Leio e Ercílio Mangucho, que mesmo sem o Provincial de Bola ao sexto à vista, continua a treinar. O Provincial de Basquetebol Sénior Masculino, da edição de 2025, que teve a concorrência de 8 equipas, que foi ganho pela primeira vez pelo Centro Desportivo e Recreativo do Matisse. Aliás, a equipa do Matisse, para além do título campeão provincial, ganhou o torneio de abertura, o torneio 21 de março, alusivo ao Dia da Cidade Tete, entre outros torneios de bola ao sexto.
0: No ar é a segunda edição do Jornal de Tete da Rádio Moçambique, de segunda-feira, dia 5 de outubro de 2026. Outras notícias de atualidade provincial na voz de Orlando Cananegas.
7: A Secretaria de Estado em Tete enaltece o papel das confissões religiosas na manutenção da paz no país. Cristina Mafumo manifestou o sentimento este domingo no seu discurso por ocasião do Dia da Paz. Aquela governante sublinhou que, além das confissões religiosas, as famílias têm um papel fundamental para a manutenção da paz. Por outro lado, o governador de Tete, Domingos Viola, na sua intervenção, reconheceu o papel das confissões religiosas na manutenção da paz no país. Cidadãos em Tete destacam a união e o diálogo como fatores cruciais para manter a paz no país. Consideram que as diferenças entre os moçambicanos não devem beliscar a paz que foi conquistada com muito sacrifício. Cada um, segundo os nossos entrevistados, deve fazer a sua parte, começando na família, para que a província e o país alcancem a independência econômica. Os nossos entrevistados falavam este domingo na Praça dos Heróis Moçambicanos, por ocasião do Dia da Paz, cuja cerimônia foi dirigida pela Secretária de Estado em Tete, Cristina Mafumo. O administrador do distrito de Matize diz que a celebração do Dia da Paz deve servir para a reflexão em torno da importância da unidade nacional no processo de desenvolvimento econômico. Colin Pita fez o pronunciamento este domingo, na sequência da celebração do Dia da Paz. Segundo o administrador do distrito de Matize, o 34º aniversário da celebração do Dia da Paz remete à sociedade a cultivar a paciência, irmandade e solidariedade entre os moçambicanos. Deposição de coroa de flores e momentos culturais e ainda recreativos e desportivos marcaram as atividades do Dia da Paz no distrito de Matisse. O setor empresarial em Tete garante estarem criadas todas as condições para o alojamento e restauração aos participantes da primeira Conferência Internacional de Investimentos a realizar-se esta semana. Segundo o presidente do

0: Conselho Empresarial Provincial, todos os estabelecimentos hoteleiros da província encontram-se com reservas lotadas no âmbito da realização da Conferência Internacional de Investimentos. António Saene explicou que os empresários prometem mostrar o que de melhor a província oferece, por forma a fazerem desta oportunidade um momento para expandir os seus negócios através do estabelecimento de parcerias. As áreas de hotelaria, turismo, mineração, infraestruturas e transporte são algumas apostas de investimentos disponíveis na província de Tete, que irá acolher entre os dias 8 e 10 deste mês a primeira Conferência Internacional de Investimentos.
1: Desta forma, colocamos ponto final à segunda edição do Jornal de Tete da Rádio Moçambique de segunda-feira, dia 5 de outubro de 2026, que destacou expositores e participantes da Feira Multicultural organizada pela Rádio Moçambique enaltecem a iniciativa. Tete acolhe este mês a Conferência Internacional de Investimentos de Tete. No desporto, a União Desportiva do Songo defrontou esta segunda-feira o Ferroviário da Beira em jogo de futebol da Taça de Moçambique. Despedem-se Marcos Zondani e Armando Kembo. Boa noite.
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0: Boa noite, está no ar o jornal. Assassinados este ano em Tete, 18 idosos por acusações de feitiçaria. Polícia da República de Moçambique no distrito de Mabalane, em Gaza, reforça-se em meios circulantes para garantir ações de prevenção e combate à criminalidade. É a materialização da promessa feita pelo presidente da República, Daniel Chapo, durante a sua visita de trabalho última semana à província de Gaza. Moçambique poderá falhar a participação no Campeonato Mundial de Hóquei em Patins do Grupo C, que arranca próximo sábado em Assunção, no Paraguai, devido a problemas financeiros. Acidente de viação mata 14 pessoas e fere outras 6 na província de Huia, em Angola. O sinistro que envolveu um transporte semicoletivo de passageiros ocorreu na manhã de hoje. Estas são então as manchetes do Jornal da Noite, hoje, editado e apresentado por Horácio Romão. Bernardo Salomão está na sonorização. Até breve. Violência contra a pessoa idosa em Tete. Este ano, 18 idosos foram mortos por acusações de feitiçaria. O jornalista Orlando Cananecas soube que os casos recentes ocorreram no distrito de Xangara.
1: 12 idosos foram mortos na localidade de Chipembere, no distrito de Xangara, na província de Tete, alegadamente por acusações de prática de feitiçaria. O crime foi protagonizado por indivíduos até aqui desconhecidos que se encontram a monte. Com estes casos, a Polícia da República de Moçambique em Tete contabiliza 18 idosos mortos no presente ano em circunstâncias relacionadas com acusações de feitiçaria, dos quais 15 casos já foram esclarecidos. O porta-voz do Comando Provincial da PRM em Tete, Feliciano da Câmara, condena o sucedido e apela à denúncia de atos de violência contra pessoas da terceira idade.
2: Acreditamos que são acusações infundadas e também é levado a cabo por indivíduos que têm esta crença errada de que estes idosos seriam os autores de algum insucesso e de alguma situação que estaria a gerar algum constrangimento no seio familiar. E nós, desde já, gostaríamos de apelar às nossas comunidades para que, em face de suspeitas ou de informações do género, sejam calmos, levar esta informação para discussão ao nível familiar, em primeira instância, e também a seguir ao nível das autoridades policiais e também todos os outros órgãos da administração da justiça.
1: Por outro lado, a secretária de Estado em Tete, Cristina Mafumo, apela ao reforço de proteção dos idosos numa altura em que o país assinala o período dedicado à pessoa da terceira idade.
3: Estar as nossas comunidades a olharem sempre para o nosso idoso. Guardião, memória,

0: nossas famílias, na nossa sociedade. Mas tudo isto parte da educação no seio da nossa família. Ser idoso não é sinônimo de ser feiticeiro.
1: Secretária de Estado em Tete, Cristina Mafumo, manifestando preocupação com a ocorrência de crimes contra idosos, defendendo por isso maior respeito e proteção à pessoa da terceira idade. Da cidade de Tete, Orlando Cananecas.
2: Assassinados este ano em Tete, 18 idosos por acusações de feitiçaria. A Tete, regressaremos ao longo deste Jornal da Noite para conferirmos a notícia sobre os preparativos da Conferência Internacional de Investimentos. Para já, Polícia da República de Moçambique no distrito de Mabalane, em Gaza, reforça-se em meios circulantes para garantir ações de prevenção e combate à criminalidade. É a materialização da promessa feita pelo Presidente da República, Daniel Chapo, durante a sua visita de trabalho última semana à província de Gaza. Reporta Rogério Madete.
3: Está reforçada a capacidade operativa da Polícia da República de Moçambique no distrito de Mabalane, em Gaza, com a entrega este fim de semana de uma viatura e uma motorizada com tração às quatro rodas. São meios entregues no quadro do cumprimento da promessa feita última sexta-feira pelo Presidente da República, Daniel Chapo, durante o comício por si orientado na Vila Sede Distrital de Mabalane. O orientador do distrito de Mabalane, Sérgio Moiane, diz que com a entrega destes meios, o chefe do Estado deixa uma lição de que as promessas devem ser cumpridas.
4: É uma lição que nos dá o nosso presidente, que as promessas têm que ser cumpridas. E é desses. Estamos muito satisfeitos. É um grande presente para a nossa população. Em menos de 24 horas depois de ter visitado o distrito do presidente e ter anunciado publicamente que a viatura estará de manhã, esteve de facto muito cedo no nosso distrito, por isso estamos satisfeitos. E é a nossa responsabilidade de cuidar a viatura, é a nossa responsabilidade de servir para as populações de Mabalane. O nosso presidente disse no dia 2 no comício popular e já está no distrito a viatura, moto.
3: E o comandante provincial da PRM em Gaza, Kamal Nyamatate, exige dos membros da corporação ações enérgicas no combate ao crime no distrito de Mabalane, tirando maior proveito dos meios de transporte disponíveis.
4: Queremos orientar aos companheiros para transformar estes meios em mais segurança em Mabalane. A motorizada de tração quatro rodas representa um meio com capacidades específicas que vai permitir que a polícia possa penetrar maior capacidade de penetração nas localidades, nos pontos de difícil acesso. A polícia vai chegar lá. Significa que a polícia deve estar mais próxima à comunidade.
3: O comandante da PRM em Gaza, Kamal Nyamatate, pede igualmente a colaboração da população no combate ao crime através da denúncia de todos os atos que põem em causa a ordem, segurança e tranquilidade públicas. No distrito de Mabalane, o roubo de gado e a violência doméstica constituem os principais tipos legais de crimes mais frequentes na região. Rogério Madede, em Xechai.
2: O presidente da República, Daniel Chapo, efetua a partir desta terça-feira uma visita oficial de 2 dias à República do Congo. Em resposta ao convite formulado pelo seu homólogo, Denis Sassou Nguesso, a visita tem como objetivo reforçar e aprofundar os históricos laços de amizade, solidariedade e cooperação existentes entre a República de Moçambique e a República do Congo nas vertentes política, econômica, social e cultural, indica um comunicado. O estadista moçambicano vai manter naquele país contactos de alto nível com as autoridades congolesas com vista ao fortalecimento das relações bilaterais e à identificação de novas áreas de cooperação entre os dois países. A agenda da visita do chefe de Estado Daniel Chapo inclui igualmente contactos com entidades económicas estratégicas da República do Congo, visando promover oportunidades de cooperação e parcerias nos domínios de interesse comum, refere o mesmo documento. Na província central de Sofala, muitos trabalhadores domésticos poderão não ter amparo do Instituto Nacional de Segurança Social em caso de necessidade devido à falta de desconto e canalização das contribuições ao INSS por parte dos empregadores. Paulo MacArthur.
5: O Sindicato dos Trabalhadores Domésticos em Sofala insta os empregadores a cumprir com a obrigação de canalizar as contribuições ao Instituto Nacional de Segurança Social.

0: INSS à organização sindical, lembra que o cumprimento deste dever legal é o único mecanismo que garante que os trabalhadores domésticos e as suas famílias possam beneficiar de subsídios. Segundo a secretária provincial do Sindicato dos Trabalhadores Domésticos em Sofala, Márcia Vilanculos, é preciso que todo o patronato registre o trabalhador no INSS logo após a contratação, descontar a percentagem do salário e canalizar antepadamente o valor total ao Sistema de Segurança Social. Quando isso não acontece, sublinha Márcia Vilanculos, o trabalhador fica prejudicado e o empregador incorre a multas e sanções legais. Por outro lado, os trabalhadores domésticos devem certificar de que as suas contribuições são canalizadas ao INSS.
1: O empregador, agora no novo decreto, diz que ele deve inscrever o trabalhador no sistema de segurança social obrigatório. Este não é um pedido, mas sim é uma obrigatoriedade que o decreto demanda. Deve efetuar as contribuições mensais. Este novo decreto vem incentivar, demandar, obrigar o patronato ou empregador para inscrever o seu trabalhador ao Instituto Nacional de Segurança Social. E nós iremos fiscalizar isto. Existem alguns patronatos de boa-fé que já escrevem os seus trabalhadores no Instituto Nacional de Segurança Social e eles descontam. Nós incentivamos, sensibilizamos os trabalhadores domésticos para se inscrever no Instituto Nacional de Segurança Social. Agora, com este novo decreto, havemos aqui de pedir um apoio enorme na divulgação deste novo decreto.
0: A secretária provincial do Sindicato dos Trabalhadores Domésticos em Sofala, Márcia Vilanculos, e a importância da canalização das contribuições ao Instituto Nacional de Segurança Social. Da cidade da Beira, Paulo MacArthur.
2: 19 horas e 40 minutos, prometemos e vamos cumprir. Regressamos a Tete, onde decorrem a bom ritmo os preparativos da Conferência Internacional de Investimentos que arranca na quinta-feira. Jornalista Adriano Bicuani.
3: A cidade de Tete acolhe a partir desta quinta-feira até sábado a Conferência Internacional de Investimentos de Tete. Trata-se de um evento de promoção das potencialidades de investimentos existentes nesta região do país. A realização desta conferência nesta semana foi anunciada formalmente este domingo pelo governador de Tete na sua intervenção por ocasião das celebrações do Dia da Paz e da Reconciliação Nacional. Domingo Viola apelou à participação direta ou indiretamente de todos para que a conferência seja uma verdadeira festa promocional das potencialidades e não só.
4: Este evento de dimensão global constituirá um momento oportuno para a atração de investimentos de vulto e a celebração de parcerias estratégicas, alavancando o imenso potencial que Deus nos concedeu à nossa terra. O seu impacto far-se-á sentir na criação de empregos, sobretudo para os nossos jovens, e na dinamização do empresariado local, consolidando a província como um polo econômico estratégico da região. A estabilidade que celebramos com emoção e a maior garantia que oferecemos ao mundo. Por isso, todos nós, sociedade civil, empresários, académicos e parceiros de desenvolvimento, estamos formalmente convidados a participar e deixar a nossa marca neste evento histórico.
3: Governador de Tete, Domingos Viola, falando da realização a partir desta quinta-feira da Conferência Internacional de Investimento de Tete, refere-se que estarão neste evento homens de negócio de várias regiões do país e de outros quadrantes do mundo. Em paralelo a este encontro, serão realizadas várias feiras de promoção de vários produtos e serviços prestados nesta região do país. Da cidade de Tete, Adriano Bicuani.
2: O Fundo de Desenvolvimento Econômico Local, FDEL, está a ajudar muitas famílias a sacudirem a pobreza no distrito de Bilena, em Gaza. Reporta Tio Domiro Nhantumbo.
5: Governo de Bileni em Gaza diz que os projetos do Fundo de Desenvolvimento Económico Local, FIDEL, implementados em diferentes comunidades daquele distrito, estão a dinamizar a vida socioeconómica da população. A constatação é do administrador do distrito de Bileni, Momad Araújo, para quem os beneficiários deste fundo estão a assumir com seriedade

0: os seus projetos, daí o sucesso do Fidel naquele ponto da província de Gaza. Mohamed Araújo explica que os projetos que rapidamente lograram sucesso e cujos beneficiários estão a reembolsar os valores, são ligados ao comércio e prestação de serviços. Segundo a administradora Araújo, os beneficiários do Fidel naquele distrito já reembolsaram mais de 300 mil meticais de um total de 1 milhão e 700 mil meticais financiado na primeira fase deste fundo.
1: Estão na nossa conta, na conta de reembolso, cerca de 300 mil meticais. É preciso sublinhar que os projetos ligados à agricultura e pecuária, desses que financiamos no ano passado, ainda não começaram a fazer o reembolso. O que quer dizer, se estes projetos também entrarem nessa onda de reembolso, a nossa conta lá vai disparar. Outro motivo de orgulho para o governo distrital é o impacto social e econômico deste fundo. É um fundo que gera emprego e autoemprego para a nossa juventude, aumenta a produção e a produtividade, consolidando a renda familiar, aproxima os serviços essenciais aos cidadãos, promove o surgimento de pequenos provedores de serviços nas comunidades. De uma forma geral, o Fundo de Desenvolvimento Econômico Local promove o desenvolvimento comunitário.
0: Administrador de Bilene, Mohamed Araújo, e o sucesso dos projetos financiados no âmbito do Fundo de Desenvolvimento Econômico Local naquele distrito da província de Gaza. Tidumiro Yantumbo, em Xai-Xai.
2: Autoridades de educação na província de Manica trabalham visando melhorar as condições de ensino e aprendizagem. Na órbita do setor estão as infraestruturas de educação.
3: A província de Manica está a reforçar a rede de infraestruturas escolares com a construção de novas salas de aula e a reabilitação e requalificação de escolas primárias em escolas básicas. A informação foi avançada pelo diretor provincial de Educação de Manica, Tiago Xingore, que aponta para intervenções em vários distritos da província. Segundo a fonte, a iniciativa visa melhorar as condições das infraestruturas escolares e proporcionar ambientes de aprendizagem mais seguros e resilientes para alunos e professores. As intervenções incluem a melhoria das salas de aula existentes, algumas das quais já não respondem aos padrões atualmente recomendados. De acordo com Tiago Xingore, o projeto já está a ser implementado em alguns distritos identificados no âmbito de uma iniciativa de nível nacional.
4: Nós projetamos aqui ter mais escolas, mais salas de aulas. Estão em curso a reabilitação e a requalificação de algumas escolas primárias em escolas básicas. Estamos a falar do distrito de Gondola, que estamos a requalificar a escola de Muda Seração. Aqui no distrito de Manica estão a decorrer também três escolas que estão sendo requalificadas. Estamos a construir a escola secundária de Vumba. No distrito de Barre também tem três escolas que estão sendo requalificadas, e esta requalificação pressupõe melhorar as escolas, as salas de aulas que já existem. Algumas delas não estão no padrão recomendável hoje, tendo em conta a questão da resiliência das salas, a resiliência dos tetos. E a ideia é construir novas salas de aulas em aquelas escolas que precisam de melhorar uma e outra sala. Então faz-se a requalificação dessas salas já existentes, melhorando o tipo de teto, pondo novos balneários para aquelas escolas que não têm balneários e também um sistema de abastecimento de água. E esse trabalho já começou a nível de alguns distritos que foram, digamos, identificados pelo projeto a nível nacional, e esse projeto está a decorrer praticamente em todas as províncias deste país.
3: Diretor Provincial de Educação de Manica, Tiago Xingor, e o reforço à rede de infraestruturas escolares na província de Chimoio, Dine Kassam.
2: A cidade de Quilimane, província da Zambésia, anda imunda nos últimos dias, sob o olhar inerte das autoridades municipais. Rizik Zacarias.
5: A empresa municipal

0: Municipal de Saneamento e Emuse em Quelimane está a enfrentar dificuldades para a remoção de lixo na cidade devido à escassez de combustível que se registra na província. Diariamente, os 6 veículos de transporte de resíduos sólidos no município de Quelimane usam entre 800 a 1000 litros de combustível. Desde o início das restrições de combustível na cidade, os serviços de gestão de resíduos sólidos foram afetados drasticamente, fazendo com que várias ruas e avenidas ficassem com o lixo acumulado por vários dias. O vereador de saneamento no Conselho Municipal de Quelimane, Felipe Ribeiro, que facultou a informação, lamenta a situação.
1: O que nós fizemos é trabalhar com as bombas dentro da cidade de Quelimane para, portanto, tornar a nossa atividade de recolha de lixo, a nossa necessidade de abastecimento das viaturas como prioritária, porque, como nós sabemos, os resíduos sólidos, a limpeza da cidade é um dos nosso apanágio e é uma das nossas principais atividades. Então, nós conversamos com esses agentes que é para melhorar, portanto, o processo de abastecimento de combustível dentro da nossa obra.
0: Atualmente, a cidade de Quelimane produz 180 a 250 toneladas de lixo. A edilidade promete negociar com as gasolineiras a questão de acesso ao combustível com vista a flexibilizar a remoção dos resíduos.
1: Não só a questão de falta de combustível, mas também a questão financeira torna-se, portanto, um obstáculo muito grande no processo de evacuação dos resíduos sólidos da nossa cidade. Mas nós trabalhamos com estes agentes econômicos, estas empresas, e estamos a tentar resolver esta situação, razão pela qual nós conseguimos assistir nesta última semana ao processo de recolha de resíduos sólidos, tanto numa situação muito avançada. Conseguimos, portanto, evacuar mais de 500 toneladas de resíduos sólidos, tanto só dentro desta semana, e que é um ponto muito positivo para nós. Significa que, apesar desses desafios, já começamos a melhorar no processo de recolha de resíduos sólidos. Mas a semana passada mesmo estávamos num dilema muito grande, um desafio com relação à questão da recolha de resíduos sólidos, mesmo por esta necessidade de combustível.
0: Felipe Ribeiro, vereador de saneamento no Conselho Municipal de Quelimane, de onde reporta Rizik Zacarias.
2: Erosão ameaça engolir várias infraestruturas, incluindo as da Igreja Metodista Unida em Moçambique, nos distritos de Morumbene e Machiche, na província de Inhambane. Reporta Abílio Nhancundela.
3: Erosão progressiva ameaça destruir infraestruturas pertencentes à Igreja Metodista Unida em Moçambique e não só, nos distritos de Morumbene e Machiche, província de Inhambane. No distrito de Morumbene, as infraestruturas em risco de desabar a qualquer momento devido a este fenômeno estão localizadas na histórica região de Cambini, onde viveu o arquiteto da Unidade Nacional Eduardo Chivambo Monjane. São edifícios erguidos no tempo colonial e que nunca sofreram alguma intervenção no que diz respeito à sua manutenção. Outras infraestruturas desta congregação religiosa estão na região de Chicuque, cidade da Machiche. Trata-se de algumas partes do hospital rural e do Instituto de Formação de Professores que já não oferecem segurança devido ao seu estado avançado de degradação. Estas informações foram dadas a conhecer a Rádio Moçambique por João Sambo, bispo da Igreja Metodista Unida em Moçambique, que, último fim de semana, esteve em Inhambane numa missão religiosa. Segundo o prelado, neste momento a Igreja não dispõe de fundos para uma intervenção profunda deste problema, daí que pede ao governo e à sociedade em geral para uma possível ajuda.
4: A Igreja está ciente, está muito preocupada e conta com qualquer pessoa de boa vontade que tenha meios materiais ou financeiros que também sente-se preocupado com aquela realidade. Precisamos de estancar, não é, aquela parte que está a ruir.
3: João Sambo, bispo da Igreja Metodista Unida em Moçambique, é a erosão progressiva que ameaça destruir algumas infraestruturas sociais nos distritos de Morumbene e Machiche,

0: província de Inhambane.
1: No distrito de Mopeia, província da Zambeze, os cães estão a criar pânico. A movimentação de pessoas, sobretudo no período noturno, tornou-se perigosa, Selim Tepa.
2: Uma pessoa morreu e 63 ficaram feridas na sequência de mordeduras canina registradas este ano no distrito de Mopeia, sul da província da Zambézia. Os dados foram divulgados pelo secretário permanente do distrito de Mopeia, Gabriel Cunhese, em entrevista à rádio comunitária local no âmbito da campanha de vacinação antirrábica. A campanha que decorre desde o mês de setembro já abrangeu 700 animais de estimação entre gatos e cães, dos cerca de 1.200 previstos. O secretário permanente do distrito de Mopeia, na Zambézia, Gabriel Cunhese, pede, no entanto, aos proprietários dos animais maior adesão na campanha de vacinação contra a raiva.
3: Apelamos aos proprietários de cães para que aproveitem as brigadas e os postos de vacinação disponíveis e colaborem com os técnicos. O combate à raiva é uma responsabilidade partilhada. Cada cão vacinado representa uma barreira contra a transmissão da doença. Cada mordedura comunicada e tratada adequadamente pode evitar uma tragédia. E cada família informada contribui para uma comunidade mais segura. Trabalhemos juntos para que nenhuma pessoa perca a vida por uma doença que pode ser prevenida.
2: Secretário permanente do distrito de Mopeia, Gabriel Cunhese, e a necessidade da população levar seus animais de estimação à vacinação contra raiva. Climane Salimu Tepa.
1: No desporto, Moçambique poderá falhar a participação no Campeonato Mundial de Hóquei em Patins do Grupo C, que arranca próximo sábado em Assunção, no Paraguai, devido a problemas financeiros, reporta Carlos Langa.
4: O presidente da Federação Moçambicana de Patinagem, Rico Alibai, diz que o seu organismo está em contato com vários parceiros para assegurar a presença da seleção nacional na competição.
5: Temos a equipe preparada, pronta, com todos os aspectos técnicos, táticos e administrativos assegurados, apenas lutando para que consigamos adquirir as passagens aéreas que permitam a sua participação no Campeonato do Mundo de Assunção no Paraguai de 2 a 18 de outubro de 2026, onde o hóquei começa no dia 10. Estamos numa situação de tempo de prolongamento, últimos segundos do jogo, à espera do apito final, mas lutando para conseguir o nosso golo da vitória. É mais ou menos assim que eu posso, no modelo desportivo, dar a explicação em relação à situação do hóquei patins para o Campeonato do Mundo de Assunção.
6: Nesta altura, são necessários para Moçambique 2.700.000 para a viagem de Maputo à Assunção. O que é que existe? O que é que tem nesta altura?
5: Isto tem que ser tratado como um pacote. Não adianta nós termos o dinheiro da acomodação e não termos da alimentação. Ter da alimentação, não ter da passagem. Ter da passagem e não ter as despesas locais. E depois também o equipamento do hóquei em patins é um equipamento pesado. Há uma variável que temos que considerar, por exemplo, a bagagem. Portanto, essas coisas têm de ser tidas em consideração. Não vale a pena estarmos aqui a adiantar que temos X, Y ou Z. Nós precisamos ter o pacote completo para poder viabilizar a participação.
4: Rico Alibai, presidente da Federação Moçambicana de Patinagem, organismo que não tem dinheiro para a participação da Seleção Nacional de Hóquei em Patins no Campeonato Mundial da Modalidade, que arranca próximo sábado em Assunção, no Paraguai. Segundo a mesma fonte, no Mundial de Skateboard, a ter lugar este mês em Paraguai, o nosso país será representado por Luiz Chambali e Noel Costa.
1: Entretanto, a Academia Dragões Olímpicos de Inhambane participa de 10 a 14 de outubro corrente no Open de Taekwondo a ter lugar no Botswana. Esta participação está assegurada, Avelino Antônio.
0: composta por 10 taekwondistas. A delegação dos Dragões Olímpicos parte esta terça-feira a Botswana com escala na cidade de Maputo. Esta é a terceira participação dos Dragões Olímpicos em provas internacionais só neste ano. A primeira foi no Zimbábue e a segunda no Eswatini, tal como nas duas últimas participações

0: Os dragões olímpicos vão a Botswana em busca de medalhas, até porque os dragões estão bem preparados, segundo o mestre Varisto Mabote, o chefe da delegação.
1: O nível de preparação tem sido melhor, ou aquilo que nós achamos que é o melhor, porque estivemos há pouco tempo num dos campeonatos mais competitivos da Zona 6, que é o Next Generation, em sua team, e conseguimos sair de lá com bons resultados. Então, para este campeonato de Botswana, intensificamos ainda mais os nossos esforços, trabalhamos muito mais. Aquilo que foi o erro lá, que achamos foi o que nos fez não conquistar, por exemplo, as medalhas de primeiro lugar, estamos a trabalhar neste sentido para melhorar. Achamos que melhoramos, mas tudo diverso no terreno, mas achamos que estamos em condições de poder representar da melhor maneira o nosso país.
0: Layane Pagula é uma das taekwondistas que integra a delegação dos Dragões Olímpicos. Foi medalha de prata no Open de Eswatini. Agora promete uma medalha de ouro para a província de Inhambane.
2: Já estive no campeonato de Eswatini em julho e consegui a medalha de prata, mas dessa vez eu prometo medalha de ouro.
0: Milton Kossa conquistou ouro no Open do Zimbábue. Agora diz que a pressão é enorme.
3: A pressão sempre existe, qualquer atleta sente-se pressionado, principalmente quando é um campeonato grande, de grande envergadura como esse. Mas nós como atletas temos a missão de sempre ir para lá, representar o ginásio, a província, o país da melhor forma.
0: Expectativa da participação dos Dragões Olímpicos de Inhambane no Open Internacional de Taekwondo a decorrer no Botswana ainda este mês.
4: Jornal da Noite da Rádio Moçambique, nos derradeiros momentos. Agora vamos ver como vai o mundo. 14 pessoas morreram e 6 ficaram feridas na manhã de hoje na província de Huila, em Angola, na sequência de um acidente de aviação envolvendo um transporte semicoletivo de passageiros. Numa nota de imprensa, o Serviço Nacional de Proteção Civil e Bombeiros refere que o acidente foi causado pelo despiste e embate da viatura contra o pilar de uma ponte, seguido de um incêndio. Uma aeronave militar despenhou hoje no sul da Nigéria com 25 passageiros e 7 tripulantes a bordo. O ministro da Aviação da Nigéria, Fetsu Keyamu, disse em comunicado que a aeronave realizava uma missão de rotina para Lagos, centro econômico da Nigéria, quando se despenhou na zona de Igbogoda. O tempo, a cidade de Tete poderá registrar amanhã 35 graus centígrados de temperatura máxima, seguida de Nampula com 32, Quilimane 31, Maputo e Pemba 30 graus centígrados, Lixinga 29 graus, Inhambane 28, Chimoio 27, Beira e Xaixai 25, Vilanculo poderá ser a cidade mais fresca amanhã, com a máxima de 24 graus centígrados. Ouvintes, os 30 minutos reservados à informação no Jornal da Noite esgotaram. Gratos pelo calor da sua audiência, despedem-se. Horácio Romão, que editou e apresentou, e Bernardo Salomão, que se encarregou pela sonorização. Voltaremos a nos cruzar em antena oportunamente. Boa noite.

Caro ouvinte, estivemos a transmitir o Jornal da Noite em cadeia nacional. Em Moçambique são 20 horas.

Saudações a todo ouvinte que neste momento encontra-se em nossa sintonia. Nos próximos 55 minutos iremos fazer uma radiografia do processo de desenvolvimento do distrito de Xuta na província de Tete. Cândido João está na mesa de sonorização e Diolinda Matavel na produção e apresentação. Ótima escuta! Uou!

0: distrito de Chuuta localiza-se na região centro da província de Itete, fazendo limites a norte com o distrito de Macanga, a oeste com Marávia, a nordeste com Chifunde, a sudoeste com o rio Zambeze e a sudeste com o distrito de Moatis e a este com Tsangano. Com uma superfície de 6.887 km² e um clima temperado úmido, Chuuta possui uma população estimada em cerca de 126 mil habitantes. Este distrito, que está dividido em dois postos administrativos, nomeadamente Casula e Mães, possui 8 localidades a destacar, sendo no posto administrativo de Mães, Caunda, Lumades, Mfigo e o próprio Mange Sede. E no posto administrativo de Casula existem outras 4 localidades a destacar: Chipire, Matenge, Mochena e o próprio Casula Sede. A cultura do distrito de Chuuta é marcada principalmente pela tradição Nhau, Guliwankulu, uma expressão ancestral dos povos Xewa e a Xipeta. Esta dança, reconhecida como património imaterial da humanidade, representa a identidade e resistência, envolvendo máscaras e performances rituais. A dança Nhau é uma das mais emblemáticas expressões culturais de Moçambique, praticada por homens da comunidade Xewa ou Nyanja, ao ritmo de tambores e coros de canções de mulheres. Esta dança é também considerada como um ritual secreto. Este distrito, que tem o milho como a principal cultura de bandeira, vai garantindo a segurança alimentar e nutricional da sua população através da produção agrícola, que envolve o maior número dos habitantes. Neste ano, a produção de alimentos ficou um pouco afetada devido às cheias, inundações e pragas que destruíram grande parte da área cultivada. Mas mesmo assim, está garantida a segurança alimentar, como afirma a administradora do distrito, Lúcia Zambeze.
1: Neste momento, o nível da produção agrícola da primeira época prevê-se um déficit de 3.069,5 toneladas, devido às situações que ocorreram a nível do distrito, chuvas demasiadas, inundações, seca e estiais, e que também que afetaram os campos produtivos. De referir que esta situação pode ser superada na segunda época. Porque na segunda época nós estamos a trabalhar, estamos a sensibilizar a nossa população no sentido de usarem a semente certificada, e nós temos esperanças de que a segunda época vai ser das melhores. Em Chuuta não há fome, embora que há este déficit, mas não há fome em Chuuta.
0: Lúcia Zambeze garante que todas as condições estão criadas para que a segunda época da campanha agrícola seja um sucesso e envolva maior número da população.
1: Para a segunda época, nós produzimos mais os cereais, o milho, produzimos a hortícola, produzimos variedade de culturas, produzimos também a mandioca, a batata doce, o tomate e variedade de culturas, como dizia. Mas em Chuuta abraça-se mais o cultivo de milho.
0: E para que a população do distrito de Chuuta tenha resultados satisfatórios na segunda época da campanha agrícola, será necessário o aumento das áreas de cultivo e muita dedicação, ainda segundo a administradora do distrito, que apela.
1: Para a segunda época, o apelo que nós deixamos à nossa população é o uso de sementeira, de sementes certificadas de curto prazo. E nós, como governo, estamos a trabalhar através dos nossos extensionistas na sensibilização e do apoio da produção agrícola à nossa população, de modo que nós possamos produzir e produzir em quantidades desejáveis, para garantir, aliás, a segurança alimentar da nossa população a nível do distrito.
0: A administradora do distrito de

0: arquiteto Lúcia Zambese e a necessidade da população apostar no uso de sementes certificadas para obter melhores resultados na produção da segunda época da campanha agrária. Em Xiúta, a população dedica o seu dia-a-dia a realizar ações com vista à melhoria das condições de vida. Uns, através da enxada, cultivam a terra para produzir comida e garantir o sustento das suas famílias, enquanto que outros, através da criação do gado, pequenos negócios de compra e venda de produtos diversos, vão também contribuindo para o bem-estar e social. Maurício Xavier é docente na escola secundária em Xiúta e olha com muita expectativa o processo de desenvolvimento do distrito.
1: Eu estou em Xiúta há 26 anos. De quando nós chegamos aqui, éramos 3 funcionários que estavam a estagiar e 2 éramos permanentes na educação como professores. E, na verdade, chegamos e encontramos isto aqui, era praticamente um mato. Um mato que nós até perguntamos, será que vamos trabalhar aqui? Tem pessoas aqui? Mas, na realidade, havia muita gente, mas estava um pouco distante daqui da Estrada Nacional. Hoje, Xiúta está um mimo. Xiúta desenvolveu, Xiúta já tem infraestruturas muito bonitas. É um distrito que está mesmo a desenvolver paulatinamente.
0: Pode dizer que naquela altura, quando chegou a Xiúta, este desenvolvimento não existia?
1: Não existiam. Eu, quando cheguei aqui, recordo-me perfeitamente, existia deste lado da estrada a escola e as casas dos professores, a direção distrital, e depois tinha do outro lado o hospital, o centro de saúde, as casas dos enfermeiros, uma coisa de 6 casas, e também tinha uma banca do senhor Youssef ao lado daquela bomba Xiúta e o falecido Jaimito, daquela marcha. Só eram essas coisas, do resto era tudo machamba. Desta margem, tínhamos a banca do senhor João Alista, que é esta que está aqui perto de Loide, atual Loide, e não havia mais outra banca nesta área. Se nós quiséssemos conversar, divertir, lazer, tínhamos que atravessar o rio Calaí até lá em cima, onde que havia as bancas do Malta Ponderada, não sei quem. Então, para dizer que Xiúta, de facto, está a desenvolver.
0: Maurício Xavier fez referência de alguns aspectos essenciais para o dia-a-dia da população.
1: Na verdade, o governo está a fazer todo o esforço em relação ao desenvolvimento do distrito. A questão de energia, não posso mentir, está um mimo. Nós temos energia e até sítios que não se esperava ter energia, já tem energia, conseguem desenvolver seus negócios, vendem cervejas, refrescos, que bons, tudo mais. Em toda esta via, até quase, Mavudzi Ponte, está eletrificado. Não posso falar sobre energia, porque já está desenvolvido. Apesar de haver alguns desafios para estender mais a energia para as zonas mais longínquas, como Cazula, como lá para baixo, o Manangombe, alguns outros sítios. Cazula já é um projeto do governo, provavelmente daqui a pouco vão ter energia. É um grande esforço que o governo está a fazer. E a grande questão que se coloca para o distrito de Xiúta, um grande desafio, apesar de já termos alguns parceiros que nos ajudam ao abastecimento de água, o mais importante é haver água mesmo, água. Devia-se criar condições de haver FIPAG aqui, e distribuir-se água para a população. É a grande questão que se coloca para o distrito de Xiúta. E a outra questão é termos um hospital de raiz. Porque muitas das vezes os acidentes que acontecem na Estrada Nacional, muitos param aqui em Xiúta. Mas depois deve-se levar as pessoas graves para a cidade, acabam perdendo a vida no meio da estrada. Então eu acho que se tivéssemos um hospital de referência, porque este é um corredor que ajuda Macanga, ajuda Xifunde, ajuda Zumbo, Marávia, muitos param por aqui e muitos acidentes vêm parar por aqui para tentarem receber socorro. E

0: do lado da educação, eu digo que aqui devíamos ter pelo menos uma grande escola de raiz, não essa pequena que está aqui com algumas turmas, mas uma escola de raiz, que nem aquela que está em Zolomondo, assim, para que as crianças tenham a oportunidade de estudarem e se formarem. Isso eu acho que seria imperioso, mas em primeiro lugar, água é muito importante. Essa gente de Xuta passa mal com água. Há esforços que estão-se a fazer. Temos o senhor Vale Joaquim, abastece água. Temos o professor Ivo, temos o... mas não é suficiente. Muita gente ainda precisa por água. Então, por precisarem a água, tem acontecido que essas pessoas que estão a tentar abastecer a um pequeno número, são vandalizados os seus materiais. A população prefere furar os tubos para pelo menos roubarem água, e aqueles gastam muito dinheiro para repor aqueles tubos. Então, se houvesse condições de se criar uma boa fonte de abastecimento de água que pudesse ajudar a comunidade, seria muito valioso, não só para Xuta, Mandi, mas também para alguns outros sítios.
1: A necessidade do aumento de fontes de abastecimento de água potável em Xuta constitui uma das grandes preocupações da população, que também necessita de mais escolas e projetos que possam absorver a mão de obra local. Pois, segundo os mesmos, muitos jovens que estão sendo formados e precisam de dar o seu contributo no processo de desenvolvimento, segundo Maurício Xavier.
0: Temos uma escola de ensino técnico profissional e o que tem problema mesmo, na verdade, é motivação da população. Nós temos que trabalhar bastante para motivar a população, fazer explicar a eles que o trabalho técnico profissional é um trabalho da mão, é como se fosse autoempreendedorismo. Então, são poucos que aderem, mas não sabem que tem uma valia quando eles vão lá estudar. Temos uma escola, mas são poucos que aderem à escola. Temos que fazer um trabalho de mobilização para fazer perceber aos encarregados que fazendo aqueles cursos vai ter pelo menos um pão na mão, porque é um trabalho prático. Eu até às vezes dizia assim, apesar de ser professor, eu dizia que os alunos deviam estudar até a décima classe. Depois da décima classe, não haveria a décima primeira, a décima segunda, só deveria haver ensinos técnicos profissionais. As pessoas iam sendo avaliadas o seu aproveitamento pedagógico, depois serem encaminhados para aquela área que a gente sabe que este aluno aqui é mais dotado nesta disciplina ou esta área. Então, seguiam um curso, como fazíamos antigamente. Os alunos não iam fazer formação por escolha própria, mas sim porque os professores sabiam avaliar que este aluno tem competências básicas na área X, então tem que fazer o curso X. E nós distribuíamos as listas para aquelas escolas irem matricular. Só que como há demanda hoje em dia para se estudar, então cada um vai por si. E alguns alunos escolhem cursos que nem dominam. Acabam perdendo no caminho o curso, voltam para casa, vêm sentar.
1: Maurício Xavier, residente do distrito de Xuta, em Tete, e a importância de os jovens apostarem no ensino técnico profissional. Em uma altura em que a população de Xuta ressente-se da necessidade do aumento de fontes de abastecimento de água, construção de novas infraestruturas sociais, com destaque para as escolas, hospitais, a administradora do distrito de Xuta, Lúcia Zambese, fala de alguns projetos em carteira.
2: Está previsto para este ano, a nível do distrito de Xuta, a construção de 5 salas de aula e de um bloco administrativo, basicamente o ensino de uma escola básica no povoado de Zuzelibarwe, na localidade de Mães. Este empreendimento vai, em algum momento, reduzir as distâncias que os nossos alunos procurem e é como é desafio do governo aproximarmos mais o ensino à nossa população. Também para este ano está previsto a construção de um centro de saúde

0: na localidade de Muxena, que vai mais ou menos beneficiar cerca de 22 mil pessoas. Falo da população circunvizinha da localidade de Kazula, localidade, da própria localidade de Muxena e da localidade de Xipir. E também para este ano está previsto a ampliação da estação de abastecimento de água a nível da vila Sede de Mange, e por conta do crescimento demográfico da nossa população, as componentes serão a funcionárias públicas, ligações domiciliárias, casa de gestão e bebedouro para gado.
1: A administradora do distrito de Xiúta enfatizou sobre o impacto que terá para as comunidades de Mães a construção de uma nova fonte de abastecimento de água potável.
0: Esta nova fonte de abastecimento de água a nível da localidade da Vila de Sede vai constituir mais um ganho para a nossa população. Porque neste momento, uma das grandes preocupações a nível do distrito de Xiúta é o abastecimento da água à nossa população. Então, com esta fonte, a população vai se beneficiar e vai ser mais um benefício a nível do distrito, e o governo também vai satisfazer, como o nosso foco é a satisfação da nossa população, é mais uma valia para a nossa população do distrito de Xiúta.
1: Lúcia Zambés, administradora do distrito de Xiúta em Tete, e o impacto a advir com a construção de uma nova fonte de abastecimento de água potável no distrito. Para a população do distrito de Xiúta, o governo está a envidar esforços para a melhoria das condições e pede que este trabalho seja contínuo. E a semelhança de Maurício Xavier, Axuela Alberto é um jovem do distrito de Xiúta que diz estar satisfeito com o nível de desenvolvimento.
2: Sou residente há 18 anos. Comparando do tempo que eu estou, já estou cá, eu entrei aqui em 2007, que nós não tínhamos energia a partir dessa altura. Em 2010 a energia chegou e o desenvolvimento começou a mostrar. Em relação a outras questões, questões da agricultura, da pecuária, comparando 2007 até então, estamos bem.
3: Olhando assim para este desenvolvimento, somos olhar para a questão do abastecimento de água potável. Como é que estão aqui em Mães?
2: Em questão de abastecimento de água temos dificuldades. Isso não podemos mentir. Estamos com dificuldades. Nem toda a zona tem. Mas o governo está a fazer tudo para escantar esse processo. Nesse dado momento, há zonas que não têm, mas o governo está a fazer tudo por tudo para dar certo.
3: Quando vocês assim têm dificuldades de água, onde é que recorrem?
2: A nível do distrito, recorremos a empresários locais que têm fontes de água ou furos de água, onde a população recorre. E tem alguns que já têm torneira nas suas residências, outros também fizeram furo a nível das suas residências, onde eles recorrem.
3: Enquanto
2: aguardam o governo fazer alguma coisa.
1: Axuela Alberto falou igualmente de alguns avanços que são verificados em Mange, a sede distrital de Xiúta, olhando para as vias de acesso que estão a facilitar a prática do comércio.
2: Comparando 2007 até então, com todo o respeito, há muita evolução. Nós comprávamos tudo na cidade. Tudo na cidade. Via de acesso, nós fazíamos 5 horas de tempo de cidade até o distrito de Xiúta. Hoje fazemos 1h30, 2 horas. 1 hora com carro particular, 2 horas com chapa. Então, hoje temos muitos empresários locais que têm produtos. Estamos a falar da Vila Sede. Agora, dizer para fora da Vila Sede, todo mundo vem fazer compras a nível da sede. E acredito que a via de acesso a nível da sede estamos bem. Agora, interiormente, todo mundo está a correr para fazer o melhor.
1: Axuela Alberto falou igualmente da necessidade de mais escolas e centros de saúde por forma a responder com as atuais necessidades do distrito.
2: Precisamos de uma escola

0: na área de raiz a nível do distrito. Existem planos do governo para fazer uma escola secundária. Quando que vai sair do papel, só o governo é que sabe. Mas, a nível das escolas que estão aqui, a nível da sede, está a responder à demanda.
1: E a parte de saúde, como é que olha em torno de centros existentes para vocês também? Ah, julgam ser suficientes ou há mais necessidades?
0: Não, há necessidade. Saúde é necessidade, muita necessidade. Segundo a estatística da saúde, um centro está para mil habitantes, mas a sede é grande, cresceu-se muito. Há necessidade de fazer-se mais um centro. Acredito que o centro de saúde ou os serviços distritais de saúde podem melhor responder questões da demanda, mas há necessidade de aumentar, porque a demanda é maior, a população aumentou.
1: Fora esta questão de saúde, educação, o que é que acha que deveria se melhorar mais aqui?
0: A via de acesso, melhorar a urbanização. Então, o governo está a fazer tudo para dar certo, mas não sabemos até que ponto. Nós, como pessoas, população, estamos a aguardar que se faça algo diferente a nível do distrito.
2: A semelhança de Axuel Alberto Lourenço Elias é natural do distrito de Xuta e afirma que o mesmo registra progressos apesar dos desafios.
3: Eu estou aqui em Xuta há mais de 17 anos, para além de que também sou natural. Xuta está a desenvolver paulatinamente, não assim agressivamente, mas sim aos poucos está desenvolvendo. Do princípio, algo que se calhar a população tem tido como interesse, estamos a falar do banco comercial, nós já temos aqui, antes não tínhamos o banco, já temos a rádio comunitária que também serve para um desenvolvimento para nós mesmos. Temos ensino secundário, a questão da escola, e para além de que também temos o tribunal em funcionamento para nós, se nos sentimos que é algo, pelo menos que algo melhorou.
1: E o que vocês acham que devia ser feito para melhorar cada vez mais em alguns aspectos?
3: Do princípio, na verdade, Xuta precisa muita coisa para poder melhorar. Estamos a falar na questão do hospital. Um hospital de raiz, para além de uma escola secundária de raiz, para além também de falarmos da questão de água. O nosso distrito, na verdade, é um distrito que sempre sofre questão de água. Na verdade, não temos água corrente, água dos poços. Então, com o número da população, acredito eu que, havendo escola, mais água, hospital, seria uma coisa assim de valia para a população do distrito. Na verdade, com isto ia elevar mesmo o distrito de Xuta em grande nível de desenvolvimento.
2: Lourenço Elias aponta também a questão de oportunidades para empregabilidade juvenil como um dos desafios que precisa-se melhorar no distrito.
3: Xuta não tem nenhuma oportunidade de emprego. Na verdade, todo mundo corre e sofre ao Estado, porque não tem nenhuma empresa que se calhar pode empregar jovens, mas para além de outras pessoas.
1: Então este é um outro aspecto também que julgam ser necessário.
3: Exatamente, muito mais isso aí, porque não temos nenhuma empresa que se calhar pode tentar empregar jovens para além da outra população.
1: E aqui a agricultura, como é que estão vocês?
3: A agricultura está num bom nível, embora que este ano não choveu como deveria ser, a chuva comprometeu lá tanto, porque cortou tão cedo, algo se calhar para nós retaliou mesmo para a questão do desenvolvimento. Este ano não podemos prometer que haverá uma boa colheita, porque a chuva cortou tão cedo. Provavelmente pode haver bolsa de fome no distrito.
1: Quanto à produção aqui, produzem muito. O que é que vocês produzem aqui em Xuta?
3: Praticamente a cultura de bandeira para nós é milho.
1: E fora da agricultura também tem a pecuária. Como é que estão aqui?
3: Bom, a pecuária está num bom nível, produz muito mais, aliás, cria-se gado bovino, suíno e um bocadinho de caprino.
2: Lourenço Elias, residente do distrito de Xuta em Tete, e o ponto de situação da produção alimentar no distrito. Existe uma esperança por parte da população do distrito de Xuta em Tete.

está a melhorar as condições para garantir a qualidade no ensino, saúde e outras necessidades. Para os jovens, há necessidade da existência de novas empresas e que possam absorver a mão de obra local. Visto que muitos, após terminarem a 12ª classe, obra local, visto

0: O emprego, sim, para avançar as distritos de chuva mesmo.
1: A semelhança de Salomão Alfredo, Isabel Januário é outra jovem do distrito de Chuuta que já terminou o ensino médio e neste momento dedica-se ao teatro na esperança de dias melhores.
2: As estradas são boas, água, estávamos um pouco ter um pouco difícil de gozo de água, mas agora já está um pouco melhor.
3: E para ti, como residente aqui no distrito, o que, achas que tinha que se fazer para melhorar mais?
2: É para só morrer mais e outros ações para melhorar mais aqui em Chuuta. Eu costumo fazer com parte de associação com Vuma, faço teatro no Vuma.
3: E o que gostarias que o distrito tivesse assim para apoiar o jovem?
2: É para nos apoiar com mais outros ações. Criamos outros assuntos em termos de nossos grupos, informar mais outros grupos para que nosso distrito termos outras ações também. Posto de emprego agora ainda não temos, sim. Queremos sim.
1: Enquanto alguns jovens apostam nos estudos em Chuuta, outros procuram no negócio a sua fonte de sobrevivência. Debaixo de uma maçanequeira, encontramos o jovem Samuel António no mercado central de Manje. Com um olhar de esperança em um futuro promissor, falou dos seus anseios e desafios.
3: Está há quanto tempo aqui a fazer seu negócio?
4: Está a fazer um ano.
3: Qual é o negócio que você faz?
4: Botão, telefone, cartão de memória, flash, muitas coisas lá está fazendo o negócio.
3: E onde é que compras?
4: Quartier, na cidade. Sim.
3: Você encontra ir comprar no Quartier para vir vender aqui?
4: Para vender aqui está manja, sim.
3: E aqui o negócio como é que é? As pessoas compram?
4: Já estão a andar mesmo, deixa-me andar.
3: Já conseguiu fazer alguma coisa com este seu negócio?
4: Sim.
3: Já fez o quê?
4: Treino. Ainda está a faltar para o tijolo, para casa. Tenho 17 anos. Estou a estudar, mas não tenho dinheiro, mas estou a fazer esse negócio para ver dinheiro para estudar. Estou a fazer noite, não na classe. Sim.
3: E como é que estás a ver? Teu distrito está a desenvolver?
4: Sim.
1: A aposta no empreendedorismo tem sido uma das saídas por parte dos jovens do distrito de Chuuta, como é o caso de Luciano Vicente, que tem, na venda do peixe seco, a sua fonte de sustento.
5: Comecei em 2022 até hoje.
3: Como é que é o movimento?
5: Ah, mas está a andar pouco.
3: Por dia consegue vender mais ou menos quanto?
5: Ah, 800 e tal, 700 e tal. Mas bem, mas vende o mil e tal, mas como eu costumo levar também aqui, é por isso que estou a falar que se costuma ser com 800 e tal. Mas mil e tal chega mesmo.
3: Todos os dias?
5: Mas não é todos os dias, às vezes, né?
3: E com o dinheiro que consegue vender aqui, o que faz? Já conseguiu fazer alguma coisa para melhorar a tua vida?
5: Ah, ainda, como o negócio ainda é pequeno, né? Tenho costumo ter o produto pouco só.
1: Ano Vicente, jovem do distrito de Chuuta, em Tete. Enquanto os jovens clamam por oportunidades de emprego, a administradora distrital diz já existirem alguns projetos em carteira com perspectivas de garantir emprego para a juventude.
6: No distrito de Chuuta, nós temos um grande projeto, que é o projeto Panancua. Este projeto é um projeto que vai alavancar aquilo que é a economia do próprio. Estão sendo realizadas vários estudos e durante a realização de vários estudos, o projeto tem acolhido, tem abraçado a mão de obra local, contribuindo assim para a criação de emprego e melhoramento de vida da nossa população. Está prevista também no âmbito do projeto do Mpandankua a eletrificação das comunidades onde vai ser implementado o tal projeto, que é Luzinga Musafa, Luzinga Jacalassi e Mwanangombe. Essas comunidades estão situadas próximo da rede nacional. E para além desse projeto também, através da EDM, o distrito de Chuuta vai beneficiar-se de um projeto de construção de uma central fotovoltaica designada Central Fotovoltaica de Manje. com uma extensão de cerca

0: 500 metros e que vai da central fotovoltaica à central de mais. E esta central vai, em algum momento, capitalizar a corrente elétrica a nível do nosso distrito, que vai passar a beneficiar-se e estender-se para outros distritos.
1: Para Lúcia Zambés, a iniciativa presidencial de alocar o Fundo de Desenvolvimento Local FIDEL no país também está a alavancar a vida nas comunidades, visto que em Ceuta muitos jovens foram beneficiados e já estão a implantar os seus negócios.
0: Nós tivemos o projeto Fidel. O Fidel beneficiou 60% à nossa juventude. Este é um projeto que abraçou aquelas iniciativas sustentáveis da nossa juventude, e a nossa juventude, através desse projeto, vai assegurar a sustentabilidade da família e vai criar rendas para assegurar a vida da própria juventude. E além do Fidel, também nós temos várias campanhas que acontecem de vacinação, de pólio, onde nós tomamos como prioridade a nossa juventude. No âmbito do projeto Fidel, o distrito conta com 99 beneficiários, né? A nível das 8 localidades, e agricultura 26, comércio 45, indústria moageira 5 e pecuária 23. Esses projetos financiados, e nossa expectativa como distrito é de ver o nosso distrito, como governo, aliás, é de ver o nosso distrito cada vez mais desenvolvido, com maior dinamização econômica e melhoria de condições de vida da nossa população.
1: Quais os maiores projetos aprovados no âmbito do Fidel e qual a faixa etária que foi mais beneficiada?
0: A faixa etária que foi mais beneficiada é a juventude. Como sabe, a percentagem da juventude foi de 60%. E os projetos que tiveram mais procura foi de comércio. Do comércio, dos 99 projetos beneficiados, ou 99 projetos aprovados, 45 foi de comércio, da componente de comércio.
1: Lúcia Zambés, administradora do Distrito de Ceuta em Tete, e o impacto a advir da implementação do Fundo de Desenvolvimento Económico Local FIDEL para os jovens de Ceuta.

0: distrito de Chuta, para a primeira época da campanha agrícola, perspectivava uma produção de mais de 49 mil toneladas de culturas diversas, com destaque para o milho. Mediante situações adversas, como as cheias, inundações e pragas, o distrito de Chuta conseguiu apenas a produção de mais de 34 mil toneladas, como refere o diretor distrital das atividades económicas, Nelton Moura.
1: Em termos de produção agrícola, nós, de momento, ainda estamos bem. Em comparação com a campanha passada, podemos dizer que tivemos uma redução na ordem de 11%, devido mesmo à paragem das chuvas, mas depois voltou, as chuvas voltaram a cair. Infelizmente, tivemos alguma perda por inundações. Estamos a falar de uma área de 2.408 hectares só de inundações, mas isso dizendo, se formos a somar pragas e doenças, temos, em termos de área perdida, 2.538 hectares, equivalente a 2.820 famílias. No concernente mesmo à segurança alimentar ao nível do nosso distrito, dizer que a segurança alimentar ao nível do nosso distrito está garantida e temos um excedente de produção na ordem ainda de 1.087 toneladas. Importa referenciar que também temos disponibilidade de cereais ou de produção.

0: produtos alimentares a nível do nosso mercado, nossos mercados locais, provenientes dos distritos de Marávia, Zumbo e mesmo também à cidade de Tete.
1: Perguntamos ao diretor distrital do Serviço das Atividades Económicas sobre o número de produtores envolvidos na primeira época da campanha agrária.
0: Bom, podemos dizer que para a presente campanha estavam envolvidas 28.472 famílias produtoras e em termos de áreas nós tínhamos um plano de lavrar e semear de 39.498 hectares, dizer que desta conseguiu-se lavrar e semear 36.937 hectares contra 31.234. Em termos de realização, nós conseguimos atingir na ordem 93,5% e em termos de crescimento na ordem 18,3%.
1: Em Xiúta, para a segunda época da campanha agrária, espera-se uma produção de mais de 9 mil toneladas de culturas diversas, com destaque para hortícolas. E o diretor distrital do Serviço das Atividades Económicas fala do envolvimento de mais de 3 mil famílias camponesas.
0: Bom, a perspectiva de segunda época é que temos zonas com alta capacidade de retenção em termos de umidade. Temos zonas que já fazem ou que já produzem a segunda época. Falo concretamente da localidade de Caunda, falo concretamente da localidade de Matenge, falo concretamente da localidade de Muxena. Então, eles praticam segunda época. E a perspectiva que nós temos é que a produção venha a subir. Nós havíamos planificado, em termos de área, aproximadamente 2.800 hectares. E dizer que fomos, mais uma vez, aprovisionados com 30 toneladas de semente de milho, o que vai impulsionar mais aquilo que é a produção ou a adoção pelos produtores para a produção de segunda época.
1: Nelton Mora referiu que a criação do gado tem contribuído para as famílias de Xiúta, visto que com a venda do gado bovino e caprino conseguem comprar alimentos e realizar outras atividades para o bem-estar.
0: Em termos de criação de gado, dizer que este é um dos distritos que tem um grande efetivo em termos de criação de gado. Aliás, até a criação de gado que muitas das vezes tem vindo a salvaguardar certas famílias quando têm problemas de déficit de produção agrícola. Em termos de efetivo pecuário, nós, ao nível do distrito, nós temos um efetivo de 183.356 indivíduos, ou seja, 27.130 bovinos, 36.945 caprinos, 4.667 ovinos, 11.454 suínos, 100.540 aves e 2.529 caprinos.
1: Nelton Moura, diretor distrital dos Serviços das Atividades Económicas de Xiúta e o atual estágio da criação do gado pela população. Tendo em conta a questão de saúde, Xiúta gradualmente vai crescendo em torno de unidades sanitárias equipadas com maternidades e outros serviços. Regina André é a diretora distrital dos Serviços de Saúde, Mulher e Ação Social e fala da situação epidemiológica do distrito.
2: Nos preocupa um pouco a questão da malária. Olhando para as cifras, estamos a dizer que no primeiro trimestre deste ano foram registados 15.474 casos de malária, comparando com o mesmo período transato, no ano transato, tínhamos 12.484 casos. Então, com um crescimento aqui em 24%. Felizmente, sem nenhum óbito. E olhando para a situação das diarreias, dizer que o distrito está confortável, porque neste período de análise, nós registramos 80 casos de diarreia, comparando com o igual período.

0: do ano transato, onde tínhamos 173 casos de diarreias, com uma redução visível em 54%. Temos trabalhado intensamente em relação à sensibilização. Estamos a falar palestras que começam desde a unidade sanitária até as comunidades. A nível das comunidades, temos um número considerável de ativistas que trabalham para o efeito, que nos ajudam. E as palestras que nós temos feito na unidade sanitária, na comunidade, reuniões de auscultação para, em conjunto, então, lutarmos para esta situação. Temos também a colaboração da liderança, que nos ajuda na sensibilização.
1: Em Chiota, os partos institucionais aumentam de forma significativa nos últimos anos, mercê da existência das casas de mãe espera nas unidades sanitárias com maternidades.
0: Em relação aos partos institucionais a nível do nosso distrito, primeiro íamos fazer referência aqui às CPNs, né? Que é a consulta pré-natal. Para chegarmos ao parto, tudo começa com a consulta pré-natal, onde a mulher vai, normalmente, até o terceiro mês de gravidez, tem que se fazer a unidade sanitária. Se for antes, melhor para nós. Feito isso, chegada à unidade sanitária, a mulher tem um seguimento. Começa aí o seguimento. Logo na primeira consulta do CPN, consulta pré-natal neste caso, a mulher já se beneficia da rede mosquiteira. E nós sempre tivemos, nunca tivemos ruptura. Então, dizer que 2.346 mulheres frequentaram a CPN, das 1.571 esperadas. Aquilo que nós esperávamos foi um pouco mais. Então, dizer que tivemos um cumprimento, neste caso, de acima de 100%. Aquilo que nós esperávamos, todas as mulheres vieram à consulta pré-natal e beneficiaram-se do seguimento pré-natal até ao parto. E dizer que, em relação aos partos mesmo, 1.266 mulheres fizeram-se às maternidades, as nossas maternidades, em todas as unidades sanitárias, das 1.414 que nós esperávamos, com índice de cumprimento em 90%. Isto é bom, dizer que as nossas mulheres já conseguem perceber a necessidade de fazer o pré-natal e, a posterior, terminar, fazer o seu parto numa instituição.
1: O HIV e SIDA é uma doença que constitui uma preocupação no distrito de Chuta, em Tete, onde 3.732 pessoas encontram-se em tratamento antirretroviral.
0: E sentimos que é do domínio da nossa população, muita gente sabe. Estamos sempre também em palestras, a educar, rastreios, etc. Para dizer que o distrito, neste momento, conta com casos ativos em Tarve, 3.732 casos. Desses casos, queremos referir que 117 são crianças. Exatamente para este ano, este primeiro trimestre deste ano, queríamos referir que entraram para o Tarve 9 crianças, das 17 esperadas, 124 adultos, de 99 adultos esperados. Bem, 124, sempre quando estivermos um pouco acima da cifra, é uma preocupação. Então, nos adultos estamos a falar, de 99 casos esperados, tivemos 124.
1: Regina André, diretora distrital dos Serviços de Saúde, Mulher e Ação Social de Chuta, e o ponto de situação do HIV e SIDA. No tocante ao setor da educação, o distrito de Chuta possui 87 escolas, dentre primárias, secundárias e formação profissional, e com perspectivas de expansão para o presente ano. Segundo o diretor distrital dos Serviços de Educação, Juventude e Tecnologia, o processo

0: de ensino e aprendizagem decorre de forma satisfatória.
1: Portanto, dizer que o distrito possui um total de 87 escolas. Dessas 87 escolas, duas são do ensino secundário, do segundo ciclo, refiro à Escola Secundária de Manje e à Escola Secundária de Mavuzi Ponte. Três são escolas básicas, nomeadamente a Escola Básica de Manje, a Escola Básica de Tamuiri e a Escola Básica de Cazula. E temos 80 escolas primárias. Não só, mas também temos o Instituto de Formação de Professores, vulgo ADPP e o FPLAC, que administra cursos de formação profissional. Realmente, a nível distrito, há necessidade de expansão de novas escolas, principalmente as básicas. O projeto tem cursos, tem carteira, mas para além dessa nova expansão das escolas básicas, nós trabalhamos também com quatro escolas que reforçam essas três escolas básicas que acabei de mencionar. Isso para facilitar o raio escola-aluno. Então, temos quatro escolas que reforçam as três escolas básicas no centro do distrito. Nomeadamente, temos aqui na sede a Escola 7 de Abril, que também acolhe a sétima classe. Já este ano, já vão sair os primeiros grupos graduados da nona classe. Temos a Escola Primária Completa de Zuzi, que também acolhe o ensino secundário, do primeiro ciclo, neste caso, a sétima, oitava, nona. Temos a Escola Primária Completa de Caimba, na localidade de Caunda, também são salas anexas da Escola Secundária de Mavuzi Ponte. Não só, mas também a nível de posto administrativo de Cazula, temos a Escola Primária Completa de Mansamba, com salas de anexas da Escola Básica de Cazula. Então, isso tudo é no sentido de poder diminuir o raio da procura da escola, do ensino secundário. O aluno escolha, razão pela qual, mas a necessidade ainda existe, mas esta necessidade cria um pouco de constrangimento, entra em choque com aquilo que é a insuficiência de professores que o distrito enfrenta. Então, as escolas básicas têm disciplinas específicas. Agora, onde o professor regular já não pode passar por lá, tem que ser um professor de formação específica. Estamos a falar, por exemplo, de química, física, inglês. Então, essas disciplinas acabam nos criando um condicionalismo para a expansão do ensino básico no nosso distrito. Mas reconhecemos que a procura é maior, a oferta é menor, mas há desafios em carteira para ainda fazer cobertura em algumas IPs que consideramos que há maior concentração de escolas onde pode haver graduado da sexta classe. Temos alunos que até alguns funcionam nas igrejas. Essa é uma realidade. Temos escolas que estão a funcionar, mas de uma forma ou de construção de material precário, ou material local. Temos estacas, fluídas estacas, mas há um desafio em carteira que sempre, dia e noite, quer o Serviço Distrital, como o Governo do Distrito, tem sensibilizado as comunidades de modo a fabricar tijolos e erguer algumas construções precárias. Mas, em algum momento, essas construções precárias, com os nossos desastres naturais, acabam não resistindo. Por exemplo, nós, para o presente ano letivo, nós tivemos um retrocesso de quatro escolas que sofreram com o vendaval. Então, também entramos no terreno, sensibilizamos as comunidades para reerguer usando aquele material que foi destruído. São aquelas chapas destruídas, então aquelas paredes, alguns tijolos, um pequeno reparo, mas não é tão seguro.
0: Herculano Escova falou do processo de distribuição de livros, que, segundo o mesmo, decorreu de forma satisfatória.
1: De acordo com a planificação do distrito, nós tínhamos planificado com 72.860 livros, distribuição gratuita, começando da primeira à sexta classe. Em contrapartida, nós recebemos em dois lotes diferentes, começando no dia 14 de

0: dezembro de 2025, recebemos um lote que continha 40.500 livros da primeira, segunda, terceira e sexta classes. Para a primeira classe vinha apenas livros da língua portuguesa, num total de 8.400 livros, simplesmente da disciplina de português. Para a segunda classe também vinham 8.400 livros de língua portuguesa. Terceira também eram 7.300 livros de língua portuguesa. Enquanto que para a sexta classe continha todas as disciplinas num total de 2.000 livros, prefazendo assim 40.500 livros. O segundo lote recebemos justamente no dia 10 de março do corrente ano, um total de 27.000 livros, prefazendo assim nos dois lotes um total de 67.500 livros. Desses livros que o DC recebeu, fez seu plano de distribuição, já conseguimos alocar nas escolas.
1: Um dos desafios do setor da educação em Xiúta está relacionado com o aprovisionamento de carteiras, segundo Herculano Escova.
0: Falar de carteiras é uma situação que afeta muitas escolas. É dizer que o distrito, no ano 2025, teve um efetivo correspondente a 40.405 alunos, distribuídos em esse número de escolas que eu acabei de referir, 87 escolas. Agora, a distribuição de carteiras não está a corresponder com a evolução. E no ano passado nós não recebemos carteiras, apenas no ano 2024 recebemos um total de 100 carteiras simples que distribuímos para duas escolas daqui da sede. Refiro 50 para a escola secundária de Manje e 50 para a escola básica. Agora, recebemos também 100 carteiras duplas. Essas carteiras foram alocadas na escola básica de Manje, onde a procura era extremamente maior. Agora, no ano 2026, ainda não recebemos carteiras. Mas nas escolas também sensibilizamos os pais encarregados para eles procurarem uma saída possível naqueles pauzinhos onde colocam uma estaca, depois com uma travessia, onde os meninos, quando vão para lá, para evitarem sentar diretamente no chão. Então, eles sentam naquelas carteiras, naqueles banquinhos, né, de paus. Mas isso é lá mesmo nas comunidades. Mas o esforço está em vista a sensibilizarmos. Acreditamos que, paulatinamente, o assunto de carteiras, segundo o plano que a direção provincial tem, poderá ser superada.
1: Uhum. E qual é a necessidade em torno de carteiras aqui no distrito?
0: Portanto, temos aqui carteiras simples, um total de 5.688 carteiras. E duplas, temos um total de 5.434 carteiras. Neste momento, nós, se conseguíssemos 360 carteiras, podíamos ultrapassar, podíamos minimizar um pouco a situação.
1: Um outro desafio que o Distrito de Xiúta tem está relacionado com o aumento do número de professores.
0: Segundo o nosso plano de trabalho, o distrito precisaria de mais 163 professores para suprir aquilo que é o déficit que nós temos em nível distrito. Mas, em contrapartida, das vagas que nós recebemos da província, deu só para suprir 13 das 163 professores em falta. Refiro professores regulares que deviam estar a trabalhar nas escolas primárias e professores do ensino secundário por disciplina. Temos muito déficit na disciplina de inglês, disciplina de francês, disciplina de filosofia, física. Então, um pouco por tudo, temos esse déficit, mas a procura é maior, as vagas estão a aparecer, é conta gota. Mas isso é a realidade que o país está a enfrentar. Nós reconhecemos a conjuntura. A nível do ensino primário, a alternativa é de um professor entrar na segunda turma. Isto quer dizer, fazer a segunda turma ou

0: turno e meio, né? Turno e meio no ensino primário. Enquanto que no ensino secundário houve uma janela de saída em que tivemos aquela orientação da existência do PES de estudo à distância. Então, esse é um ponto que está nos a ajudar muito a gerir aquilo que é o déficit de professores, em que um professor consegue gerir um pouco mais de 200 ou 300 alunos. Então, o estudo à distância para o ensino secundário está a trazer como solução da problemática de insuficiência de professores a nível distrito.
1: O combate à desistência escolar tem sido um dos grandes propósitos do setor da educação.
0: Desistência é um processo social. Digo isso, tem a ver com a movimentação da sociedade. Certamente que o distrito de Xuta não foi de regra. No ano de 2025, tivemos também desistência num total de 619 alunos da primeira à 12ª classe. Claro, foi um efetivo enorme, assustador, correspondia a uma cifra de 1,5% do efetivo global que o distrito teve no ano 2025. Entretanto, nós ficamos assustados e corremos para o terreno. Aliás, ao longo da nossa supervisão, nós já estamos a verificar isso. Haveria mais, mas de acordo com o trabalho que nós fizemos, o Serviço Distrital, o Governo Distrito, nós conseguimos minimizar. Porque no ano passado, certamente, houveram algumas dificuldades. Primeiro, o garimpo não está para menos, está a arrastar consigo um efetivo, onde, quando nós viajamos para as escolas, temos assistido crianças a praticar o garimpo nas barbas da escola. Tentamos sensibilizar os pais encarregados de educação, mas eles alegam que, em função do custo de vida ou da estiagem, ele estava a sobreviver com base no garimpo. Daí que, de uma ou de outra maneira, as crianças deviam ir ao garimpo para garantir o seu sustento. Então, não só, mas também nos constatamos um pouco de desleixo por parte de alguns pais encarregados de educação. Eles, naqueles primeiros meses, avançam com uma vontade, mas um processo de ensino nem de um dia. Então, arranca em janeiro e termina em novembro ou dezembro. Então, quero dizer, é um período a médio prazo. Então, os pais encarregados de educação acompanham os seus educandos, os seus filhos, naqueles primeiros meses, um mês, dois meses, três meses. Então, acaba fazendo larga mão, deixam os alunos à deriva. Então, aquilo faz com que, então, crie, como posso dizer, desmotive o aluno a ponto de desistir.
1: No distrito de Xuta, prevalece o problema de abastecimento de água potável. E o diretor distrital dos Serviços de Infraestrutura, Fernandes Lourenço, falou dos esforços em curso.
2: Em termos de abastecimento de água, o distrito mesmo agora conta com 271 fontes. Esta última fonte, que foi também essa uma no âmbito de responsabilidade social, através de um empreiteiro que alocou ao distrito uma fonte. Estamos bem em termos de cobertura, estamos com quase 63% de cobertura, 63,35% de cobertura a nível do distrito. Mas não nos satisfaz isso tudo, porque ainda muita comunidade precisa dessas fontes. E essas fontes também, em alguns pontos, estão dispersas da comunidade. Então, como se não bastasse também, estamos à espera de projetos de reabilitação de alguns sistemas e construção de sistemas de abastecimento de água. É o caso de Mange, que está previsto também um sistema novo, que é para melhorar o abastecimento de água a nível do distrito, ou seja, da vila também.
1: Fernando Lourenço falou igualmente das perspectivas em torno da construção de novas fontes de abastecimento de água potável no distrito.
2: Para o seguinte ano, nós temos como um plano de construção de mais 10 fontes de água. Estas 10 fontes nós alocamos basicamente a todas as localidades. Uma vez que temos 8 localidades, definimos os pontos essenciais e conseguimos fechar essas fontes. Para além disso, não só, nós também temos trabalhos de consultas comunitárias que temos vindo a trabalhar com elas.

0: que são proponentes independentes, que no plano de responsabilidade social, estes comprometem-se após a exploração desses recursos estarem instalados. Muitas das vezes a comunidade, o que nos pede são fontes de água, são infraestruturas escolares, e temos essas promessas com parte desses. Já tivemos um caso idêntico, estamos a beneficiar e acreditamos que estes outros também haverão também ajudar na cobertura das fontes de...
1: Fernando Lourenço, diretor distrital do Serviço de Infraestruturas, e as projeções para o melhoramento no abastecimento de água potável em Xiúta. Estimado ouvinte, chegamos ao fim do Lés a Lés, que teve o olhar sobre as ações de desenvolvimento do distrito de Xiúta. Diolinda Matavel esteve na produção e apresentação e Cândido João na sonorização. Despedem-se. Saudações.
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0: as notícias a seguir apresentadas por Vitor Rufino. Vitor, boa noite.
1: Boa noite, Sérgio Guissamulo. Boa noite, ouvinte. O presidente da República, Daniel Chapo, efetua a partir desta terça-feira uma visita oficial de 2 dias à República do Congo em resposta ao convite formulado pelo seu homólogo, Denis Sassou Nguesso. A visita tem como objetivo reforçar e aprofundar os laços de amizade, solidariedade e cooperação existentes entre a República de Moçambique e a República do Congo, nas vertentes política, económica, social e cultural, segundo indica um comunicado. O estadista moçambicano vai manter naquele país contactos de alto nível com as autoridades congolesas, com vista ao fortalecimento das relações bilaterais e à identificação de novas áreas de cooperação entre os dois países. A agenda da visita inclui igualmente contactos com entidades económicas e estratégicas da República do Congo, visando promover oportunidades de cooperação e parcerias nos domínios de interesse comum, refere o mesmo documento. 2 idosos foram mortos semana finda na localidade de Chipembere, no distrito de Xangara, na província de Tete, por acusações de prática de feitiçaria. Com estes casos, a Polícia da República de Moçambique em Tete contabiliza 18 idosos mortos no presente ano em circunstâncias relacionadas com acusações de feitiçaria, dos quais 15 casos já foram esclarecidos. O porta-voz do Comando Provincial da PRM em Tete, Feliciano da Câmara, condena o sucedido,

0: e apela à denúncia de atos de violência contra este grupo social.
1: Acreditamos que são acusações infundadas e também é levado a cabo por indivíduos que têm esta crença errada de que estes idosos seriam os autores de algum insucesso e de alguma situação que estaria a gerar algum constrangimento no seio familiar. E nós, desde já, gostaríamos de apelar às nossas comunidades para que, em face de suspeitas ou de informações do género, sejam calmos, levar esta informação para discussão ao nível familiar, em primeira instância, e também a seguir ao nível das autoridades policiais e também todos os outros órgãos da administração da justiça.
0: Dois idosos foram mortos na localidade de Chipember, no distrito de Xangara, na província de Tete, por acusações de prática de feitiçaria. A erosão progressiva ameaça destruir parte do Hospital Rural e o Instituto de Formação de Professores de Xikuki, na cidade da Machiche, em Inhambane. As duas infraestruturas pertencem à Igreja Metodista Unida de Moçambique, que, devido à situação, solicita ajuda do governo e da sociedade para uma intervenção. Outras infraestruturas desta congregação religiosa em risco de desabar estão localizadas na zona de Cambini, no distrito de Morrumbeni, segundo informou o bispo da Igreja Metodista Unida em Moçambique, João Sambo.
2: A igreja está ciente, está muito preocupada e conta com qualquer pessoa de boa vontade que tenha meios materiais ou financeiros que também sente-se preocupado com aquela realidade. Precisamos de estancar, não é, aquela parte que está a ruir.
0: Erosão progressiva ameaça destruir infraestruturas da Igreja Metodista Unida de Moçambique nos distritos de Machiche e Morrumbeni, em Inhambane. O Sindicato Nacional dos Trabalhadores Domésticos, em Sofala, apela aos empregadores a cumprirem com a obrigação de canalizar as contribuições ao Instituto Nacional de Segurança Social, INSS. O apelo da organização surge pelo fato de se constatar a existência de empregadores que não cumprem com as obrigações. A secretária provincial do Sindicato Nacional dos Trabalhadores Domésticos em Sofala, Márcia Vilanculos, afirma que a não canalização das contribuições junto do INSS tem prejudicado esta camada.
3: O empregador, agora no novo decreto, diz que ele deve inscrever o trabalhador no sistema de segurança social obrigatória. Este não é um pedido, mas sim é uma obrigatoriedade que o decreto demanda. Deve efetuar as contribuições mensais. Este novo decreto vem incentivar, demandar, obrigar o patronato ou empregador para inscrever o seu trabalhador ao Instituto Nacional de Segurança Social. E nós iremos fiscalizar isto.
0: Secretária Provincial do Sindicato dos Trabalhadores Domésticos em Sofala, Márcia Vilanculos, e a importância da canalização das contribuições ao INSS. Na atualidade internacional, um avião militar com 25 passageiros e 7 tripulantes a bordo caiu esta segunda-feira na zona de Ikbokoda, do estado de Ondo, na Nigéria. Até o momento não há informações sobre vítimas mortais ou feridos. O ministro da Aviação da Nigéria, Festus Keyamu, disse em comunicado que a aeronave identificada como ATR-42 tinha como destino a cidade de Lagos. Fechamos com a previsão do tempo. A cidade de Tete poderá atingir esta terça-feira uma temperatura máxima de 35 graus centígrados, Nampula 32, Quelimane 31 e Maputo e Pemba 30 graus centígrados. Lixinga vai chegar aos 29 graus centígrados, Inhambane 28, Chimoio 27, Beira e Xeixai 25 graus. Vilanculo poderá atingir uma máxima de 24 graus centígrados. Apresentamos as notícias a esta hora, as próximas às 22 horas.

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0: porque a paz de 1992 silenciou as armas. 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
1: Presidente da República, Daniel Chapo.

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4: Chapo efetua a partir desta terça-feira uma visita oficial de dois dias à República do Congo em resposta ao convite formulado pelo seu homólogo Denis Sassou Nguesso. A visita tem como objetivo reforçar e aprofundar os laços de amizade, solidariedade e cooperação existentes entre a República de Moçambique e a República do Congo, nas vertentes política, económica, social e cultural, segundo indica um comunicado. O estadista moçambicano vai manter naquele país contactos de alto nível com as autoridades congolesas, com vista ao fortalecimento das relações bilaterais e à identificação de novas áreas de cooperação entre os dois países. A agenda da visita inclui igualmente contactos com entidades económicas e estratégicas da República do Congo, visando promover oportunidades de cooperação e parcerias nos domínios de interesse comum, refere o mesmo documento. Dois idosos foram mortos semana finda na localidade de Chipembere, no distrito de Xangara, na província de Tete, por acusações de prática de feitiçaria. Com estes casos, a Polícia da República de Moçambique em Tete contabiliza 18 idosos mortos no presente ano, em circunstâncias relacionadas com acusações de feitiçaria, dos quais 15 casos já foram esclarecidos. O porta-voz do Comando Provincial da PRM em Tete, Feliciano da Câmara, condena o sucedido e apela à denúncia de atos de violência contra este grupo social.
5: Acreditamos que são acusações infundadas e também é levado a cabo por indivíduos que têm esta crença errada de que estes idosos seriam os autores de algum insucesso e de alguma situação que estaria a gerar algum constrangimento no seio familiar. E nós, desde já, gostaríamos de apelar às nossas comunidades para que, em face de suspeitas ou de informações do género, sejam calmos, levar esta informação para a discussão ao nível familiar, em primeira instância, e também a seguir ao nível das autoridades policiais e também todos os outros órgãos da administração da justiça.
4: Dois idosos foram mortos na localidade de Chipembere, no distrito de Xangara, na província de Tete, por acusações de prática de feitiçaria.

0: A erosão progressiva ameaça destruir parte do Hospital Rural e o Instituto de Formação de Professores de Xicuque, na cidade da Machiche, em Inhambane. As duas infraestruturas pertencem à Igreja Metodista Unida de Moçambique, que devido à situação solicita ajuda do governo e da sociedade para uma intervenção. Outras infraestruturas desta congregação religiosa em risco de desabar estão localizadas na zona de Cambini, no distrito de Morrumbeni, segundo informou o bispo da Igreja Metodista Unida em Moçambique, João Sambo.
1: A igreja está ciente, está muito preocupada e conta com qualquer pessoa de boa vontade que tenha meios materiais ou financeiros que também sente-se preocupado com aquela realidade. Precisamos de estancar, não é, aquela parte que está a ruir.
0: Erosão progressiva ameaça destruir infraestruturas da Igreja Metodista Unida de Moçambique nos distritos de Machiche e Morrumbeni, em Inhambane. O Sindicato Nacional dos Trabalhadores Domésticos, em Sofala, apela os empregadores a cumprirem com a obrigação de canalizar as contribuições ao Instituto Nacional de Segurança Social, INSS. O apelo da organização surge pelo fato de se constatar a existência de empregadores que não cumprem com as obrigações. A secretária provincial do Sindicato Nacional dos Trabalhadores Domésticos em Sofala, Márcia Vilanculos, afirma que a não canalização das contribuições junto do INSS tem prejudicado esta camada.
2: O empregador, agora no novo decreto, diz que ele deve inscrever o trabalhador no sistema de segurança social obrigatório. Este não é um pedido, mas sim é uma obrigatoriedade que o decreto demanda. Deve efetuar as contribuições mensais. Este novo decreto vem incentivar, demandar, obrigar o patronato ou empregador para inscrever o seu trabalhador ao Instituto Nacional de Segurança Social. E nós iremos fiscalizar isto.
0: Secretária Provincial do Sindicato dos Trabalhadores Domésticos em Sofala, Márcia Vilanculos, e a importância da canalização das contribuições ao INSS. Na atualidade internacional, o presidente da Nigéria, Bola Tinubu, confirma a morte de 32 pessoas no acidente aéreo que ocorreu esta segunda-feira no estado de Ondo. Entre os mortos estão 25 passageiros e 7 tripulantes. O avião militar nigeriano voava da cidade de Benin com destino para Lagos e caiu no estado de Ondo. O presidente Bola Tinubu, ao confirmar que não houve sobreviventes, expressou profunda tristeza e manifestou condolências às famílias das pessoas a bordo. Fechamos com a previsão do tempo. A cidade de Tete poderá atingir esta terça-feira uma temperatura máxima de 35 graus centígrados, Nampula 32, Quelimane 31 e Maputo e Pemba 30 graus centígrados. Lixinga vai chegar aos 29 graus centígrados, Inhambane 28, Chimui 27, Beira e Xeixai 25 graus. Vilanculo poderá atingir uma máxima de 24 graus centígrados. Apresentamos as notícias a esta hora, as próximas a uma hora.

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